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0: boa noite pra você que está ligado aqui na Cultura CFM. Você está curtindo Playlist aqui junto comigo. E aí, você tá gostando? Aqui a música não para. 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

0: A programação no seu rádio é a melhor sequência de músicas pra você curtir aqui junto com a gente. Uma boa noite pra você de São Mateus do Sul e de toda a região. 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

0: 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Boa noite pra você e que tenha um excelente início de semana, ouvindo o programa que só toca o seu som. 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

0: Excelente finalzinho de domingo pra você. E aí, já tá com saudade de final de semana? Não, gente, encara a semana aí, olha, tá começando e que você tem uma semana super bacana, tá? E aqui só toca sucesso, uma seleção especial de músicas pra sua noite de domingo. 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

0: noite pra você que está curtindo a Cultura Sua FM, você que está em casa, no trabalho, levando a gente de carona, leva a gente aí com música de qualidade, hein? 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

0: E chegamos no finalzinho de mais um playlist aqui na Cultura CFM. Muito obrigada pela sua companhia, mas ó, não sai daí não. Continua ligado porque na sequência tem Bateu Saudade. Vai matar saudade de muitos sucessos até as 4 horas da manhã. Excelente finalzinho de domingo, excelente semana pra você e o playlist volta domingo que vem. Obrigada, gente, até mais.
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1: O Paraná reduziu a taxa de analfabetismo da população com 15 anos ou mais de 3,6 para 3,3% entre 2024 e 2025, segundo dados da Pesquisa Nacional por Amostra de Domicílios, PNAD Contínua e Educação, divulgados nesta sexta-feira, dia 19, pelo Instituto Brasileiro de Geografia e Estatística, IBGE. O resultado mantém o estado abaixo da média nacional, que ficou em 4,9%, e reforça uma trajetória consistente de melhora dos indicadores educacionais desde 2019. O levantamento mostra que o Paraná segue entre os estados com os menores índices de analfabetismo do país. Na prática, a redução de 0,3 ponto percentual em apenas um ano significa que milhares de paranaenses passaram a ter acesso às habilidades básicas de leitura e escrita, ampliando suas oportunidades de inserção social e econômica. 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
1: A taxa de mortes no trânsito brasileiro atribuída ao uso de álcool tem registrado seguidos crescimentos desde a pandemia, após 5 anos de queda. A afirmação tem como base o resultado de um estudo publicado pela organização não governamental CISA, Centro de Informações sobre Saúde e Álcool. O estudo aponta que em 2024, dado mais recente, o país registrou a média de 6,2 mortes em acidentes de trânsito que tiveram álcool como causa. Para cada 100 mil habitantes, o indicador é maior desde 2016, quando a taxa ficou em 6,4%. O levantamento começou a ser feito em 2010, 2 anos após a Lei Seca entrar em vigor. A legislação que instituiu tolerância zero de álcool para quem dirige foi sancionada em 19 de junho de 2006. Ela completou 18 anos nesta sexta-feira, dia 19. Os dados são feitos a partir de ocorrências registradas no DataSUS, que reúne informações dos sistemas de saúde nacionais. 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
1: O jornal The New York Times fez um ranking com os hinos das 48 seleções participantes da Copa do Mundo e elegeu o hino do Brasil como o mais bonito. O hino se destacou por exaltar uma pátria amada. Em sua justificativa, o jornal argumentou que a canção tem um caráter único, não exaltando guerras ou batalhas, mas sim como o Brasil é uma nação amada, bela, forte e um impávido colosso. A parte instrumental de 28 segundos antes do verso, ouvir do Ipiranga, foi descrita como ponto alto e glorioso. O verso Brasil, um sonho intenso, um raio vívido, de amor e de esperança, a terra desce, foi colocado como a frase-chave da letra do hino. No total, mesmo liderando o ranking, a música levou nota 9. Nenhum hino levou a nota máxima. O ranking levou em conta a emoção, entusiasmo e duração do hino. O critério para classificar os 48 hinos avaliou a paixão e como isso levava jogadores e torcedores a soltarem a voz. Além disso, que não fossem cansativos e tivessem a capacidade de engajar quem está assistindo ao jogo. O hino da Inglaterra foi eleito o pior. O New York Times avaliou o hino inglês como o terrível. Na argumentação, eles descreveram a canção como uma música que se arrasta de forma implacável e que fala apenas sobre um senhor idoso, já que reverencia o rei Charles III. 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
1: A Receita Federal abrirá às 10 horas da próxima terça-feira, dia 23 de junho, a consulta ao segundo lote de restituição do Imposto de Renda 2026. O crédito de cerca de 16 bilhões de reais deverá ser feito a aproximadamente 9 milhões de contribuintes no dia 30 de junho. A intenção é pagar 80% das restituições nestes dois primeiros lotes. A expectativa da Receita é quitar todas as prioridades legais, liberar mais instituições para quem usou declaração pré-preenchida e escolheu receber via Pix e também incluir contribuintes que não têm prioridade. Tem chance de receber os valores quem declarou dentro do prazo do imposto de renda deste ano, que terminou em 29 de maio e que se enquadra em alguma das regras de prioridade previstas em lei. O pagamento da restituição do imposto de renda segue uma ordem de prioridade definida por lei, por normativas da Receita Federal. Em caso de empate, o critério de desempate será a data e o horário do envio da declaração. Quem entregou mais cedo terá vantagem. 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

0: 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Fragmentos de vidro em um lote do antibiótico Policid da União Química fizeram a Agência Nacional de Vigilância Sanitária, Anvisa, determinar o recolhimento e a suspensão da comercialização, distribuição e uso do produto. Além deste, outros dois lotes de medicamentos também apresentaram problemas de qualidade que podem representar risco aos pacientes e foram suspensos. A medida foi publicada nesta quinta-feira, dia 18 de junho, no Diário Oficial da União e atinge um lote do antibiótico Policid, um lote de fosfato de clindamicina e um lote de soro fisiológico da Iqplex. A agência também determinou o recolhimento do lote 2513588 da solução fisiológica de cloreto de sódio Iqplex, utilizada para administração intravenosa. A resolução não detalha a natureza do desvio identificado, informando apenas que houve confirmação de não conformidade com as normas de fabricação. Medicamentos injetáveis contaminados ou com partículas podem representar riscos graves, como reações adversas, inflamações, infecções e complicações decorrentes da introdução de materiais estranhos diretamente na corrente sanguínea. 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
1: Um baita do negão que o meu coração gelou. Aí não, hein?

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1: O Paraná reduziu a taxa de analfabetismo da população com 15 anos ou mais de 3,6 para 3,3% entre 2024 e 2025, segundo dados da Pesquisa Nacional por Amostra de Domicílios, PNAD Contínua e Educação, divulgados nesta sexta-feira, dia 19, pelo Instituto Brasileiro de Geografia e Estatística, IBGE. O resultado mantém o estado abaixo da média nacional, que ficou em 4,9%, e reforça uma trajetória consistente de melhora dos indicadores educacionais desde 2019. O levantamento mostra que o Paraná segue entre os estados com os menores índices de analfabetismo do país. Na prática, a redução de 0,3 ponto percentual em apenas um ano significa que milhares de paranaenses passaram a ter acesso às habilidades básicas de leitura e escrita, ampliando suas oportunidades.

0: oportunidades de inserção social e econômica. 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

0: coisa boa. Bom dia, porque é segunda-feira. Segunda-feira, gente. Segundou. É segunda-feira, moçada. Segunda-feira, dia 22 de junho de 2026.
1: Brasil!
0: Vou acordar porque essa é a Cultura Sul FM e aqui a pegada é seca, hein, gente? Pegada seca até as 7 horas da manhã. Acorda, meu povo. Acorda, e você acordando e participando também. Manda o seu bom dia aí. Onde que você tá? Tá fazendo o quê? Manda um bom dia pra nós aqui no 429-8804-2851. Eu sou o Luciano Munhoz e vou com você aqui fazendo o que eu gosto, na rádio que eu curto, pra quem eu adoro, até as 7 horas, viu? 8 graus a temperatura agora. Tá frio. 8 graus a temperatura em São Mateus do Sul. Eita! Vai sair de casa agora, vai, ó, já vai colocando lenha nesse fogão aí, viu? Pode colocar uma lenha grossa nesse fogão aí, enquanto você se ajeita pra ir trabalhar, vai aquentar uma água pra tomar um chimarrão, é? Pode fazer um Brasil do bonito aí, que tá 8 graus, tá friozinho, deixa esquentar essa cozinha aí, deixa esquentar essa cozinha. Quero ver você participando, mandando o seu bom dia. Onde você tá aí? Tá vivo? Tá viva? 429-8804-2851. Começou o Acorda, meu povo. Começou!

Eita, coisa boa, terceira dimensão. Ela fecha os olhinhos e me mostra o paraíso. 5:15 na manhã. 5:15, não perca a hora. Ô, Potência, cadê você? Ah, bom, Potência, tá meio fraquinho, né, Potência? Mais alto, Potência, vai. Grita com força aí, Potência, grita com força. Grita com força mesmo, acordar esse povão aí, né? Alô, Mirto. Ó, o Mirtão já tá por aí, né, Mirto? Luciano, sou o Milton aqui do Mato Queimado. Aqui só dá cultura sua, pegada é seca, né? Aí sim, tem que ser pegada seca mesmo, a semana toda aí, Deus abençoe, viu, Mirto? Um abraço pra vocês aí no Mato Queimado e na Lapa. O Acir também tá ligadão com a gente, né, Acir? Bom dia. Aí lá, até Acir veio. Luciano, estamos aqui trabalhando até as 7 da manhã. Tamo na escuta, um abraço do Acir, porteiro. Vamos que vamos, com fé vamos longe, claro. A fé em primeiro lugar, né, meu amigo? A fé é sempre em primeiro lugar. O Mário também já tá ligadão. Bom dia, Mário. Bom dia pro Antônio Mouro, de Rio Azul. Alô, Rio Azul. Bom dia para vocês aí em Rio Azul. Bom dia. Bom dia. Quer mandar o seu bom dia também? Pode mandar aqui no 42 98804-2851. Você vai mandando o seu bom dia pra gente nessa manhã de segunda-feira gelada, geladinha, geladinha. Vai sair, vai palida daqui a pouco. Pode pegar essa japona aí, pode pegar a japona de Napa, que ela não vai fazer falta não, viu? Deixa eu ver a temperatura máxima hoje, vai chegar aqui, em que patamar a máxima hoje? Vai chegar até

Vai esquentar bem. A máxima pode chegar a 21. A máxima pode chegar a 21 graus. A mínima é 7. Estamos com 8 agora. Amanhã que o bicho vai pegar, viu? Amanhã que o bicho vai pegar. Já vou avisando você. Amanhã o bicho vai pegar.

a mínima, depois eu conto, viu? Aliás, no Cultura Sul Notícias, essas informações você vai ter por aqui também, viu? Mas o bicho vai pegar a partir de amanhã. Vai estar muito frio. Muito frio. Daqui a pouquinho vamos tocar aí o Preto Velho. Alô, seu Santinor. Alô, seu Santinor. Já vai deixando o rádio no jeito aí, seu Santinor. Aumenta um pouquinho mais o volume do rádio. Já, já. Tem modão pro senhor aí, viu, seu Santinor? Não demora muito, não. Tem modão pro senhor aí, seu Santinor.

Mas agora tem Christian e Ralph, o IP e o prisioneiro. Bom dia, 5:18. 5:18 na Cultura Sul FM, quem tem cultura tem tudo.

Velho, preto velho rolando pra você aqui na Cultura Sul FM. Tamo aí, né, gente? Tamo aí, juntinhos por aqui, junto com você. Tá aí então, preto velho. O Cleverson que mandou pro senhor, viu, seu Santinor, aí na Tesoura. Um abração pra vocês aí na Tesoura, na sintonia com a gente. Seu Ivo. Ô, Cleverson, você não me faz inveja não, viu? Meu pai também tá ouvindo, meu pai tá em Campo Largo e já tá ligado aqui na Cultura Sul FM. Seu Ivo Munhoz, a dona Terezinha em Campo Largo, na sintonia, diz que tá 9 graus em Campo Largo. Ô, pai, prepara aí, prepara bem mais um cobertor, porque eu tava dando uma olhada na previsão do tempo. Pessoal de toda a região aqui de São Mateus do Sul, vamos se preparar porque... é alerta. Alerta de geada nos próximos dias. Tava dando uma olhada na previsão do tempo aqui. Dá pra gente se arrepiar, viu? O tempo só volta a melhorar lá por sábado. Ou seja, a partir de amanhã até sábado, meu amigo. Pode preparar a lenha. Quem tiver lenha pra cortar, já vai cortando lenha aí. Porque o negócio vai enfeiar, viu? As máximas aí, ó.

não passam lá. Sexta-feira a máxima vai ser de 17 graus. Sexta, tá? Quinta-feira, 15 graus a máxima. Quarta-feira, 13 graus. Amanhã também a máxima de 13 e as mínimas é de 1 grau, tá? 1, 2. Só sábado que a mínima vai ser de 11 graus. Então nós temos uma semana aí promissora. Uma semana promissora de muito frio, viu? 5

0: inverno, gente.
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aqui na Cultura Sul FM, os atuais, Moreninha Linda, 5h44. Vocês estão de brincadeira aí, né? Tem gente dando mole, você vai perder a hora. Você vai perder a hora. Não perde a hora, não.

0: Daí vai agilizando, já vai achando o calçado, vai achando as blusas. E haja blusa hoje, viu? Haja blusa. Vai colocando blusa, já acha aquela luvinha, o cachecol. Bom dia para os amigos agricultores, agricultoras, lavrador, lavradora. Bom dia para você que vai para a lida, você que é operador de máquina. Bom dia para você que já tá aí lidando com maquinário, verificando óleo. Já para ir para roça, né? É. Os amigos motoristas também. Meus amigos motoristas aí de van, motoristas de vans vão transportar aí, transportando já pacientes para hospitais, também transportando alunos para a faculdade, trabalhadores para a indústria. Pessoal já na atividade aí, né? Estamos na atividade aí, moçada. Vamos na atividade. Você que é motorista, vai levar o pessoal para trabalhar agora. E os caminhoneiros também. Bom dia, né, amigos caminhoneiros?
1: Abraço para todos os meus amigos caminhoneiros desse Brasil. Positivo, Tubarão!
2: Caminhoneiro que vai, caminhoneiro que vem na pista.
0: Bom dia pra você que tá no tapetão.
2: Estrela.
0: Tá embicado pra onde, amigão? Tá embicado pra onde? Tá em QAP aí? Qual é o palco do momento? Qual é o palco do momento? Ah. 5:46. Vamos girando. Vamos no pique do rádio, hein? No pique do rádio. 14 para as 6 agora.

Jean e Giovanni aqui na programação Cultura Sul FM, Viola Caipira. Gente, ó, faltando 8 para as 6, hein? 8 para as 6. Ô Renato, bom dia, Renatão. Como é que você tá, rapaz? Como é que foi o final de semana? Tranquilo, Renato? Tá preparado para encarar mais uma semana gelada? É gelada, hein? Hoje ainda tá calor. Hoje dá para sair de camiseta. Hoje ainda dá.

0: Eu quero ver terça, quarta, quinta, sexta, sábado, quem é que vai ter coragem? Quero só ver, hein?
1: Bom dia, Luciano. Vamos pra peleia, segundou.
0: Vamos, né? Tá na hora, né, amigão? Tá na hora. Olá, Luciano, apareceu de novo. É o Ulisses Marques, Porto Feliz. Fala, Ulisses. Desde quinta-feira passada, viu, Ulisses? Retornei devagarinho, devagarinho, na quinta-feira, meio com medo. Cheguei meio de lado. Na quinta-feira passada já. Quinta, né? Quinta ou sexta? Foi quinta. Meu amigo, mas não foi fácil, viu, Ulisses? Pense numa gripe africana, rapaz. Acho que é a gripe, sei lá, uma gripe, ó. A gripe daquela, meu amigo, que eu não desejo pra gente ter que se proteger, viu? Sair bem agasalhado aí. Sair bem agasalhado. Ó, vai mandando o seu recado aqui, 429-8804-2851. Eu sei que essa hora tem muita gente só por aqui, ó. Ó. São João do Triunfo, mesmo dormindo essa hora, né? São João do Triunfo, dá pra escutar, faz eco o ronco da turma em São João do Triunfo. Rebouças também, né? Também faz eco. Região de Irati, então, nem se fala. Todo mundo roncando. Ali em Antônio Olinto. Como é que tá Antônio Olinto? Dormindo também. E as vilas aqui de São Mateus do Sul? Vila Verde, hã? Vila Bosque. Todo mundo nesse. Vila Iguaçu. Vocês dormem demais, gente. É segunda-feira, tá na hora. Tá na hora. Vamos que falta 6 para as 6.

0: 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Bom dia, Afonso. O Afonso é do Turbo de Cima, Rebouças. Já estamos acordados, tomando aquele chimarrão. Um abraço, meu amigo. Um abraço pra você também, Afonso. Aí no Turbo de Cima, Rebouças. Ah, não estão dormindo não, né, Afonso? O Afonso está acordadão lá. Isso aí, rapaz. Meu amigo Nelson, bom dia, Nelson.
1: Bom dia, tudo bom, tudo tranquilo?
0: Tranquilo.
1: Aqui é o Porto Flávio Azul, queria pedir a música bem campeira aí, pra toda a galera aí, do Passo Meio, em São Mateus do Sul. Aquele abraço, meu amigo, tudo de bom aí.
0: Valeu, obrigado, um abraço, Nelson, pra vocês todos e pra familiagem toda aí, viu? Ô, Jorge.
2: Bom dia, meu amigo.
0: Bom dia.
2: Cultura.
0: Bom dia.
2: Ótimo programa. Jorge Padilha, tomando mate desde as 5 da manhã já, segundou, né? Tem que se virar, senão o bicho pega, né? Beleza?
0: Beleza, Jorge, semana abençoada pra você, meu amigo. O Dionísio, o Luciano, tomando aquele chimarrão aqui, ouvindo a cultura. Olha a música Mocinhas da Cidade, sou Dionísio, do Cochilhão do Meio, São João do Triunfo, grande Dionísio. Alô, povo bom aí do Cochilhão do Meio. Bom dia pra vocês, Cochilhão do Meio. Marcelo, bom dia, bom início de semana pra você também, viu, Marcelo? Bom, tá na hora já do giro, né? Mas tem mais um recado aqui, Luciano, bom dia. Sou José Marinho, de São João do Triunfo. Ó, São João do Triunfo apareceu com força aqui agora, hein? Estamos acordados desde as 5:30 da manhã, escutando o programa. Toca uma moda gaúcha qualquer uma pra alegrar nossa segunda-feira. Mas já vai sair pra você, Zé. Um abração, excelente semana aí, viu? Excelente semana pra vocês em São João do Triunfo. Ô, lugarzinho bom, lugarzinho gostoso, São João do Triunfo.
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0: Na Cultura Sul 6:02.
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0: A taxa de mortes no trânsito brasileiro atribuída ao uso de álcool tem registrado seguidos crescimentos desde a pandemia, após 5 anos de queda. A afirmação tem como base o resultado de um estudo publicado pela organização não governamental CISA, Centro de Informações sobre Saúde e Álcool. O estudo aponta que em 2024, dado mais recente, o país registrou a média de 6,2 mortes em acidentes de trânsito que tiveram álcool como causa. Para cada 100 mil habitantes, o indicador é maior desde 2016, quando a taxa ficou em 6,4%. O levantamento começou a ser feito em 2010, 2 anos após a Lei Seca entrar em vigor. A legislação que instituiu tolerância zero de álcool para quem dirige foi sancionada em 19 de junho de 2006. Ela completou 18 anos nesta sexta-feira, dia 19. Os dados são feitos a partir de ocorrências registradas no DataSUS, que reúne informações dos sistemas de saúde nacionais. 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
3: A temperatura em São Mateus do Sul, para você que tá acordando agora, né? Ainda não tirou o pé para fora de casa. 8 graus a temperatura. Então já vai se preparando aí para ir pra lida, bem agasalhado. Porque, bom, se bem que hoje a máxima ainda pode chegar a 21 graus, tá? Mas a partir de amanhã, o bicho vai pegar, é muito frio. Mínimas de 1 grau, 2 graus a partir de amanhã. 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

Ótima segunda-feira pra você, dia 22 de junho. Junho! É segunda-feira, segunda-feira, e aqui, moçada, a pegada é seca. Pegada seca até às 7 horas da manhã. Pra quem gosta de dançar de pé trocado, lembrar do bailão do final de semana, né? Uma bem campeira pra tomar aquele chimarrão, tomar aquele mate. Ouvindo a Cultura Sul FM é assim, ó. 6:08.

0: ouvindo uma música dessa, dá até saudade da praia, né? Zezé de Camargo e Luciano, tão linda e tão louca. 6:15 agora. Bom dia pro Jorge. O Luciano, joga um balde d'água aí nos primos. Nos primos meus lá da Meia Lua. Uau, uma bardada de água pra vocês aí dos primos aí do Jorge da Meia Lua, viu? Pessoal da Meia Lua. Vocês estão muito preguiçosos, né? É preguiça mesmo ou não? Pessoal da Meia Lua, vamos se espertar aí, moçada, vamos se espertar que o tempo não para não. A cama é feita pra dormir, não pra morar. Olá, Luciano, aqui é o Rosinei do Espigãozinho. Um abraço, boa semana, obrigado, Rosinei. Também aqui o Teco, né? O Teco Pacheco do Triunfo. Um abraço aí, Teco Pacheco do Triunfo. Deixa eu ver se eu acho essa moda aqui, viu, Teco? Vamos ver se vai dar tempo aqui. O Osvaldo também tá ligadão, né, Osvaldo? Onde é que você tá, Osvaldo? Osvaldo!
1: Bom dia, Luciano.
0: Bom dia.
1: Tranquilo. Luciano, estamos aí no estradão, tapetão preto aí, rumo a Irati. Manda um alô pra gente aí. Uma boa semana pra você aí. Tudo de bom, Deus abençoe.
0: Amém, Jesus, meu amigo. Tá no tapetão, 80 no velocímetro, 97,5 no rádio. E é só alegria, né, amigão? É só alegria, só correr pro abraço, só correr pro abraço. Aê, na moçada da estrada. Vocês não param não, né?

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Um modão pra você do Bob Robson, toalha de banho. 6:26. 6:26 agora. Ai, ai, ai. É duro, a gente. Bom, ainda bem que locutor já ganha bem por causa disso aqui, ó. Meu amigo Carazinho, mandando recado. Já cedo aqui, né? Acho que não acordou direito, deve estar se batendo na cama. Ele deve estar se batendo na cama com um modão desse, ó. Ele falou assim: Luciano, aqui na Bahia tá calor. Um abraço para todos de São Mateus do Sul. A hora que ele acordar. É que ele não acordou ainda, né, gente? Ele não acordou. A hora que ele acordar. Você já vai acordar, carazinho. Vou te dar uma mão. Vou te dar uma mão pra você acordar aí, vai. Acorda. Pra você cair na realidade.

Quem não acordou, não acorda mais, né? 6:27, pulando agora pra 6:28. É, meu amigo Carazinho, seria bom, né? Um abraço pra você, bom dia. Falar em Carazinho, a minha prima de Londrina, ô Sheila, cadê você, hein? Não apareceu hoje, Sheila. Tá de folga? Segunda-feira, folgando, Sheila. Folgando na segunda-feira, Sheilinha.

0: Inveja, hein? Que inveja. Vou mandar um abração aqui também, um abraço, um bom dia, abençoado pra Anitta. Anitta, bom dia, você tá em triunfo, tá ligadinha, né? Abraço pra você, pra família aí, pra filhota também. Bom dia pra vocês aí. Se agasalha bem, tá? Se agasalha bem. 6:28, 42 98804 2851, pode mandar. Banda, aquele bom dia,
1: vai. Há momentos que temos que dizer um para o outro.
0: Decida.
1: Decida.

descida, milionário José Rico. Daqui a pouquinho, às 7 da manhã, tem o Cultura Sul Notícias, primeira edição. Daqui a pouquinho, 7 da manhã. Tá quase na hora, hein? Tá quase na hora. Agora 6h33, não perca a hora, 6h33. Quer mandar o seu bom dia? Manda aí, manda aí, manda aí. Tá liberado aqui, ó. Tá liberado mandar bom dia. 42 98804 2850.

0: Você tá agilizando, tá na atividade aí, né? Tem que agilizar tudo aí, que é correria, sei que é correria, de manhã é aquela correria danada, ajeitar tudo, daqui a pouco a criançada vai pro colégio, daqui a pouquinho, né? Criançada pro colégio. Sérgio Soriani, o repórter, já tá aqui nos estúdios, pode trazer pra gente o destaque, já tá na ponta da agulha aí, Sérgio, tem destaque aí? Então tá certo. Bom dia para você, Sérgio Soriano, e quais são os destaques para hoje no Cultura Sul Notícias?
1: Um abraço, Luciano, bom dia, ouvintes. Olha, tem muitas ocorrências aí que marcaram o final de semana, inclusive um acidente com vítima fatal ontem no trecho entre Rebouças e Rio Azul, né? Um capotamento e, infelizmente, uma pessoa veio a óbito no hospital. Fim de semana registra prisão por embriaguez ao volante, porte ilegal de arma e tentativa de furtos de fios na região de Irati. Também, homem bate em placa de trânsito e acaba preso. Por quê? Tava no...
0: No gole.
1: No gole, né? Ah. Então, bebeu, não dirija. Simples, né, Luciano?
0: Pois é, Leia.
1: Também... teremos informações aí sobre o El Niño, né?
0: Uhum.
1: Todo mundo fala porque o El Niño, não sei o que, tem uma especialista que vai falar a realidade do El Niño hoje aqui.
0: Opa.
1: No nosso noticiário. Uhum. E também hackearam o sistema da Defesa Civil do Estado do Paraná. Coordenador da Defesa Civil, Luiz Carlos Esquiva, vai trazer informações também a partir das 7 horas, ok?
0: Ok, tá dado o recado então, tem muita bucha, tem muito abacaxi, mas tem coisa boa pra você também no Cultura Sul Notícias a partir das 7 horas da manhã. Fica ligado, hein? Fica ligado.

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A Luzinete tá na Água Branca. Alô, amigos e amigas, ouvintes da Água Branca. Bom dia, Luzinete, pra você, pra família. Bom dia. 6:39.

Meus amigos fumicultores e fumicultoras, bom dia. Paulinho Mocelim, plantador de fumo. Um abraço aí pro Sebastião, tá na Lapa. Bom dia. Bom dia, Sebastião. Bom dia pra vocês aí na Lapa. Bom dia, Lapa. Bom dia pra quem mais aqui? Pro Wellington. Wellington tá no Turvo de Baixo. Fala, Wellington, como é que você tá, rapaz? Tudo bem no Turvo de Baixo? Turvo de Baixo na sintonia. Turvo de Baixo ligado com a gente. Pessoal das colônias aí também, né? Você que é da colônia. Colônia isso, colônia aquilo, colônia Taquaral. Pessoal das colônias, bom dia pra você que é da colônia. 6h46 agora, 6h46, o famoso 14 para as 7. Que vontade de tomar um café, né? Bem quentinho, gostosinho. Um cafezinho vai bem agora, né, Sérgio Soriani? Daqui a pouco sai o cafezinho aqui na Rádio Cultura Sul FM. Daqui a pouco, Andréia, cadê você, Andréia? Cadê você, Andréia? André, vem agasalhada, viu, André? E amanhã, Sérgio, a partir de amanhã, o friozão, hein? Daqui a pouquinho as informações da previsão do tempo também, porque o bicho vai pegar essa semana. Vai fazer muito frio essa semana.

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1: Temperatura em São Mateus do Sul agora, aqui no alto da Vila Pinheirinho, 8 graus é a temperatura, tá de rabiar a galinha no galinheiro, né? 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

dia, bom dia, bom dia pra você, pra Daiane. Tá tudo bem aí? Ô Daiane, joga água nesse homem aí, já levantou ou não levantou? Levantou ou não levantou? Que levantar, tio no velho. Vamos trabalhar, vamos trabalhar, vamos trabalhar, bicho velho. Tá com a vida muito mansa. Tá com a vida muito mansa. É, coitado de mim, né? Coitado de mim. O que que eu ia falar também? Eu ia dizer o seguinte. Ia dizer o seguinte, que meio dia e meia tem o nosso zap do povão, onde você pede aquela música, pede aquele modão, a gente toca pra você meio dia e meia, tá? Então eu vou estar esperando você aqui, eu vou estar te esperando meio dia e meia. Oi Maria, Maria, não é a Maria Mole, nem a Maria Cachucha, é a minha amiga Maria de Canoinhas. Obrigado Maria, ótima semana pra você também, tá bom? Muita saúde. Você também é top, Maria. Você também é top, Maria. Então nós somos tops. Pronto, somos tops, né? Bom dia, gente. Bom dia pra você que tá indo para o trabalho. Vai levar agora também as crianças ou a criança ou o seu filho ou filha para o colégio. Bom dia. Bom dia pro lobisomem, o motorista de van. Falando em motorista de van, o Luiz Tatu também é motorista de van. Bom dia, Luiz. Bom dia aos motoristas de vans. Bom dia aos amigos que trabalham na área de saúde. Bom dia, você é enfermeira, médico, você é atendente aí na área de saúde. Bom dia, pessoal dos postos de atendimento aí, né? Bom dia para todo mundo, você balconista, frentista de posto de combustível. Bom dia. Bom dia, pessoal das oficinas, você que vai para a lida agora na agricultura, você que é agricultora, agricultura, bom dia. Bom dia, bom dia, bom dia.

pedreiro, pedreira, carpinteiro, pintores, todo mundo. Bom trabalho, viu? Você que é vendedor, vendedora, trabalha em loja, bom dia também. Pessoal do comércio aí. Gente, meio dia e meio, eu tô de volta e espero você no Zap do Povão. Vem aí, Cultura Sul Notícias, primeira edição. Um abraço, uma ótima manhã, bom cafezinho pra você e até daqui a pouco. Tchau. Até breve, né?

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1: Muito bom dia para você, agora 7:05, uma excelente segunda-feira para você de São Mateus do Sul e para você de toda a nossa região, nas mais de 50 cidades. Aqui é o Cleverson Daniel e a partir de agora você confere então as principais informações de São Mateus do Sul e também de toda a região. Ao meu lado, o repórter Sérgio Soriani, bom dia.
2: Um abraço, bom dia ouvintes, estamos chegando. Olha, muitas informações nessa manhã de segunda-feira, fiquem ligados.
1: E você que está ligado aí com o seu carro, levando a Cultura Sul FM de carona, um forte abraço. Abraço para você. Você que tá levando seu filho para a escola agora, bom dia. O amigo professor, professora também, aquele forte abraço. Os amigos caminhoneiros passando pelos quatro cantos da região. Alô, caminhoneiro, bom dia. Boa viagem. Que Deus te acompanhe e te proteja. Para quem tá ouvindo a Cultura Sul FM e tá acordando agora, bom dia. Para quem tá tomando aquele café com a família agora, também um bom dia. Para os amigos que passaram a madrugada trabalhando, também um bom dia, um forte abraço. Os vigilantes agora retornando para casa. Os frentistas também que trabalharam durante a madrugada. Pessoal das indústrias, PX, Insepa, um abraço para todo mundo, uma excelente segunda-feira, uma semana aí com certeza de muita positividade, uma semana de muitas oportunidades para você que está ouvindo aqui a nossa programação. E temos o quadro do Povo Reclama. Se tem alguma reclamação, pode ficar à vontade, viu? Já sabe o telefone: 8804-2851. Se participa, tem reclamação. Quem tá na estrada também, né, indo em direção a Curitiba, em direção a Nero Vitória, Ponta Grossa, os amigos caminhoneiros, espaço aberto para você mandar o seu áudio, viu? Conta pra gente como que tá a movimentação, sentido Curitiba, União da Vitória, Ponta Grossa, enfim, por toda essa região onde chega a audiência, onde chega a 97.5, espaço aberto para os caminhoneiros, para os viajantes mandarem mensagem, mandarem áudio, falando pra gente como que são aí as estradas, o movimento, hein, Sérgio Soriani?
2: Exatamente, inclusive já tem, né? Já tem áudio aí, pessoal, mensagem, né? Pessoal trafegando aqui nas imediações de São Mateus do Sul e já mandando. E um detalhe, viu? Até que enfim, manhã de segunda-feira sem neblina.
1: Sem neblina hoje.
2: Dá uma olhada lá pra você ver.
1: Sem neblina, né? Início do inverno, mas estamos sem neblina. Meu amigo mandou aqui na colônia Eufrosina, falou que ele já tá ordenhando as vacas lá, tomando aquele café e ligado no jornal, ouvindo a Cultura Sul FM. Um abraço. Ó, cidade de Ponta Grossa. Nós chegamos local em Ponta Grossa. Abraço aí pro Maurício que tá ouvindo, né? No Uvaranas. Abraço, Maurício. Obrigado pela audiência, obrigado pela sintonia. Falando em áudio de ouvinte, já tem áudio aqui, sabe que

0: espaço é aberto.
1: Cleverson, bom dia, meu amigo. Sentido Irati aqui. É, tem um animal morto na pista aí. Uma atenção ali. Saindo ali já de São Mateus aí, beleza?
0: Ó, informação super importante. Quem tá indo sentido Irati, então animal morto na pista, atenção redobrada, cuidado, você que tá indo pra Irati, então animal morto na pista, sentido Irati. Até vou repetir o áudio do ouvinte aqui.
1: Ô, Cleverson, bom dia, meu amigo. Sentido Irati aqui. É, tem um animal morto na pista aí. Uma atenção ali. Saindo ali já de São Mateus aí, beleza?
0: Tá certo, obrigado pela informação, viu? E você que tá na estrada, manda seu áudio aqui pra Cultura Sua FM, participa com a gente. Você está do nosso lado, viu? Você não está do outro lado, você está do nosso lado e você ajuda a fazer aqui a programação da Cultura Sua FM, principalmente o Cultura Sua Notícias, com as informações aí da nossa região aqui na programação. 42 98804 2851. Bom dia!
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0: Pois é, né, gente? São Mateus do Sul, nesse momento, 7 graus. Hoje temos uma previsão aí de chuva na nossa cidade. Será que vem a chuva, Sérgio Soriani?
3: Creio que não, viu, Cleverson? Ou pode ser, né? Porque o inverno oficialmente teve início ontem, né?
0: Sim.
3: Então, nessas alternâncias aí, né? Mas vamos aguardar.
0: Temperatura nesse momento 7 graus, podendo chegar a 21 graus hoje na cidade aqui de São Mateus do Sul. Bom dia, 7:09.
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0: Para você que na sua manhã, o Paraná tem quase 2 milhões de habitantes, concurso superior completo.
3: Especialista vai trazer informações sobre o fenômeno El Niño.
0: E ainda polêmica, audiência pública discute autorização para vendas de bebidas alcoólicas em estádios.
3: Ah, o site da Defesa Civil do Paraná foi hackeado. Daqui a pouquinho tem detalhes e informações.
0: Pois é, tivemos ontem a apresentação da classe especial, né? Na Rua do Mate, a professora Adriana vai falar com a gente sobre esse trabalho maravilhoso que ela faz com os alunos. Você vai conferir daqui a pouco também aqui no Cultura Sua Notícias.
3: Utilização da inteligência artificial no meio médico registra avanço, mas palavra final é sempre do profissional.
0: E atenção, hein? Enem 2026, hoje é o último dia para pagar aí a taxa de inscrição. Hoje, dia 22, é o último dia, não perca. Mega Sena teve ganhador, viu? Teve gente milionária, tem gente começando aí a semana com 39 milhões de reais na conta. Já pra você, muito mais informações aqui na sua manhã, 7:10.
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0: E uma briga de casal terminou com um homem ferido por facão após festa na cidade da região, cidade de Irati, Sérgio Soriani.
3: Acidente grave. BR-153 deixa uma pessoa morta entre Rio Azul e Rebouças.
0: Carro bate em mureta de ponte e é abandonado na BR-280 na cidade de Três Barras.
3: Polícia Militar cumpre mandado de prisão.
0: E ainda tivemos mais um acidente em Três Barras, que daqui a pouco eu trago mais detalhes para você que está acompanhando aí a nossa programação. Tivemos aí em Três Barras uma colisão entre carro e moto que deixou duas pessoas feridas aqui do nosso ladinho, na divisa entre Paraná e Santa Catarina.
3: Casos de violência doméstica. Prisão e fiscalizações de trânsito na região da 8ª Companhia Independente. Ainda, fim de semana, prisão por embriaguez ao volante, porte ilegal de arma de fogo e tentativa de furto de fios na região de Irati.
0: Muito bem, já o nosso giro regional de informações policiais para você também, aqui na sua manhã, agora 7:12.
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0: Para você que tá ouvindo pelo tradicional rádio 97.5, bom dia. Para quem tá ouvindo aí pela internet também, um forte abraço. Lembrando que você pode ouvir a Cultura Sul FM pelo aplicativo, pela Alexa também tem o comando de voz. Você manda. Manda aí Cultura Sul FM, tocar Cultura Sul, ouvir Cultura Sul, que a Alexa vai tocar a nossa rádio pra você aí, com certeza, sem precisar nem levantar aí da sua cadeira, viu? Abraço pra Luísa, tá ouvindo a gente, Luísa Bill, abraço pra você, curtindo, tá ouvindo pela Alexa, aí no bairro Vila Proma. E o nosso ouvinte mandou um vídeo aqui do animal morto na pista, né? E realmente, as pessoas têm que tomar cuidado. Vamos aqui que tem mais um áudio.
1: Ô, meu amigo, foi retirado aí o bicho aí, beleza? Tiremos aí agora só. Pode ficar tranquilo aí.
0: Tá certo, hein? Na verdade, o correto mesmo, né? Tiraram da pista ali o animal, que provavelmente poderia vir a provocar mais um acidente aí sentido Irati. Então, foi tirado o animal da pista, mas mesmo assim, é, quem for responsável e tiver ouvindo, é importante, né? Que faça o descarte correto aí desse animal que foi morto na pista sentido Irati, Sérgio Soriani.
3: É verdade. E, olha, independente, né? Tem que ter atenção redobrada, principalmente nesse trecho aqui da 364, né? Que é uma rodovia.

0: que exige ali uma atenção do condutor, principalmente quando tem neblina. Hoje, graças a Deus, o céu está aberto, né? E às vezes você pode dar de encontro ou com um animal morto, ou com um cão ali atravessando a via e assim por diante. Então tem que ter sempre atenção redobrada aí ao conduzir o seu veículo.
1: Pois é, tá certo então. Espaço aberto para você mandar sua mensagem aqui para Cultura Sua FM. Mais uma vez eu falo com quem tá na estrada, né? Pode mandar mensagem aqui pra gente para falar como tá a movimentação aí sentido União da Vitória, né? Sentido Ponta Grossa, São João do Triunfo, Palmeira, Araucária, Curitiba. Ó, o Nelson mandou uma foto ali do canoeiro com uma assando pinhão na chapa. Deve tá bom esse pinhão, hein, Sérgio?
0: Meu Deus do céu, cara.
1: Esse horário com cafezinho, com chimarrãozinho, ali, vai bem, né?
0: Vai muito bem, viu? Tá fazendo inveja pra gente aqui.
1: Com certeza. Então, mais uma vez, espaço aberto. Tem reclamação do seu bairro? Tem reclamação aí da sua comunidade, da sua cidade? Manda aqui pra Cultura Sua FM, 8804-2851. Na sexta-feira eu falei com o secretário de obras, com o Clériton. Ele ficou de mandar um áudio aqui pra falar pra gente aí de algumas coisas que foram feitas na cidade, né? Então, Clériton, se tiver ouvindo a Cultura Sua FM, tô aguardando o seu áudio, viu? Né? A obra aí da rodoviária pra terminar até sexta-feira. Nós passamos lá, provavelmente foi feito, que já estava liberado ali uma parte da pista. Então eu pedi para ele o áudio para ele falar o que foi feito.
0: Exatamente.
1: Então estou aguardando para a gente não ficar somente reclamando, somente cobrando. Tem que mostrar o outro lado também. Ele falou para mim na sexta-feira que ia mandar o áudio. Faz dois dias que estou esperando. Então manda o áudio para cá, viu, Clériton?
0: Com certeza. Parece que foi concluída aquela parte ali, né? Mas vamos aguardar a palavra oficial do secretário, né?
1: Clériton, um abraço para você. Daqui a pouco também a secretária de saúde fala sobre a nossa conferência de saúde que acontece aqui em São Mateus do Sul. Agora 7:15.
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1: Muito se fala da Unino, né? E temos aí uma ambientalista que é a Bernadette Brandão, que traz aí detalhes e fala com propriedade sobre o assunto para iniciar o nosso Cultura Sul Notícias de hoje.
3: Quando se fala de Unino, muita gente pensa que é um assunto distante, um assunto técnico ligado à meteorologia ou climatologia, mas não é. El Niño pode influenciar diretamente a vida das famílias aqui no Paraná, principalmente por causa do aumento das chuvas temporais, alagamentos, enchentes e o impacto na agricultura. Eu sou Bernadette Brandão, sou ecodesigner, sou ativista ambiental e nesse momento falando do El Niño como um fenômeno climático provocado pelo aquecimento das águas do Pacífico numa grande extensão e que nesse momento está com a temperatura acima do normal. Esse aquecimento altera os ventos, as chuvas, as temperaturas nas várias regiões do planeta e no Brasil tem efeitos diferentes pela expansão, o tamanho do Brasil. Pode provocar seca no norte e chuvas no sul. Então, no Paraná, historicamente, o El Niño tem trazido chuvas intensas e persistentes. Isso preocupa, afeta as cidades, afeta a agricultura, afeta o comércio. Em caso de alagamentos, por exemplo, o comércio tem que fechar. A cidade, os serviços, tudo fica parado. Então, impacta economicamente e quando não traz prejuízos, porque entra nas lojas e gera perdas de imóveis, de material, matéria-prima, tudo isso é importante. Eu acho que não é uma questão de ter medo, é uma questão de preparo. A ciência está avisando e nós, com as atuais ferramentas de monitoramento, podemos ter esse alerta para planejamento. O poder público, a defesa civil, junto com ONGs, junto com a sociedade, junto com empresas e comércio, pode co-construir uma solução. Basta que nós estejamos atentos e tenhamos o mínimo de

de prevenção. E o diálogo nesse momento, construindo soluções, é importante, porque a gente encurta a comunicação.

0: Agora 7:18, 7:18, bom dia, uma excelente segunda-feira para você que está ouvindo, acompanhando a programação na Cultura Sua FM em toda a nossa região. Daqui a pouco tem as informações policiais e você pode mandar sua mensagem para interagir com a gente, viu? Fala quem é você, onde você está, o que você está fazendo, onde que você está ouvindo, já que a nossa rádio vai muito longe, nós cobrimos mais de 50 cidades, Sérgio Soriani.
1: É verdade, eu vou trazendo aqui uma notícia aqui, ó, do Corpo de Bombeiros, né? Porque, antecipar essa notícia aqui, casa em Paulo Frontin é destruída por incêndio, mas objeto religioso escapa intacto, inclusive está no portal P97, né? Imagem salva, né? E imagem de Nossa Senhora Aparecida. Uma residência foi completamente consumida por um incêndio de grandes proporções no município de Paulo Frontin, mobilizando equipes de resgate e assustando os moradores da região no final da tarde de ontem. O fogo se alastrou rapidamente pela estrutura do imóvel, destruindo móveis, telhado e paredes. Apesar da gravidade da situação e da intensidade das chamas que deixaram o local em ruínas, um fato chamou a atenção de quem acompanhava o trabalho do Corpo de Bombeiros. Uma imagem religiosa foi encontrada totalmente intacta em meio aos escombros e às cinzas. Técnicos e equipes de combate ao fogo trabalharam no rescaldo para garantir que novos focos não surgissem. As causas que deram início às chamas ainda estão sendo apuradas pelas autoridades competentes. Felizmente, não houve registro de feridos durante o incidente, restando apenas os prejuízos materiais.
0: Muito bem, 7:20, 7:20, bom dia, boa segunda.
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0: Ó, já temos aí o comentário do Emerson Bacil no quadro Vamos ao que Interessa. Enfim, muito mais informações para você nessa manhã de segunda-feira, que você tenha uma excelente semana de trabalho, que você tenha uma semana positiva, tenha uma semana aí com muita fé, que é o mais importante, e que tudo dê certo aí na sua semana para você que tá ligado aqui na Cultura Sul, não só em São Mateus do Sul, mas em todo o sul do Paraná, em todo o Planalto Norte de Santa Catarina, já temos essa audiência enorme regional da Cultura Sul FM. Agora 7:21.

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1: E o povo interagindo aqui, que é muito importante ver essa interação aqui no jornal de você que acompanha a Cultura Sul FM, não só em São Mateus, mas como eu sempre falo, em todo o sul do Paraná, em todo o Planalto Norte de Santa Catarina. O Flávio mandou mensagem, ó, 7:21 ele mandou, tinha acabado de chegar da corrida, né? E já tá sintonizado para ficar muito bem informado.
2: Coragem,
1: abraço, cara. Hein? O Flávio é um grande exemplo aí na nossa cidade, um cara muito gente boa e a questão aí da saúde, a questão dos exercícios, ele é um baita exemplo, uma figura muito conhecida aqui. Um abraço para você, meu amigo, o Flávio, tudo de bom. O Anselmo mandou uma mensagem aqui perguntando pra gente sobre o animal morto na 364, né? Pedindo para passar mais detalhes para ele, qual o tipo do animal, mais ou menos qual região que ocorreu aí o atropelamento do animal. Pois é, o nosso ouvinte aqui mandou, até vou repetir o áudio dele aqui para você entender, viu, Anselmo?
3: Ô, Cleverson, bom dia, meu amigo. Sentido Irati aqui. Tem um animal morto na pista aí. Uma atenção ali. Saindo ali já de São Mateus aí, beleza?
1: Bom, então é praticamente na saída já ali. Então, um pouquinho pra frente da PX, provavelmente, né? E qual que são os detalhes? Ele mandaram pra gente um vídeo aqui do animal, Sérgio Sereninho.
2: Isso, exatamente. Então, já tiraram ele às margens ali da rodovia, né? No acostamento, me parece ali, né? Um veado, né? É um veado que acabou sendo morto, né? Deve ter sido atingido aí durante a noite, a madrugada aí por algum veículo, né, Cleverson?
1: Com certeza, provavelmente deve ter sido, né? Então, por isso que é muito importante a atenção redobrada nesses trechos aí, seja sentido Irati, seja sentido Canoinhas. A gente sabe que tem muitos animais na pista, né? Principalmente também nessas regiões tem muito sítio, tem muita chácara, às vezes tem cavalo, tem vaca que acaba escapando da propriedade, até cachorro mesmo, muitas vezes acaba ficando na pista. Então, seja sentido Irati, seja sentido Canoinhas, é importante que as pessoas redobrem essa atenção. Eu vou encaminhar o vídeo para você, viu, Anselmo? Vou encaminhar o vídeo, você vai ver os detalhes certinho desse animal que está na pista. Aliás, não está mais na pista, retirado da pista, mas foi atropelado hoje pela manhã ali sentido Irati. Agora 7:28.
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4: Bom dia a todos, Emerson Bacil, vamos ao que interessa. Mais um assunto importante, veja bem, nesse momento que antecede um El Niño, que corre o risco de termos chuva, temporais acima da média, e isso impacta diretamente o nosso produtor rural. Mas até aqui,

0: Esse ano nós vemos o aumento do produtor rural não podendo arcar com seus compromissos, principalmente os contratos em cooperativas, bancos, empresas fumageiras. Chega um momento que aí o produtor pergunta: o que vou fazer? Do meu lado aqui, mais uma vez, o doutor Matheus Ribeiro, que é especialista na questão agrária, e vai falar para nós, explicar de forma rápida e sucinta. Produtor rural, doutor, está aí há dias de vencer um contrato e ele não tem como arcar com aquilo que ele contratou. Ou já venceu o contrato. Fala para nós, o que fazer se está o prazo a se vencer ainda, digamos, já no próximo mês ou poucos dias, ou se já venceu o contrato? Nós temos alternativas de negociar com o banco, ou o banco já pode simplesmente executar, querer retirar aí uma parte da área pela dívida? Doutor Matheus, fala para nós aí, bom dia.
1: Bom dia, Emerson, bom dia, ouvintes da rádio. Realmente, esse talvez seja um dos problemas que mais tem afetado os produtores rurais que eu tenho atendido também. E realmente o produtor não está conseguindo pagar a dívida em virtude de duas situações que eu vejo. E uma delas é o juro que está sendo cobrado pelas instituições financeiras. O que que acontece, Emerson? O produtor rural vai lá, contrata um contrato junto ao banco, que é para custeio, que é para investimento, e um juro baixo. E por vezes já teve que renegociar anos anteriores. E há o desvirtuamento por parte do banco do crédito rural, ou seja, ele renegocia, tira a taxa que era 6% ao ano e passa para 22, 24% ao ano, pega fiador, faz uma alienação fiduciária da propriedade, ou seja, pega a propriedade como garantia e vai transformando essa dívida numa bola de neve. O que que a legislação prevê? Ela prevê que, diferentemente de uma empresa comum, o produtor rural trabalha numa empresa a céu aberto, que qualquer situação climática pode afetar o produtor. Além disso, diferentemente do empresário comum, que produz sua camiseta e vende pelo preço que ele quer, o produtor rural é diferente, Emerson. Ele pega e produz e ele não sabe nem o preço que ele vai vender. E como a gente viu, os fumicultores vendendo por um preço baixíssimo a produção, que não pagava mal e mal o custo. Quem dirá o crédito rural? Ou seja, a legislação defende o produtor nesse sentido, falando que o juro tem que ser, quando é para produção, que é para o trabalho, seja trator, qualquer coisa assim, o juro tem que ser de 12% ao máximo ao ano. E também a pequena propriedade rural, que na região de São Mateus é mais ou menos 64 hectares, é protegida por lei e não pode ser utilizada para pagar uma dívida, principalmente da produção. Imagine, o produtor pega o dinheiro para trabalhar, para daí eventualmente ter um lucro. E quando ele não tem, o banco não pode chegar lá, que se diz parceiro por vezes, chegar lá e tirar toda a propriedade do produtor. Então há inúmeras formas para você renegociar essa dívida, e não renegociar da forma como o banco quer, com juros cada vez mais altos, que vai só tombando essa dívida e vai ficando cada vez mais impagável, mas sim com taxas de juros menores e que de fato pague e seja pago com produção e não com propriedade. A dívida rural tem que ser pago com a produção e não com a propriedade. Então é muito interessante que analise logicamente caso a caso, mas que busque os seus direitos e não entregue sua produção, sua propriedade que levou tanto tempo para ser construída.
0: É isso que a gente quer aqui, a você que me ouve, é dar uma luz no fim do túnel, né? Procura um profissional, busque informações e não assine documento de renegociação ou entrega da propriedade ou de bens a qualquer custo, a qualquer forma. Você tem direito e é isso que tem que buscar, porque tenho certeza que se você está passando por essa dificuldade, alguma situação aconteceu que estava além dos seus braços, além do seu trabalho e do seu alcance. Questão de mercado, questão atmosférica, e isso tem que ser levado em conta. Um forte abraço a todos, Emerson Bacil, sempre vamos ao que interessa.
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3: Agora 7:33, daqui a pouco tem as informações policiais para você aqui na Cultura Sua FM, para você que tá ligado, para você que está acompanhando a nossa programação.

0: São em São Mateus e também em toda a nossa região.
1: Inclusive, ocorrência registrada em São Mateus do Sul. Daqui a pouquinho, detalhes.
0: 7:34 agora.
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0: Teremos a conferência de saúde. A secretária de saúde, a assessora de saúde, a Daiane Ribeiro, fala com a gente.
3: Olá, ouvintes da Cultura Sul. Passando rapidinho para convidar a nossa população a participarem da Conferência Municipal de Saúde, que acontecerá dia 26 de junho, na próxima terça-feira, com início às 9 e término às 16 horas, no Centro do Idoso. Quero reforçar à população que esse é um momento muito importante para nós. É onde nós discutimos como que está a organização da saúde em nosso município. Claro que nós temos que pensar também nas complexidades maiores do Estado, né, do próprio governo federal, e está encaminhando essas demandas. Mas, em nível municipal, é onde nós também colocamos essas propostas dentro do Plano Municipal de Saúde e também do Plano Anual de Saúde, que são instrumentos de gestão organizadas para que a gente possa fazer um melhor investimento e atender as demandas que chegam da população até a gestão de saúde. Então, é importante momento, por isso esse convite especial, né? Lembrando que inicia às 9 horas e conclui-se aí às 16 horas. As inscrições serão realizadas, né, no dia também da conferência, entre 8:30 e 9 horas, para que a população possa estar se organizando e participando. Então fica esse convite especial de toda a Secretaria Municipal de Saúde, do Conselho Municipal e da Comissão de Saúde, né, que faz parte aí, que organiza toda a conferência. Um grande abraço e, mais uma vez, obrigada pelo espaço.
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0: O espaço aberto, né, Sérgio? Quem tiver reclamação, Sérgio Soreno, repórter da cidade, vai conferir sempre, hein?
1: Com certeza. Agora só complementando aqui a questão da conferência municipal, é de fundamental importância a população participar e reivindicar.
0: Com certeza, entendeu? Sem dúvida.
1: Esse é o momento de levar a sua reivindicação, né? Se tem algum problema aí no seu bairro, leva para a conferência, né? Claro, relacionado à área de saúde, né? Então, esse é o momento. É fundamental a participação da população. Aí teremos a conferência estadual, aí vem a conferência nacional e assim por diante.
0: Com certeza. Agora 7:36.
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1: Agora 7:40, iniciando com as informações, o bloco policial aqui, São Mateus do Sul. A ameaça, desacato e resistência foi por volta das 14:30. Nós tivemos aí na rua Guilherme Cantor, no centro de São Mateus do Sul. Durante patrulhamento na área central, a equipe Rotan foi alvo de provocações. Olha só, a equipe Rotan foi alvo de provocações, ameaças e ofensas por parte de um homem que havia sido conduzido para atendimento médico horas antes, por estar em surto. Mesmo após a equipe deslocar a sede da terceira companhia, o indivíduo seguiu a viatura e continuou com as ameaças e desacatos, tentando danificar a placa da viatura da Polícia Militar, né? Com cabeçadas, olha só, sem sucesso, e danificando um veículo particular de um policial, dando um soco na lataria. Logo após, empreendeu fuga, sendo abordado dentro de uma emissora de rádio da cidade, onde desobedeceu às ordens policiais e resistiu, sendo necessário o emprego proporcional da força. Durante a condução, o indivíduo voltou a investir contra os policiais com chutes, sendo necessário o emprego de espargidor de pimenta para contê-lo. Então, essa é a informação que vem aqui de São Mateus do Sul, fato que ocorreu no final de semana.
2: Agora 7:41, briga de casal termina com homem ferido por facão após festa na cidade de Irati. Uma discussão entre um casal que vive junto há 4 meses terminou na delegacia na noite de sábado, dia 20, na localidade de Arroio Grande, em Irati. A Polícia Militar foi acionada para atender a ocorrência de lesão corporal após a briga sair do controle no retorno de uma festa. O homem relatou aos policiais que, ao chegarem em casa, a sua companheira pegou um facão. Ao tentar segurar a arma branca para se defender, a mulher puxou o objeto, o que causou um corte na mão esquerda dele. Já a mulher apresentou outra versão sobre o desentendimento. Ela alegou que o companheiro lhe deu uma rasteira durante o caminho e que reagiu com um soco na boca dele. Segundo ela, o uso do facão foi para golpear a porta da residência e que o corte na mão do homem aconteceu acidentalmente quando ele tentou tomar o objeto de suas mãos. Bom, diante das agressões, os dois foram levados para a Delegacia de Polícia Civil.
1: Em General Carneiro, equipe acionada para atender uma ocorrência de acidente de trânsito, durante revista veicular, foi localizada uma pistola calibre 25 no porta-luvas. O autor e a arma e também as munições foram encaminhados à 4ª Subdivisão Policial.
2: Tivemos aqui em Três Barras, carro bate em mureta de ponte e abandonado na BR-280. O Corpo de Bombeiros de Três Barras atendeu a um acidente misterioso na madrugada desse sábado. Um Peugeot 207 prata bateu contra uma mureta na ponte sobre o Rio dos Pardos, na rodovia da BR-280, na altura da localidade de Barra Grande. O caso aconteceu por volta de 1:40. Duas viaturas de socorro foram enviadas para o trecho na rodovia. Ao chegarem na ponte, os militares encontraram o automóvel atravessado na pista.

0: bloqueando parte do trânsito. A frente do veículo ficou danificada após o forte choque contra a estrutura de concreto.
1: Gravíssimo acidente na BR-153 deixa uma pessoa morta entre Rio Azul e Rebouças. E olha, gente, já está lá no portal P97 imagens, o carro caiu praticamente numa ribanceira, viu? Lamentável. Esse acidente de trânsito na tarde de ontem mobilizou equipes de socorro na rodovia BR-153 no trecho que liga as cidades de Rebouças e Rio Azul, aqui na região centro-sul do estado. O condutor de um veículo, ele perdeu o controle da direção e saiu da pista nas proximidades do Parque da Pedreira. Desgovernado, o automóvel despencou em uma ribanceira e acabou batendo de frente contra uma árvore que ficava às margens da rodovia. Socorristas foram chamados com urgência para prestar os primeiros atendimentos médicos às vítimas. O Corpo de Bombeiros confirmou que uma das pessoas que estava no veículo sofreu ferimentos gravíssimos. Ela chegou a ser levada ao hospital mais próximo, mas não resistiu e acabou falecendo. A causa do acidente ainda não foi esclarecida e as polícias locais devem abrir uma investigação para apurar o caso. O nome e a idade da vítima fatal não foram informados pelas autoridades até o momento.
0: Agora 7:45, 7:45, você está ouvindo as informações policiais de toda a nossa região aqui no Cultura Sul Notícias, primeira edição. Nossa audiência é muito grande no Planalto Norte e aqui na divisa Três Barras. Condutor e passageiro da moto foram encaminhados ao pronto atendimento em um acidente que aconteceu numa colisão entre carro e moto que deixou duas pessoas feridas. Duas pessoas ficaram feridas após uma colisão entre um automóvel e uma moto na noite de sábado, dia 20, em Três Barras. O acidente aconteceu por volta das 18 horas na rua Abraão Mussi, no bairro São Cristóvão. Para quem conhece, é a divisa entre a ponte ali de Três Barras e Canoinhas, né? Da ponte para cá é São Cristóvão, já é Três Barras. Para lá já é a cidade de Canoinhas. Então essa colisão aconteceu ali no bairro São Cristóvão. Ainda, gente, nós temos uma audiência muito grande em Papanduva, né? E infelizmente um morador de Papanduva acabou falecendo, está entre as vítimas fatais grave do acidente da BR-116. Uma colisão frontal entre dois veículos em Ponte Alta deixou ainda três pessoas feridas, uma das mortes foi confirmada no hospital. Esse grave acidente foi registrado na madrugada desse sábado, na BR-116 em Ponte Alta, na Serra Catarinense, que resultou na morte de três pessoas e deixou outras três feridas. Entre as vítimas fatais está Juarez Souza, de 49 anos, mais conhecido como Bola, e morador da cidade de Papanduva. A colisão frontal ocorreu por volta das 5 horas da manhã, no quilômetro 210 da rodovia, no sentido norte, envolvendo um Renault Megane com placas de Correia Pinto e também um Volkswagen Saveiro com placas da cidade de Lages, Santa Catarina.
1: Município de Malé. Durante policiamento ostensivo em evento religioso, a equipe RPA foi abordada por uma mulher em estado de exaltação, a qual passou a desacatar os policiais militares e em seguida agrediu fisicamente integrantes da equipe. Após receber voz de prisão, a autora resistiu à ação policial, sendo necessária a utilização seletiva da força e de algemas para a sua contenção. A envolvida foi encaminhada ao Hospital de Malé para a confecção do laudo de lesões corporais e posteriormente a 4ª Subdivisão Policial para os procedimentos cabíveis. Município de Paulo Frontin. Para fechar aqui, homem embriagado é preso por violência doméstica e familiar. A equipe policial foi acionada para atender uma ocorrência de ameaça no contexto de violência doméstica. Segundo a vítima, o autor chegou em casa embriagado, agressivo, iniciou discussões e durante o almoço arremessou um chinelo em sua direção sem atingi-la, além de golpear a mesa e quebrar objetos. Temendo por sua segurança, a vítima e a filha deixaram a residência e buscaram um apoio em casa de familiar. Ninguém ficou ferido e diante dos fatos, da decorrência das condutas e da presença de uma criança no local, as partes foram encaminhadas à delegacia. A vítima foi orientada sobre os seus direitos e sobre a possibilidade de solicitar medidas protetivas.
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0: Agora 7:48, 7:48. Bom dia para você que está ouvindo a nossa programação. Na sequência

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0: Agora são 7h53. Polícia Militar registra casos de violência doméstica, prisão e fiscalizações de trânsito na região da 8ª Companhia.
1: Pois é, em Irati, a Polícia Militar realizou operação de bloqueio ordinários, abordando 8 veículos e 4 motos. Todos os condutores submetidos ao teste do estilômetro apresentaram resultado negativo para o consumo de álcool e nenhuma irregularidade documental foi constatada.
0: Ainda no município, uma equipe prestou apoio.

0: foi ao SAMU, no bairro Nossa Senhora da Luz, onde um homem em surto foi encaminhado para avaliação médica.
1: Um caso de violência doméstica foi registrado no bairro Vila Matilde. Segundo o relato de uma das vítimas, o genro teria consumido álcool e drogas antes de empurrar ela e sua filha. Além de proferir ofensas contra ambas, o suspeito não foi localizado.
0: Já no bairro Alto da Lagoa, uma mulher relatou ter sido agredida com um soco na boca após um desentendimento com um colega de trabalho em um depósito. A vítima recebeu orientações sobre os procedimentos legais.
1: Inácio Martins, uma mulher procurou a Polícia Militar para denunciar agressões sofridas por parte da ex-cunhada. Segundo as informações da vítima, o conflito teria sido motivado pela prisão do seu ex-companheiro, irmão da autora das agressões. A mulher apresentava lesões e registrou a ocorrência.
0: Em Rebouças, durante uma operação de fiscalização de trânsito, diversos veículos foram abordados e todos os testes de alcoolemia realizados apresentaram resultado negativo.
1: Também foi registrado um acidente envolvendo um automóvel e uma moto na área central da cidade. A equipe policial realizou os procedimentos necessários no local.
0: Em Rio Azul, na Vila Diva, policiais realizaram uma visita preventiva a uma mulher vítima de violência doméstica em data anterior. Ela informou que as medidas protetivas solicitadas estão sendo cumpridas e que não teve mais contato com o ex-marido.
1: Já na localidade de Charqueada, área rural do município, uma mulher denunciou ter sido vítima de agressão e ameaças de morte por parte do marido. Conforme o relato, o homem chegou alterado na residência, fez ameaças, xingamentos e agressões físicas, causando lesões nos braços e no pescoço da vítima. O suspeito fugiu para uma área de mata e não foi localizado. A mulher e os filhos passaram a noite na casa de familiares.
0: Em Teixeira Soares, a Polícia Militar realizou uma operação de bloqueio em uma das entradas da cidade. Todos os veículos fiscalizados estavam em situação regular.
1: Em Bituva, durante uma fiscalização de trânsito, 8 automóveis e 2 motos foram abordados. Nenhuma irregularidade foi constatada e todos os testes tiveram resultado negativo.
0: Por volta das 23 horas, uma equipe foi acionada para atender uma ocorrência de perturbação de sossego na Vila Brasil. Após orientações da Polícia Militar, a moradora reduziu o volume do equipamento de som.
1: Outro destaque foi o cumprimento de um mandado de prisão. Durante o patrulhamento da equipe da Rotan no centro da cidade, um homem de 40 anos foi abordado e, após consulta, constatou-se que havia um mandado de prisão em aberto pelos crimes de furto e roubo. Ele foi encaminhado à cadeia pública de Irati, onde permanece à disposição da justiça.
0: Em Ipiranga, a Polícia Militar realizou uma operação de fiscalização na entrada da cidade, abordando 5 veículos e uma motocicleta. Todos os motoristas realizaram o teste do etilômetro sem registro de consumo de álcool e nenhuma irregularidade foi encontrada.
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1: Já já vamos finalizar as informações do nosso giro regional de informações, então fica ligado aqui na Cultura Sul FM que você vai saber mais, viu? Tem reclamação chegando também aí da Ney Braga, né? Que é aquela rua que você pega o triângulo ali e vai até o final na curva do rio, né? Tem reclamação dessa rua, então vamos incomodar mais um pouquinho o secretário de obras, que ele deve ter raiva do Cultura Sul Notícias, mas a gente tem que cobrar.
0: Na verdade, não é nós que cobramos.
1: É, a população,
0: na verdade, né? É a população que manda, encaminha, e é a nossa função, a nossa obrigação de relatar os fatos.
1: Com certeza.
0: Afinal de contas, estamos aqui para isso.
1: Exatamente.
0: Né?
1: Exatamente, são as duas coisas, a cobrança, né? E o resultado, né?
0: Sem dúvida.
1: E a satisfação para a população. Então é isso. Então esperamos aí a resposta. Daqui a pouco eu vou trazer essa reclamação aí da Vila Amaral, da rua Ney Braga, já já.
0: E o detalhe, o espaço está aberto, né? Pro secretário.
1: Com certeza.
0: Manda um áudio, pode falar da rodoviária, pode falar aí dessas outras situações e assim por diante.
1: Assim como para todos os secretários que estão ouvindo, viu? A rádio não é inimiga de ninguém. O secretário tá aí, tá recebendo o salário, né? É o povo que paga o salário e aí nós queremos a resposta e as soluções aí das demandas da população. Agora 2 minutos faltando para 8.

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0: Agora 8:06, prosseguindo aqui com as informações, sábado para domingo, Irati. Uma mulher acionou a Polícia Militar após perceber que seu ex-convivente, contra quem possui medida protetiva, permaneceu observando-a próximo ao seu local de trabalho. O homem deixou o local antes da chegada da equipe e não foi localizado durante as buscas.
1: Também na cidade de Irati, um acidente de trânsito envolvendo um automóvel Corsa e também uma moto Honda Bros deixou um motociclista ferido. Ele foi atendido pelo SIAT no local. A polícia constatou que ambos os condutores não possuíam habilitação e que os veículos apresentavam pendências administrativas, sendo recolhidos ao pátio.
0: Durante ações de fiscalização, equipes da Rotan abordaram veículos e motocicletas com irregularidades. Em uma das situações, um motociclista sem CNH foi flagrado conduzindo uma motocicleta com débitos pendentes. Em outra ocorrência, um adolescente foi encontrado pilotando uma motocicleta no bairro Rio Bonito.
1: A Polícia Militar ainda atendeu ocorrências de perturbação de sossego, violação de domicílio, uma lesão corporal na localidade de Arroio Grande. Nesse último caso, um casal foi encaminhado à delegacia após uma discussão que terminou com ferimentos provocados por um facão.
0: Várias ocorrências em Irati. Já durante a madrugada, uma mulher em aparente estado de alteração foi encontrada nas proximidades do parque aquático, colocando a própria segurança e a de terceiros em risco. Ela recebeu atendimento do SAMU e foi encaminhada para avaliação médica.
1: Em Inácio Martins, a Polícia Militar prestou apoio a um acidente do tipo saída de pista na PR-364, na localidade de Cerro do Leão. Os ocupantes do veículo foram encaminhados para atendimento médico.
0: Ainda no município de Inácio Martins, equipes policiais auxiliaram no atendimento de um incêndio em uma residência de madeira durante a madrugada. A Brigada Municipal conseguiu controlar as chamas e evitar que o fogo atingisse imóveis vizinhos. As causas do incêndio estão sendo investigadas.
1: Em Teixeira Soares, um homem procurou o destacamento da Polícia Militar para solicitar orientações familiares, mas chamou a atenção dos policiais por apresentar sinais de embriaguez. Foi constatado que ele havia chegado dirigindo um veículo.
0: O teste do etilômetro apontou para 1,08 miligramas litro de álcool no organismo. Além disso, o motorista não possuía habilitação e o veículo apresentava pendências de licenciamento. Ele foi preso e encaminhado à Polícia Judiciária.
1: Suspeito é preso ao tentar furtar fio de cobre na cidade de Imbituva. Em Imbituva, uma denúncia levou a polícia até o bairro Tangará, onde um homem foi flagrado tentando cortar os fios de cobre de um poste.
0: Ao receber voz de

0: Na verdade, o suspeito tentou fugir pulando muros e entrando em imóveis vizinhos. Após buscas, ele foi localizado escondido nos fundos de uma residência, preso e encaminhado à Polícia Civil.
1: Também em Bituva, durante patrulhamento na rotina na localidade de Cachoeirinha, policiais encontraram uma garrucha calibre 32 com duas munições intactas escondida dentro de uma bota em um estabelecimento rural.
0: O proprietário assumiu ser o dono da arma e foi encaminhado à delegacia da Polícia Civil de Irati por porte ilegal de arma de fogo.
1: Uma mulher foi presa após ameaças com facão em Guamiranga. Em Guamiranga, uma mulher foi presa após ameaçar moradores com o facão e, segundo a Polícia Militar, ela teria ido até uma residência ameaçado matar o filho de uma das vítimas.
0: Durante as buscas, a suspeita foi localizada a cerca de 3 quadras do local. Ao receber voz de abordagem, retirou o facão da cintura e o lançou no chão. Como as vítimas manifestaram interesse em representar criminalmente, ela foi presa e encaminhada à delegacia de Irati.
1: As demais cidades e áreas de atuação da 8ª Companhia registraram operações de bloqueio, fiscalização de trânsito sem irregularidades relevantes. A Polícia Militar também realizou o policiamento preventivo em festas juninas e eventos comunitários na região, sem registro de ocorrências com maior gravidade.
0: Agora 8:10, as últimas horas. Vamos trazer as informações. Um motorista foi preso por embriaguez ao volante na noite de ontem no bairro Engenheiro Gutierrez, em Irati, após colidir com uma placa de sinalização e apresentar sinais visíveis de alteração da capacidade psicomotora.
1: De acordo com a Polícia Militar, a equipe recebeu uma denúncia anônima informando que um veículo Fiat Uno estaria sendo conduzido por um motorista possivelmente embriagado e quase teria provocado um acidente de trânsito.
0: Durante o patrulhamento pela região, os policiais localizaram um automóvel trafegando em sentido contrário à viatura. Ao se aproximarem, os agentes observaram o condutor subir sobre o meio fio e atingir uma placa de sinalização de pare. Então essa já é a segunda placa atingida em Irati, hein?
1: Veja que coisa, hein? Após a abordagem, os policiais constataram diversos sinais compatíveis com embriaguez. O motorista foi encaminhado à sede da 8ª Companhia Independente da Polícia Militar para a realização do teste do etilômetro. Porém, recusou-se a soprar o aparelho e, segundo a PM, ele admitiu ter consumido aproximadamente 5 cervejas e um pesque-pague antes de assumir a direção do veículo.
0: Diante dos sinais evidentes de embriaguez, os policiais deram voz de prisão ao condutor com base no artigo 306 do Código de Trânsito Brasileiro. Ele foi submetido a exame de lesões corporais e posteriormente encaminhado à Delegacia Regional de Polícia Civil em Irati.
1: Em Irati, uma denúncia de perturbação de sossego resultou na orientação de um morador que utilizava uma caixa de som em volume elevado. Também foi registrado um furto de 2 travessas de babageiro, né, de teto, de um veículo estacionado em via pública.
0: No bairro Santa Mônica, 2 irmãos alcoolizados se envolveram em uma discussão e precisaram ser orientados pela equipe policial para evitar agressões. Já durante a madrugada, um morador relatou que pedras foram arremessadas contra sua residência, causando danos à janela da sala.
1: Em Guamiranga, uma ocorrência de ameaça, lesão corporal, perturbação de trabalho, também em resistência, mobilizou equipes policiais. Segundo o relato, um casal embriagado causou tumulto em um trailer de lanches após ser a venda de bebida alcoólica recusada. Houve agressões físicas, ameaças e resistência à ação policial, sendo necessário o uso do spray de pimenta e técnicas de imobilização para conter os envolvidos. As partes foram encaminhadas para atendimento médico e posteriormente apresentadas à Polícia Civil.
0: Também foram registradas ocorrências de violência doméstica em Ipiranga, ameaça em Ibituva, além de um cumprimento de mandado de prisão por lesão corporal em Inácio Martins.
1: A Polícia Militar ainda realizou diversas operações de fiscalização de trânsito e bloqueios em vários municípios da região, além de policiamento preventivo em eventos comunitários e também eventos religiosos.
0: Esses são os fatos das últimas horas.
1: 8:12, uma excelente segunda para você.
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1: As informações aqui na Cultura Sul FM, sempre aberto para você mandar mensagem, para você fazer a sua reclamação, sempre aqui no 8804-2851.
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1: Temos uma reclamação aqui que vem da Vila Amaral. Reclamação sobre buracos na Ney Braga, esquina com a rua Rodolfo Voliz, em Vila Amaral. Olha, esse buraco aqui, dependendo se o carro passar ali, pode ter um prejuízo grande no pneu do carro, hein, Sérgio Soriani?
0: Sem dúvida. Pela imagem aqui, Cleverson, é exatamente isso, viu? Caiu ali com um dos pneus ali, possivelmente vai ter prejuízo.
1: Pois é, já encaminhei essa mensagem aqui para o secretário de obras, para o Clériton, e estamos aguardando aí a sua resposta.
0: Só trazendo aqui uma atualização na questão do acidente de ontem entre Rebouças e Rio Azul.

0: A Polícia Rodoviária Federal já publicou uma nota oficial aqui e foi por volta das 15h20, quando a Polícia Rodoviária Federal atendeu um acidente de trânsito do tipo capotamento, seguido de saída de leito carroçável e em seguida colidiu contra uma árvore no quilômetro 367 da BR-153, município de Rio Azul. O acidente envolveu um veículo Volkswagen Gol com placas de Joinville e Santa Catarina e resultou em uma vítima fatal. O condutor, um homem de 37 anos, morador de Irati, foi atendido pelo SAMU, encaminhado ao Hospital de Caridade Dona Darcy Vargas, em Rebouças, mas não resistiu aos ferimentos e faleceu no hospital. Lamentável. Agora são 8h14, 8h14. Olha, um alerta sonoro extremo da Defesa Civil enviado a celulares citando a palavra misantropia se enquadra como um ato de terrorismo. A situação aconteceu entre a noite de sexta e madrugada de sábado. Em nota, a Secretaria de Estado da Justiça e Cidadania destacou que a plataforma foi tirada do ar após ter sofrido uma invasão e disparado um alerta para diversas regiões do país, ordenado remotamente por alguém alheio ao Sistema Nacional de Proteção e Defesa Civil. Luiz Carlos Esquiba, ele é coordenador da Defesa Civil de Rebouças, vai trazer informações nesse momento.
1: Bom dia, eu sou a professora.
2: Bom dia, Serginho, bom dia, ouvintes da sua FM. No sábado, por volta da 1h30 da madrugada, ocorreu um ataque hacker no sistema da Defesa Civil, disparando alarmes, alertas, em vários aparelhos aí de pessoas que acessaram esse sistema para ter informações de eventos climáticos severos. Inclusive na nossa região ocorreram também, né? Porque isso partiu, iniciou aqui no Paraná e depois vários outros estados também, outros estados da federação também foram afetados pelos mesmos vândalos. Pessoas mal intencionadas que a Polícia Federal já está no caso. O governo do Paraná está tratando da situação como sendo um ataque terrorista devido aí ao teor da mensagem enviada, que é a palavra misantropia, que ela quer dizer ódio à humanidade, aversão à humanidade. Então está se tratando como sendo um ataque hacker de extrema seriedade e que poderá dar aí no mínimo 12 anos de prisão para os envolvidos. A Defesa Civil está trabalhando para restituir o sistema de forma normal, as informações voltarem à normalidade. Isso vai ocorrer agora no menor espaço possível, né? Se reforçando inclusive a segurança do sistema, até porque nós estamos em uma época delicada, com previsões aí graves para a questão dos eventos climáticos que serão causados pelo El Niño, que está em formação, conforme vários meteorologistas aí do Brasil estão alertando. Então, está aí o que ocorreu, Sérgio, foi uma coisa extremamente grave, porque a Defesa Civil, ela trabalha sempre para a preservação da vida das pessoas. É por isso que esses alarmes são disparados, para que as pessoas se coloque em local seguro, tenha a maior segurança possível, porque a nossa maior preocupação sempre é com a vida das pessoas. Agradecemos a oportunidade, as pessoas que fiquem tranquilas, né? O sistema da Defesa Civil estará novamente ativado agora no menor prazo possível de tempo, e mantenha a confiança, porque Defesa Civil somos todos nós e sempre trabalhando pelo melhor para a população. Muito obrigado, um abraço para todos vocês.
3: 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Agora 8:18, 8:18. Ontem tivemos a apresentação de quadrilha na Rua do Mate com a classe especial da professora Adriana, que fala com muito orgulho da turma, né, que se apresentaram nesse domingo, e você confere agora detalhes quem foi ontem lá, acompanhou a apresentação muito bonita, a apresentação muito emocionante, esse trabalho aí que a professora Adriana faz, inclusive nós já estamos conversando com ela, estamos agendando uma reportagem de vídeo sobre esse trabalho que ela faz com os alunos da classe especial, né, Sérgio?
4: Com certeza. E será muito produtivo, muito bem-vindo, muito produtivo essa matéria, viu? Para mostrar

0: Marcos há 13 anos já, todo esse tempo junto ao centro de atendimento, né, ao CAIDV, que é o centro de atendimento especializado na área da deficiência visual. E é com muita alegria, com o coração transbordando de orgulho e emoção, que eu venho compartilhar com vocês hoje um pouquinho da nossa apresentação da Festa Junina, que aconteceu no domingo, dia 21/6. Os meus alunos com deficiência visual, eles subiram ao palco, fizeram uma apresentação muito bonita da música Pandeirinho. Eles demonstraram uma jornada linda de superação e parceria. Quando o professor Luciano sugeriu a música do Pandeirinho, né, ele dá aulas de educação física para a nossa turma, e ele trouxe a sugestão dessa música, eles ouviram o ritmo, a letra, e então nós iniciamos os primeiros passos. Aos poucos a música foi tomando forma, né, nós fomos aperfeiçoando os movimentos com a participação da ativa da turma, eles sugeriram mudanças, adaptações necessárias para que todos eles pudessem se sentir mais confortáveis e seguros e incluídos na dança. Cada detalhe foi ajustado com base no tato, na audição e na percepção do espaço e do movimento. Então, cada detalhe foi pensado com muito cuidado para atender essas especificidades. O resultado apresentado no palco é o reflexo direto desse trabalho em equipe. E ver a sincronia, a segurança e a alegria deles ocupando aquele espaço me enche de um orgulho que mal cabe no peito. E esse trabalho também prova que a dança vai muito além do movimento físico, pois ela é autonomia e inclusão, né? Então ela dá autonomia para cada um deles e inclui a todos, com as devidas adaptações. Hoje eles mostraram que a arte não precisa ser vista para ser criada, ela pode e precisa e deve ser sentida e vivida com intensidade em cada movimento, em cada passo, em cada gesto, em cada atitude. É um agradecimento especial também a todas as pessoas envolvidas que de uma forma ou de outra nos auxiliaram e fizeram com que essa apresentação fosse possível. Um agradecimento especial também aos familiares pelo voto de confiança em deixar os seus bens mais preciosos sob os nossos cuidados e a todos que prestigiaram os nossos grandes artistas no dia de ontem. Ontem, na batida do pandeirinho, o público não viu limitações, mas sim a imensa capacidade humana de brilhar através da arte.
1: Tá, então um abraço, né, para a professora Adriana e os demais professores também que ajudaram nesse trabalho, para os pais, para os parentes também dos alunos. Realmente a apresentação foi muito emocionante e muito especial. Agora 8:23, 8:23, tem áudio de ouvinte.
2: Bom dia, sou o Sérgio Selen. E aqui é o morador da Vila Amaral, de Vélez Tempinhaque. Infelizmente, ali na Vila Amaral nós não temos um vereador, que passa todo dia nessa rua, já tá fazendo aniversário esse buraco aí. Tem que eleger um vereador que interessa trabalhar para a comunidade. Não só comprar voto e depois se elege e não faz nada.
1: Um abraço para você que mandou áudio. Espaço é aberto também para resposta, como sempre, né, Sérgio Soreni?
3: Com certeza, com certeza. Então, o ouvinte aí reclamando do buraco. Será que é o mesmo buraco ali?
1: Provavelmente é o mesmo, que é na rua Ney Braga, né?
3: Isso. Vila Amaral, né?
1: Vila Amaral, ali na próxima curva, a famosa curva do Rio. Então, bom, espaço aberto aqui também, né, para quem quiser dar a resposta, o espaço está sempre aqui à disposição. Hoje é o último dia para você pagar a inscrição do Enem, hein? Então você que vai fazer o Enem foi prorrogado. Hoje, dia 22, a taxa de R$85. Então hoje você tem esse prazo, o último dia, para pagar a sua inscrição pro Enem. Mega Sena, gente, Mega Sena final de semana. Tem gente faceira que levou 39 milhões para casa. Uma aposta acertou as 6 dezenas e levou 39 milhões de reais. Teve 6 acertos, uma aposta ganhadora dos 39 milhões, 5 acertos, 65 apostas ganhadoras de R$30.910 e 4 acertos, 3.942 apostas ganhadoras de R$840. Em Canoinhas também tivemos um ganhador que ganhou R$500.000 no sorteio. Na cidade de Canoinhas tem alguém também que está feliz, que é um morador do Campo da Água Verde, em Canoinhas, que faturou a bolada de R$500.000 nesse domingo no sorteio da Trimania, a popular loteria que contempla somente catarinenses. Bom, nesse caso, ele foi premiado na divisão norte da premiação. O sortudo trabalhava até pouco tempo em uma papelaria de Três Barras, onde ele pediu demissão, né, depois de faturar esses R$500.000 aí. Então, morador de Canoinhas com R$500.000 no bolso, que já dá uma resolvida numa boa parte da vida.

0: Vida 500 mil, hein, Sérgio?
1: Você pediria demissão após receber um prêmio desse ou não?
0: Eu tiraria um ano sabático, sem dúvida nenhuma, pelo menos.
1: É?
0: Pelo menos um ano sabático, pelo menos eu tiraria, porque aí tem a rescisão também, enfim, pra tirar um aninho sabático que eu acho que todo mundo precisa.
1: Com certeza.
0: Um ano sabático é necessário, então não dá pra parar de trabalhar 500 mil, mas um ano sabático, sem dúvida, eu tiraria. Agora 8:25.
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0: E assim nós encerramos aqui mais uma edição do nosso Cultura Sul Notícias, que retorna pra você na Cultura Sul FM na segunda edição, logo mais, o meio-dia, Sérgio.
1: Grande abraço a todos, uma ótima semana, uma ótima segunda-feira e até às 12, se Deus quiser.
0: Na sequência, as informações do esporte com Jaime.
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Olá, muito bom dia, ouvintes da Cultura Sul FM 97.5. Você que sempre acompanha o Show do Esporte comigo, Jaime Guz. Estamos chegando, segunda-feira, começando a semana e trazendo as notícias do esporte da nossa região. O que aconteceu, né, no final de semana aí na nossa região. E também vamos falar de Copa do Mundo. É, porque na sexta-feira tivemos seleção brasileira, tivemos aí também um final de semana de muitos jogos pela Copa do Mundo 2026. Aí, várias seleções já eliminadas também, né? Não conseguem mais a classificação. Tudo também o que aconteceu na Copa do Mundo neste final de semana e os jogos que vêm também a partir de hoje. Final de semana teve chuva, muita chuva no sábado, muitos eventos cancelados aí devido à chuva. Estamos nos aguardo do pessoal e das organizações para passar pra gente o que vai também acontecer nesse final de semana próximo aí, né, no esporte aqui da nossa região. Mas ontem aconteceu a grande final da Copa Regional da cidade de Ponta Grossa. São João do Triunfo, estádio aí, né? Jonival Pacheco foi o palco da grande final. E que final, hein? Como todos esperavam, foi grande jogo. O tempo ontem, né? Muito calor em São João do Triunfo. Deu condição total de jogo. O estádio estava muito bom para jogar. E as duas equipes aí que chegaram à final fizeram um grande jogo. O público compareceu, hein? Muita gente ontem lá, muita gente acompanhando também a transmissão. Obrigado, pessoal, pela audiência. Um jogo truncado, no Triunfo saiu na frente. Gustavinho fazendo 1-0 para a equipe de São João no Triunfo. Vlodarski com 2 minutos depois já empatou com o Alcemar na cobrança de falta, deixando novamente o Vlodarski à frente no placar agregado. Triunfo voltou a ficar na frente. Falkowski, um bonito gol no primeiro tempo, fazendo 2-1. No segundo tempo, a equipe do Vlodarski foi pra cima, mesmo com um jogador a menos. Teve o jogador Nico expulso, que fez uma falta danada também, grande jogador Nico. E o Vlodarski chega ao empate com o Diego, artilheiro Diego, centroavante aí, né, que não perde oportunidade, empatou o jogo novamente. E tudo se encaminhava para um título do Vlodarski, né? 51 minutos do segundo tempo. O Triunfo não desistiu. Falta. E aí vem ele, Guilherme, jogador aqui de São Mateus do Sul, muito bom cobrador de falta. Bateu e a bola desviou na barreira, não dando pro goleirão Doni. E o Triunfo fazia 3-2 aos 51 minutos do segundo tempo. Futebol, é isso que a gente sempre fala. É emocionante por quê? Porque sempre traz essas, né, imprevistos, sempre traz a alegria do torcedor que não desacreditou. O torcedor do Triunfo não tinha ainda desanimado o que daria. O Vlodarski já, como eu falei, com uma mão na taça, né? Mas o Triunfo não desistiu, o Guilherme cobrou a falta e 3-2, placar agregado 3-3. Pênaltis, aí mais emoção ainda, hein? E nas cobranças de pênalti, o Triunfo foi mais competente e venceu 4-2 para a equipe de São João do Triunfo, sagrando-se então campeão. Triunfo, 3 vezes consecutivo campeão da MCG e agora campeão da Copa Regional da cidade de Ponta Grossa. Agradecer a todo o pessoal de São João do Triunfo, pessoal do Vlodarski pela parceria, agradecer a Liga de Ponta Grossa, em nome do Castilho, obrigado Castilho, presidente, também pela parceria que tivemos junto, cobrindo esse grande evento aí da Liga Regional da cidade de Ponta Grossa, que ontem chegou ao seu final como Triunfo campeão da Copa Regional da cidade de Ponta Grossa e campeão aí, né, com a melhor campanha durante o campeonato, decidindo em casa e mandando o fator casa aí ser muito bom para a equipe do São João Triunfo, que agora se prepara para a MCG. Como eu falei, o Triunfo é 3 vezes consecutivo campeão também da MCG e esse ano com certeza vai buscar aí mais um título. Parabéns a toda a equipe do Triunfo, toda a organização pelo título. Parabéns Vlodarski também, meu amigo Daniel Vlodarski, sempre parceiro nosso, sempre amigo aí, estamos juntos também para outros campeonatos. E agradecer o Gabriel que estava expulso ontem, né, Gabriel? Não pôde participar, fez uma falta danada pro Vlodarski, mas estava comigo nos comentários e além de jogador, um grande de comentarista. Obrigado também ao Gabriel Serkov aí da cidade de Irati, ontem esteve comigo na transmissão. Obrigado meu amigo Gabriel Serkov, sempre que quiser, espaço sempre aberto para você também, meu amigo. Pessoal do Jaú da Terra Vermelha, dá um recadinho pra gente também aqui, que vem aí a 9ª Copa Jaú de Futebol Suíço, no campo do Jaú da Terra Vermelha.

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Abraço pessoal aí do Jaú, sempre também agora, né? Voltando às atividades e já vem aí esse grande campeonato que é a nona Copa Jaú. Mas antes, no dia 4/7 tem fogueira e torneio de truco lá no campo do Jaú. Inscrições do torneio R$50 por dupla, premiação 50% para o primeiro lugar das inscrições, segundo 30%, terceiro 15%. Sábado 4/7 às 18h no campo do Jaú da Terra Vermelha. Informações também pelo 4298812-0502. É o pessoal aí do Jaú da Terra Vermelha. Ficamos no aguardo, meu amigo Tinho. Foi cancelada a grande final. Como eu falei, muita chuva no sábado, né? Então não teria condições de jogo. Foi cancelada. Assim que ele remarcar, ele passa pra gente também quando será a final do 10º campeonato do Esportinho. Também não tivemos rodada, né, Zé Adolfo? Aí no campo da Água Azul também não tivemos rodada devido às fortes chuvas, não aconteceu então esse jogo lá na comunidade da Água Azul. Também o Noel Petiá, que tinha adiado por motivos de doença na família aí a rodada da primeira Copa José Chula Ferraz. Ficando, né, Noel, para esse final de semana agora. Assim que ele tiver os horários, os jogos certinhos, se mantém o mesmo, ele vai passar pra gente. A partir de amanhã a gente divulga para vocês então como ficou os jogos para esse final de semana aí lá na primeira Copa José Chula Ferraz, que acontece no campo do Cruzeiro do Turvo, estádio Ulisses Ferraz. Ficamos no aguardo aí do meu amigo Noel Petiá, que passar pra gente então aí os horários bem certinho dos jogos do próximo domingão. Liga CT Ouro Verde também não teve a rodada, na sexta-feira também aí o tempo não colaborou, né? Então não teve a rodada da Liga CT Empresarial aí, Liga Ouro Verde, né? No CT Ouro Verde, a Liga Empresarial. Sendo assim, também vamos falar da Copa São Mateus, né, meu amigo Christian? Logo, logo vem aí a edição da Copa São Mateus e tenho certeza aí que muitas emoções aí pela frente, os times se preparando, muitos times reforçando as equipes para edição da Copa São Mateus. Obrigado, pessoal, pela parceria, sempre acompanhando a gente também aqui no Show do Esporte. Obrigado a todos aí, são mateuenses, também cidades vizinhas que sempre estão na audiência com a gente. Final de semana temos mais duas finais aí pra frente. Copa Professor Jacopetti da cidade de Irati. Domingão, o pessoal vai ter que acordar cedo aí pra ir pro jogo, né, meu amigo Elcio? Decisão do Sub-17. Domingo, dia 28/6, estádio Fioravantes Laveiro, aí na cidade de Irati, tem a final do Sub-17 da 5ª Copa Professor Jacopetti. Independente Irati, é o Independente aqui de São Mateus do Sul encarando a equipe do Irati. Domingão, 8:30 da manhã. E às 10h da manhã, aí teremos Sub-15. Temos Independente ICK, né? Jogão também valendo o título. E estaremos lá, junto com a organização da Copa Professor Jacopetti, para trazer essas emoções para vocês aí no canal do YouTube. Obrigado, pessoal. Aí de Irati também, sempre mandando, deixando atualizadinho, principalmente o meu amigo Elcio aí, que organiza junto aí com o pessoal os jogos e também à frente da arbitragem. Obrigado a todo o pessoal aí da cidade de Irati, sempre na parceria com a gente. Copa do Mundo, é emoção aí na sexta-feira, torcedor brasileiro, torcedor canarinho, né? Naquela expectativa, porque teria que vir um bom resultado pro Brasil, né? E o Brasil fez bonito, venceu 3-0, poderia até ser mais, né? Aí depois teve mudanças, o time caiu um pouquinho de produção, mas os 3 gols aí, 3-0, deram a liderança pro Brasil aí do seu grupo. Brasil que volta a campo agora na quarta-feira, encarando a equipe da Escócia, que perdeu pro Marrocos, né? Então o Brasil é primeiro colocado, Marrocos é segundo, Escócia é terceiro e o Haiti ainda não somou pontos. Brasil precisa fazer um bom jogo contra a equipe da Escócia, porque certamente a equipe do Marrocos vai vencer a equipe do Haiti, né? E aí, para ficar em primeiro colocado, o Brasil precisa também aí de um bom jogo, saldo de gols,
porque se ficar em segundo, muda toda a rotina aí da seleção brasileira, né? Tem que sair aí.

dos Estados Unidos para jogar no México. Então, o Brasil vai ter que fazer um bom jogo contra a equipe da Escócia para, né, também se classificar em primeiro e não mudar a rotina aí, né, nessa próxima fase da Copa do Mundo. Copa do Mundo que teve muitos jogos desde sexta-feira, né? Onde teve o jogo do Brasil aí na sexta-feira. Muitos resultados aí aconteceram. Então vamos trazer os resultados aí de sexta-feira, né? Sexta-feira onde teve o Brasil em campo. O Brasil que venceu 3-0, venceu bem aí. E também tivemos na sexta-feira Estados Unidos 2, Austrália 0. Tivemos a Escócia perdendo para o Marrocos 1-0. Tivemos a vitória do Brasil 3-0 para cima do Haiti. Aí no sábado tivemos Turquia 0, Paraguai 1. É, o Paraguai vencendo 1-0 aí, se recuperando depois da derrota para os Estados Unidos. Aí tivemos Holanda 5, Suécia 1. Alemanha, hein, que sofreu, suou nos acréscimos o gol da virada da Alemanha para cima da Costa do Marfim, hein? Costa do Marfim que fez um ótimo jogo, teve chance de matar o jogo também, acabou desperdiçando as chances, e a Alemanha é cruel, né? Foi lá e venceu mais uma, jogador que entrou no segundo tempo aí e fez 2 gols dando a vitória para a Alemanha. Também tivemos no sábado o Equador empatando com o Curaçao em 0-0. Tivemos a vitória do Japão ontem, né? De madrugada o Japão venceu a equipe da Tunísia 4-0. A Espanha venceu mais uma, 4-0 também para cima da equipe da Arábia Saudita. Bélgica ficou no empate com o Irã, 0-0. E esse jogão em Uruguai e Cabo Verde. Uruguai saiu atrás, virou o jogo, mas Cabo Verde não desistiu e empatou. E o goleiro Vozinha, mais uma vez aí, sendo destaque, hein? Grande goleiro da equipe do Cabo Verde. Placar final, Uruguai 2, Cabo Verde também 2. Tivemos Nova Zelândia 1, Egito 3. São jogos que aconteceram, então, ontem pela Copa do Mundo 2026. Hoje, volta a campo a poderosa Argentina. Argentina e Austrália entram em campo hoje às 14 horas temos Argentina e Austrália. Áustria. Às 18 horas a França entra em campo contra a equipe do Iraque. E às 21 horas a Noruega enfrenta a equipe de Senegal. São os jogos de hoje. Então a poderosa Argentina, depois daquela bela estreia com o show de Messi, entra em campo mais uma vez pela segunda rodada, enfrentando a equipe da Áustria. A França enfrenta o Iraque e a Noruega enfrenta Senegal. São jogos de hoje da Copa do Mundo 2026. E o Brasil volta a campo na quarta-feira, então, buscando o primeiro lugar do seu grupo. A classificação da Copa do Mundo no grupo A, o México lidera com 6 pontos, seguido de Coreia do Sul em segundo com 3, Turquia é o terceiro colocado. A Tcheca é o terceiro colocado com 1 ponto e a África do Sul, quarta colocada também com 1 ponto ganho, é a classificação do grupo A. No grupo B tem Canadá líder com 4 pontos, seguido da Suíça também com 4 pontos. Em terceiro a Bósnia com 1 ponto, em quarto colocado Catar com 1 ponto ganho. Grupo C, grupo do Brasil. Brasil lidera com 4 pontos, seguido de Marrocos com 4, Escócia é o terceiro com 3 e o Haiti ainda não somou ponto, quarto colocado. Grupo D, Estados Unidos líder, 6 pontos. Austrália é o segundo com 3. Terceiro lugar é do Paraguai também com 3 pontos. Em quarto colocado a Turquia, que ainda não somou pontos. Grupo E, o grupo da Alemanha. 6 pontos, líder Alemanha, Costa do Marfim. Em segundo com 3, Equador em terceiro com 1. E o quarto colocado, Curaçao, com apenas 1 ponto ganho. Grupo F, primeiro colocado é a Holanda aí, né? Como tá com Países Baixos, 4 pontos, segundo colocado o Japão também 4 pontos, terceira Suécia com 3 e a Tunísia ainda não somou pontos, 0 pontos para Tunísia. Grupo G, grupo do Egito, o Egito lidera com 4 pontos, seguido o Irã com 2, Bélgica é o terceiro com 2 e a Nova Zelândia é o quarto colocado com apenas 1 ponto. Grupo H, grupo da Espanha, Espanha primeiro colocado 4 pontos, segundo colocado é o Uruguai com 2, Cabo Verde é o terceiro com 2 e a Arábia Saudita é a quarta colocada com 1 ponto. Grupo I, Noruega. Esse grupo ainda apenas um jogo aconteceu, né? Nesse grupo. Hoje que teremos o complemento é a segunda rodada. Noruega é primeira com 3 pontos, França segundo com 3, Senegal terceira colocada e o Iraque é o quarto colocado. Os dois ainda não somaram pontos.

0: grupo da Argentina, na Argentina que faz o segundo jogo hoje. A Argentina tem 3 pontos, a Áustria tem 3 em segundo, Jordânia em terceiro com nenhum ponto e Argélia em quarto com bem um ponto também ganho. Grupo K, Colômbia 3 pontos com República Democrática do Congo, 1 ponto ganho. Portugal, 1 ponto ganha em terceiro e Uzbequistão em quarto com 0 pontos. E o grupo L, temos Inglaterra com 3, Gana com 3 em segundo, Panamá em terceiro com nenhum ponto e Croácia também nenhum ponto somado no grupo L. Tá aí a classificação então da Copa do Mundo 2026. Agradeço a você que acompanhou o Show do Esporte comigo, Jaime Guz, nessa segunda-feira, trazendo as notícias do esporte aqui da nossa região e também aí o giro pela Copa do Mundo. Amanhã voltamos para mais um Show do Esporte aqui na Cultura Sul FM 97.5 para mais de 1 milhão de ouvintes. Uma abençoada semana, né, que se inicia aí para todo mundo nós e amanhã se encontramos para mais um Show do Esporte.
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3: Oi, gente, bom dia, uma ótima manhã pra você. E aí, como é que está? Mais uma semana que está iniciando.
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3: E a semana está iniciando daquele jeito, do jeito que a gente gosta, na melhor companhia, aqui na 97.5.

Bom dia, gente. 9/9, aquele dia especial, aquela segunda-feira, dia 22 de junho de 2026. Agora começamos o inverno brasileiro, não é mesmo? E aí, como é que você está? Como que tem passado? Como que foi seu final de semana? Gente, que frio sábado, né?

Estão todos animados, né? Aguardando o próximo jogo da seleção brasileira. Gostaram do resultado, né? Gente, eu fiquei impressionada. Fiquei impressionada porque nós fizemos a enquete na sexta-feira aqui. Tinha muita gente que estava otimista, né? Mas não a ponto, né? Tão otimista sim. É verdade. Mas um bom dia pra você, né? Quarta-feira teremos mais um jogo. E daí vamos lá, vamos torcer pela seleção brasileira que vai enfrentar a Escócia na quarta-feira. Estamos aí, né? Então, passou o frio do final de semana, hoje o clima está um pouco mais ameno, tá mais gostoso, né? Bom dia pra você que está na sua casa, que já começou o dia abrindo tudo que tem direito, lavando roupa, tirando roupa pra lavar, né? Dando aquela arejada na casa. Ontem também um dia fez um sol bonito aqui pra gente, né? Bom pra dar aquela arejada na casa também, né? Isso é bom demais. Agora vou te lembrar, hein? Vamos lá pegar um cafezinho gostoso. Já tomou o seu café também? Já? Ótimo, então. Coloca água pra esquentar, porque tá na hora do chimarrão, então. Bom dia pra você aí no nosso comércio local. Pessoal das cidades vizinhas do interior, aquele dia muito especial, hein? 9:10. Eu sou a Nelly, Nelinha, Nelitia, Nelosa. Hashtag o docinho da cultura, sua FM, que vai com você até o meio-dia aqui no Manhã Show.

Eita, que música linda demais, né, Helena? Música linda, linda, linda. Essa aí especialmente pra dona Janete Zuco, né? Porque nós sabemos que ela é, né? Fanzaça do Daniel. Linda demais, gente. Bom dia pra você, então. Vou mandar beijos e abraços, sim, daqui a pouquinho, mas depois da sua participação no 988042851, porque hoje nós temos um kit da Cultura Sul FM. Sim, temos um kit aqui no Manhã Show para presentear você, mas para participar, manda aquela mensagem, aquele WhatsApp legal. Pega o celular aí que já está na sua mão, né? Vai lá, entra no WhatsApp, isso, já está salvo lá, né? Viu como eu sei? Então, mande que a Nelly já tá esperando aqui no estúdio da Rádio Cultura Sul FM a sua mensagem.

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1: 9:18, nota de falecimento. A funerária Bom Jesus comunica o falecimento da senhora Erundina de Fátima Ferreira, ocorrido na noite de domingo, aos 65 anos de idade. A cerimônia de despedida está acontecendo na Capela da Funerária Bom Jesus, na rua Luiz Damásio Santos Lima, 477, próximo ao Colégio São Mateus. Familiares enlutados antecipadamente agradecem a parentes e amigos que lá comparecerem. A Funerária Bom Jesus comunicou o falecimento da senhora Erundina de Fátima Ferreira,

ocorrido ontem, aos 65 anos de idade. Sepultamento será hoje, às 16h30, no cemitério de Colônia Taquaral. A dona Irondina era sogra do Vilmar Ubrich e mãe da Carol e da Cauane.

A de Cultura seu FM, quem tem cultura tem tudo e ninguém segura, viu, gente? Quando tem uma mulher segura, ok? Isso mesmo, ela está onde ela quer estar. Não, ela é obrigada, entendeu?

Ela não vai pro rodeio pra ver montaria. Ela não vai pro rodeio pra beber cachaça. Sabe o que é que ela tá interessada? 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

as primeiras previsões astrais chegando aqui na nossa manhã de segunda-feira, hoje dia 22 de junho. Bom dia, Aries. Tudo bem com você, Ariano? Vamos ver o que os astros prepararam para você nesta manhã. Desfaça confusões com o seu par, com sócio ou cliente. O dia vai pedir decisões financeiras e esclarecimentos também. Troque a formalidade aí, caso necessário, caso seja necessário a você. Troque a formalidade aí apenas pelo que nós precisamos, não é mesmo? Menos formalidade, gente, sim, para aliviar as pressões também do seu dia a dia. Bom

0: Esta manhã, mensagens, convites e notícias de pessoas próximas vão agitar também aí o seu dia a dia, sim, a sua semana. Por que não dar uma pausa aí no seu serviço aí para abastecer aquilo que você precisa, energizar com muito bom humor a sua vida também. Bom dia para você do signo de Gêmeos. Geminiano, mensagens, convites de pessoas próximas aí vão agitar o seu dia também com novidades e dicas que vão despertar novos focos de interesse. Então solte a curiosidade nos relacionamentos, brinque com os filhos ou surpreenda o par aí com uma programação diferente, porque o amor está em alta. Bom dia para você do signo de Câncer. O sol chega no seu signo e inaugura aí seu novo ano astral com mais vitalidade, planos de expansão, encontros sem encontros que vai animar o seu dia. Defina também prioridades, objetivos pessoais que vão ficar mais claros. Carinho da família e conforto vão encerrar o dia com uma gostosa sensação aí de proteção e também de autoestima. Mais previsões astrais daqui a pouco para Leão, Virgem, Libra e também Escorpião aqui no Manhã Show, que vamos até o meio-dia. E aí, cadê sua mensagem que eu estou aguardando, hein? Cafezinho gostoso que tá pelo jeito, hein? Com um pouco açúcar, hein?
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Gente do céu, o amor não deixa. Foi lançado lá no finalzinho do ano de 2000, né? Isso mesmo. E vou te contar uma coisa, marcou a história e a trajetória dela e a história de muitas pessoas. Porque essa música aí, gente, eu tava no meu auge da minha adolescência. Na flor da idade. Só fazer as contas aí, sou péssima em matemática. Fechando e completei 40, então tava ali, ó, né? E lembro dessa música, eita, no colégio como cantávamos, né? Eita, faculdade também, né? Fui bem na transição, eita, coisa boa. Gente, olha só, onde quer que você esteja, seja muito bem-vindo, porque nós estamos aqui, ó, pra fazer aquela manhã bem especial, pra gente ficar juntinhos e misturados. E também quero mandar um beijo bem especial, um abraço bem especial, porque ontem foi aniversário da Élica, né? A Élica Barbizan. Élica Bacil, Barbizan, beijo pra você, Élica, tudo de bom, né? Nossa diretora aqui, chefe mor, né? Parabéns, felicidades, tudo de bom, que o seu ciclo seja com muita saúde, muita paz, muita prosperidade, né? Muita saúde, principalmente pra você e pra sua família, tá certo? Um super abraço, um abraço bem especial aqui de toda a equipe da Rádio Cultura Sul FM. Também vou mandar abraço aqui pro meu amigo Nelson. Nelson, olha aí, ó, diz que tá tudo bem com ele, foi ele que acertou o palpite, né? E que quarta vai dar Brasil de novo. Só que vai ser mais. Mais contido, né? 2-1, é isso mesmo? 2-1 pro Brasil? Eita, só que vai sair perdendo e vai ganhar de virada, é isso mesmo? De virada, Nelson? Vamos ver então. Tô curiosa pra esse jogo. Sei que já combinaram de assistir lá em casa. É, sei que tem gente combinando de assistir lá em casa. Fazer aquela festa boa, né? Das duas, uma a gente faz festa ou a gente chora junto. Zone Off no Porto Ribeiro participando do sorteio também. Isso mesmo, 2000, ela gravou essa música aí, Vanessa Camargo gravou essa música, Rejane. Finalzinho de 2000, né, que foi lançada. E...

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É isso aí, Wilson, tem que ser café sem açúcar. Não dá pra tomar aí com açúcar por causa da diabetes não, viu? Isso mesmo, até porque o docinho tá aqui, te faz companhia todas as manhãs. Aí vamos dar aí, né, aquela pausa, né? Eita, toque de mágica com traia véia, gente, é paixão demais.

estreia chegando pra Leão, Virgem, Libra e também Escorpião aqui no Manhã Show. Leonino, conte com o poder de persuasão nas suas reuniões, tá? Nas mensagens, entrevistas e interações do dia de hoje. Vênus, em seu signo, vai destacar o seu brilho e também a sua simpatia. As comunicações estarão abertas, então marque presença nas redes, acerte documentos e amplie amizades. Um plano ambicioso cobrará menos improviso. Então resolva logo as burocracias e circule com mais liberdade também, viu, Leonino? Bom dia! Virgem. Dinheiro, negócios em outra localidade e acordos serão prioridades. O dia será positivo para planejar orçamento, cobrar um valor atrasado, cortar excessos e também decidir aí melhor onde investir energia e recursos. Resolva uma dívida, acertos em uma relação e também divisão de despesas com objetividade e delicadeza. Hora de colocar a vida financeira em ordem, virginiano. Atenção, hein? Por favor.

A lua está em seu signo, que vai colocar você no centro dos olhares. Então jogue a autoestima para cima, par, sócio, cliente ou alguém importante vai pedir resposta e não haverá muito espaço para empurrar com a barriga, não. Cuide da imagem, entre em um grupo ou comece uma grande amizade. Vença inseguranças também e brilhe publicamente. Sucesso e prestígio eles estarão em alta no dia de hoje. Comece a semana com descrição, foco e estratégia. Será mais prudente resolver o essencial sem alarde. Observar também o ambiente antes de se posicionar e deixar que os outros se revelem. O trabalho poderá render elogios e fortalecer a sua imagem sem esforço. Na saúde, um hábito precisará de compromisso real. Não enrole não. Na dúvida, siga a intuição, Escorpião. Daqui a pouco temos previsões chegando para Sagitário, Capricórnio, Aquário e também Peixes aqui no Manhã Show. E agora? Agora sim, ó, Regiane, essa aí...

Marrone, amor de carnaval. Gente, sua mensagem aqui no 98804-2851 pode render a um presente. Sim, temos presente pra cá, né? Temos presente, temos um kit da Rádio Cultura Sua FM. Maravilhosa demais, né, Regiane? Também acho, concordo com você. Um abraço pro Cristiano do Jardim Santa Cruz, que está sintonizado aqui com a gente. Mandando sua mensagem, a Dete também. Dete, beijo pra você, tudo de bom. Daqui a pouco coloca o seu áudio aqui também pra gente ouvir.

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1: Ah, moleque!
2: E aí, ouvinte, adivinha quem é? Ai, eu tenho uma charadinha. Você sabe por que que o Thor é rico? O Thor, sabe, personagem dos Vingadores, ele é rico, é? Por que que o Thor é rico? Não? É porque o pai dele é Odin. Odin, Din-Din, entendeu? Odin.

0: tio, Thor. Ah, então por isso que você não sabe. Ah, eu vou embora, eu volto.
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3: Dez minutos faltando para as 10 horas da manhã. 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
3: 9:52, nota de falecimento. A funerária Bom Jesus comunica o falecimento da senhora Irundina de Fátima Ferreira, ocorrido na noite de domingo, na noite de ontem, aos 65 anos de idade. A cerimônia de despedida está acontecendo na capela da funerária Bom Jesus, na rua Luiz Damaso Santos Lima, 477, próximo ao Colégio São Mateus. Sepultamento logo mais às 16:30 no cemitério da colônia Taquaral. Familiares enlutados antecipadamente agradecem a parentes e amigos que lá comparecerem. A funerária Bom Jesus comunicou o falecimento da senhora Irundina de Fátima Ferreira, ocorrido na noite de ontem, aos 65 anos de idade. A dona Irundina era sogra do Vilmar Ubrich e mãe da Carol e da Cauane.

0: 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Um abraço pra Dete, ó, só, ó, ó.
1: Bom dia, Nelly. Tudo bem? Estou só curtindo suas musiquinhas lindas, maravilhosas. Bom dia.
0: Eita, viu só, gente? Tá vendo? É, tá ouvindo, né? Bom dia, Nelinha. Docinho, estou com você. É o Marlon participando aqui. Gostei das figurinhas, viu, Marlon? Já estou copiando para mim. Já estou salvando. Bom dia, uma ótima semana. Bernadette também, Popenda Malmon, né, da Colônia Taquaral. Um abraço para você. A todo o pessoal aí da Colônia Taquaral. Quero mandar também, sabe o quê? Quero mandar um abraço muito especial. Eu não sei se ali fica, né, na Colônia Taquaral ou se ali já fica uma outra localidade. Não sei, não sei dizer, tá? Mas eu quero mandar um abraço muito especial, né, pro Leandro, pro Nando, né, gente? Sim, ele que acolheu tão bem o meu pai na sexta-feira. Eles que fazem parte da mesma

classe, porque eles fazem parte da classe de deficientes visuais, juntamente também com o Armando Cleverson aqui da rádio, né? Eles estudam ali, fazem pelo menos um dia da semana na escola municipal, né? Dr. Paulo Fortes, aqui em São Mateus do Sul. E na sexta-feira, ele recebeu meu pai com tanto carinho, né? Ele, toda a sua família, quero mandar um abraço, né? Para sua cunhada, para Poliana, para sua mãe, para o seu pai, enfim, para todos os familiares. Meu pai passou uma tarde divertida, agradável, e ele já me puxou na orelha lá também, viu? E hoje já estou colocando em prática, viu, Nando? Muito obrigada. Assim mesmo, a gente gosta de ouvir, né? De ser ouvido, mas também gosta que instrua a gente em algumas coisas. E me falhava a memória, porque eu falava poucas vezes o horário, gente. Então, assim, pra gente que enxerga, pegou o celular, deu uma olhadinha ali no relógio, tá super fácil, a gente já consegue, já sabe, né, o horário, enfim. Só que para quem é deficiente visual, precisa muito, né, que seja reforçado o horário, né? São pequenas coisas que a gente vai aprendendo com o tempo. Mas muito obrigada, viu, Nando? Um abraço para você. Estamos te esperando também agora para retribuir essa visita, tá certo? 9h56, Eduardo Costa chegando por aqui com Imagina Eu.

Eita, imagina eu, hein? É muito sofrimento. É muito amor, amor demais. Previsões astrais chegando para Sagitário. Sagitariano, tudo bem com você? Oh, amizades, grupos e projetos em equipe vão ganhar movimento e poderão abrir portas interessantes. Uma indicação ou convite vai trazer oportunidade no trabalho ou em um plano futuro. Ao mesmo tempo, filhos ou um projeto criativo vai pedir mais comprometimento. Prometa só o que você de fato pretende cumprir. Uma viagem, um passeio vai dar também mais leveza no amor. Bom dia! O trabalho vai ganhar destaque com grande chance de reconhecimento em uma reunião importante, resposta ou lançamento de um projeto. Você também poderá mostrar competência, assumir liderança e consolidar um espaço que já vinha sendo construído com esforço. Equilibrar também ambição e afeto será o principal teste no dia de hoje. Dê atenção à família e ao

casamento e também a um namoro, por favor. Aquário. Planos de casamento, viagem, curso, mudança de rota ou um projeto aí a longo prazo vão ganhar força, viu? No trabalho, conhecimento e atualização de ferramentas vão contar muitos, muitos pontos no dia de hoje. Pisciano, assuntos financeiros de din-din compartilhados pedirão objetividade. Será um bom momento para conversar sobre divisão de contas ou de bens também, tá? Respeite os limites do orçamento e coloque as contas em ordem, porque o poder já vai estar em alta, pisciano. Previsões astrais amanhã a partir das 9 aqui no Manhã Show. Cultura! E agora chegando ela, Elis Justin.

0: Não, nada de mexer com as Cowgirl, não, viu, Elis Just? Isso mesmo, 10 e 2. Uma ótima manhã pra você.
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3: O sol que surgiu pela manhã desta segunda-feira, dia 22 de junho, não fica por muito tempo. Isso por conta do avanço de uma frente fria e uma intensa massa de ar polar que trarão chuvas, queda acentuada nas temperaturas e geada já nesta terça-feira, dia 23 de junho, segundo o CIMEPAR. As mínimas devem ficar próximas a zero grau, ao menos até sexta-feira, dia 26 de junho. A queda de temperatura será tão acentuada que o Instituto Nacional de Meteorologia, IMET, emitiu um alerta de risco à saúde para 135 municípios do Paraná. Nesses locais, o declínio pode ser de até 5 graus. De acordo com o CIMEPAR, a frente fria avança pela região sul com alto risco de temporais no Paraná, especialmente no oeste e sudoeste. Chuvas constantes, trovoadas e rajadas de vento. O tempo muda rapidamente e chuvas atingirão o Norte Novo, Norte Pioneiro, região metropolitana de Curitiba e litoral entre a tarde e a noite. As temperaturas começarão a declinar significativamente em todo o sul, sudeste e centro-oeste do Brasil. Devido à massa de ar polar, ainda segundo o CIMEPAR, a semana será marcada por dias muito gelados em todo o sul do Brasil. Manhã gelada no Paraná, mas com baixa probabilidade de geada devido à alta umidade e presença de vento. A sensação térmica será consideravelmente mais baixa que os valores medidos nos termômetros. Na quarta-feira, o frio se intensifica, podendo registrar os recordes de 2026, possivelmente as temperaturas mais baixas do ano. Temperaturas abaixo de zero são esperadas no sul do Paraná e nas regiões serranas de Santa Catarina e Rio Grande do Sul. Na quinta-feira, amanhã será gelado em muitas áreas do estado, mas com intensidade menor que na quarta-feira. Na sexta-feira, menos frio que na quinta, à medida que a massa de ar polar perde intensidade e seu centro se desloca para o

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tudo, onde quer que você esteja. Que a sua segunda-feira seja uma segunda-feira cheia de coisas boas, não é mesmo, Walter, meu amigo? Walter, atento, atento, o tubarão está tentado ou não?

última vez. Grupo Menos é Mais também com o Natan cantando pra gente. Passou por aqui Nando Moreno com Rio Negro Solimões, Chapeludo. Maiara e Maraíza com Cristiano Araújo, Se Olha no Espelho, pra gente relembrar, matar a saudade também. Gente, tá vendo ventinho por aí? Tá sabendo que esse solzinho aí é só pra dar aquela alegria pra gente, porque a partir de amanhã aí tudo pode mudar, não é mesmo? Isso, a alegria de um tempinho, mas de um climinha mais ameno, vai durar pouco. Verdade mesmo, hein? Segundo a previsão, né? Vai encontrar com uma frente fria aí. O Elias falou há pouco aí pra gente, né? Isso mesmo. Vai vir mais.

evento. E o friozinho vai se estender. O bom é que aí as festas juninas, né, minha gente? Aquele quentãozinho, né, gostoso, vai dar pra tomar tranquilo. Gente do céu, eu não posso fazer essas coisas, eu não tomo nada, né? Mas dia desses eu vou ter que contar uma coisa pra vocês. Não acredito que eu fui fazer um dito sagu de vinho e eu acho que eu carreguei no vinho, gente do céu. Eu acho que eu carreguei, deveria ter tomado o vinho, né?

verdade. Quem nunca, gente do céu? Mas estava um frio, sim, sabe aquele frio de lascar? Cheguei em casa, almocei. Falei, vou comer uma sobremesa, né? Que eu fiz, né? E fui lá e peguei aquele sagu, esquentei, porque eu gosto de sagu quente. Quase que deu ruim. Só não deu ruim porque à tarde eu pude ficar de boa, né? Claro que faltei algumas atividades aí, né? Mas tive que tirar no cochilo, gente do céu. Pra quem só toma coca zero com gás e café, né? Qualquer, né? Já sabe, qualquer chiquinha ali de álcool já vai dar na nuca mesmo. Quase que chamei Jesus e Genésio e Urubu de meu olho. 10h21.

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está aí, gente, Simone Mendes, Direitos Iguais. Gente, Simone Mendes que protagonizou esse final de semana, né? Algo bem normal, gente, fisiológico, né? Durante o show em Mossoró, ela pediu para que viessem pro palco no lugar dela, pediu permissão pro público, porque ela falou que ela estava suando com uma dor de barriga daquela, sabe aquela dor de barriga que você começa a suar e começa assim a arrepiar tudo, arrepia o braço e tudo mais, e que a qualquer momento você pode ser traído? Verdade. E ela falou assim, eu sei que vou viralizar, tá? Mas é aí que está, gente. Ela ainda explicou que a vida na estrada não é tão fácil assim como a gente pensa. Não é só glamour não, viu, gente? Sim, é você comer, é você sair daquela sua, né? Daquela sua zona de conforto, né? Tempero, às vezes, pode acontecer, que você não está muito acostumado e assim vai, né? Então tá aí, ó, Simone Mendes protagonizou aquele momento, o momento daqueles, né? Quem nunca, viu, gente, né? Teve que sair correndo aí por uns instantes. Aí ela brincou, ela falou, por favor, pelo menos acho que umas 3 músicas, se ele cantar aqui, vai dar conta. Aí não sei se foi 2, 3, 4 músicas, não sei. Não lembro, não vi como foi o retorno dela, viu? Só vi que viralizou essa parte mesmo. Bom dia aí também, ó. Sabe pra quem? Pro Flávio e pro Best. Aham. Que estão aí desde as 6 horas da manhã, os meninos na entrega, gente. Aham! Desde as 6 horas da manhã, o pessoal aí da franquia, né? JT, enfim. Ó, vou te contar uma coisa, hein? Os meninos trabalham e trabalham, entregam e entregam, né? É de manhã, é de tarde, é à noite, né? Um abraço aí, então, pro Flávio e também pro meu amigo Best. Esse meu Best que faz as entregas pra mim. É verdade. Wesley, uhum. Um abraço pra vocês, tá? Bom trabalho. E já sabe, né? Hoje estamos lá de pé na patrola novamente, a partir das 5 horas da tarde, né? Best entregando pra toda a cidade. 10h30, gente.

repolho, é mais ou menos isso, né? Eita, quinta série que não sai de mim, minha gente. Ó, pra você que está mandando mensagem aí, ó, Colônia Cachoeira aí, o pessoal da Colônia Cachoeira, eita, chimarrãozinho gostoso, hein, Irineu? O Irineu está ouvindo a Rádio Cultura CFM, tomando chimarrão na cuia da Rádio Cultura CFM, da rádio não, agora é sua, né? Tá certo. Participou, concorreu, ganhou, faturou, levou presentaços pra casa. Agora, se você também quer uma cuia aí, quer um kit chimarrão aqui da Rádio Cultura CFM, basta você mandar a sua mensagem de texto pro 98804-2851.

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1: Dez e quarenta em nota de falecimento. A funerária Bom Jesus comunica o falecimento da senhora Erundina de Fátima Ferreira, ocorrido no domingo, ontem, aos 65 anos de idade. A cerimônia de despedida está acontecendo na capela da funerária Bom Jesus, na rua Luiz Damásio Santos Lima, 477, próximo ao Colégio São Mateus. Sepultamento hoje, às 16h30, no cemitério de Colônia Taquaral. Familiares enlutados antecipadamente agradecem a parentes e amigos que lá comparecerem. A funerária Bom Jesus comunicou o falecimento da senhora Erundina de Fátima Ferreira, ocorrido na noite de ontem, aos 65 anos de idade. A dona Erundina era sogra do Vilmar Ubrich e mãe da Carol e da Cauane.

7.5, 10h42, eu sou a Nelly, vamos juntos. Sim, até o meio-dia. E hoje você pode faturar um presentaço, hein? Sim, um kit de chimarrão aqui da Rádio Cultura.

0: Zé Neto e Cristiano, Cadeira Cativa, curtimos juntinhos aqui no Manhã Show.
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1: A melhor companhia, todo é aqui, ó, nesta segunda-feira, para começar bem a nossa semana. Já vou avisar, viu? O tempo já mudou, o vento já trouxe nuvens carregadas, gente, o céu já mudou, aquele sol que nós tínhamos no início da manhã já não temos mais. Tá certo? O céuzinho já começou a ficar aquele azulzinho mais escurinho. Isso é sinal do quê? Sim, isso mesmo. Chuva pra esfriar mais.

11 horas, uma ótima manhã pra você. Sammy Rico, curtimos juntinhos aqui com o Zezé de Camargo Luciano, Estrada da Vida. Aquela manhã bem especial de segunda-feira. E aí, hein? 11 horas, já está na hora de colocar água pra esquentar, pra fazer o arroz. Não esquece, não perca tempo.

0: Quase um quinto da população paranaense tem diploma de curso superior completo. A parcela da população adulta com diploma universitário aumentou de 20,6% em 2024 para 22,9% em 2025. O índice ficou acima da média nacional, que passou de 20,4% para 21,4% no mesmo período. Os dados são da Pesquisa Nacional por Amostra de Domicílios, PNAD Contínua e Educação, divulgados na semana passada pelo Instituto Brasileiro de Geografia e Estatística, IBGE. Segundo a pesquisa, o número de pessoas com 25 anos ou mais que concluíram o ensino superior passou de 1,6 milhão para mais de 1,8 milhão no período. O crescimento foi de 207 mil pessoas em apenas um ano, o equivalente a uma alta de 12,8%. Os dados do IBGE mostram que o avanço não se restringiu ao ensino superior. O número de paranaenses com 25 anos ou mais que concluíram o ensino médio também aumentou entre 2024 e 2025, passando de 2,3 milhões para 2,4 milhões de pessoas. A participação desse grupo na população adulta subiu de 29,4% para 30,2%, reforçando a tendência de aumento da escolaridade observada no estado. A pesquisa também indica crescimento da parcela da população que concluiu pelo menos a educação básica obrigatória, composta por pessoas com ensino médio completo, ensino superior incompleto ou ensino superior completo. Esse contingente passou de cerca de 54% para aproximadamente 58% da população adulta paranaense entre 2024 e 2025, consolidando uma trajetória de elevação do nível educacional da população. 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

0: Os carros mais novos estão cada vez mais tecnológicos, com faróis de LED, sistemas de assistência ao motorista e baterias mais avançadas. Tudo isso melhora a experiência ao dirigir, mas também traz um impacto direto na hora da manutenção. Hoje, um simples reparo pode exigir equipamentos específicos e profissionais mais especializados. Um farol de LED, por exemplo, não permite troca simples de lâmpada e pode custar caro se precisar ser substituído. A evolução trouxe mais conforto e segurança, mas também aumentou o custo quando algo dá problema.
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11:06, segunda-feira, hoje dia 22 de junho de 2026. E aí, inverno chegou, né? Chegou chegando, e agora é de verdade e de fato. Mas vamos fazer o seguinte, pra dar aquela esquentadinha, vamos aumentar o som, pegar aquele chimarrão gostoso? Jennifer e Stephanie cantando pra gente.

outra casa. Passamos boa parte da vida cuidando da casa onde moramos. Limpamos, organizamos, trocamos móveis, consertamos o que quebra. Preocupamos-nos com a aparência, com o conforto, com aquilo que os outros veem quando entram. É natural. A casa externa abriga o corpo e a rotina. Mas existe outra casa, silenciosa, invisível, que muitas vezes deixamos em segundo plano. A nossa casa interior. Certo dia, uma mulher soube que receberia uma visita. Tratava-se de alguém de suas relações há muito tempo não visto. Atividades profissionais em cidades diferentes os haviam distanciado. Nos dias seguintes, ela limpou cada canto da casa. Abriu janelas, retirou o pó acumulado, organizou o que estava fora do lugar. Preparou o melhor quarto, escolheu flores simples, mas cuidadas. Queria que tudo estivesse pronto. Na noite que antecedia sua chegada, porém, ao se sentar em silêncio, percebeu algo inquietante.

preparado a casa, mas não o coração. Dentro de si havia ressentimentos guardados, mágoas antigas, palavras que precisava perdoar. A casa estava limpa, a alma não. Essa constatação a levou a lembrar a passagem evangélica em que Jesus visita a casa de Marta e Maria. Enquanto Marta se ocupava com muitos afazeres, Maria escolheu sentar-se aos pés do Mestre. E Jesus, com ternura, alertou a irmã envolta em mil tarefas. Estás ansiosa e preocupada com muitas coisas, mas uma só é necessária. E Maria escolheu a boa parte, a qual não lhe será tirada. Um convite suave para compreendermos que mais do que preparar o ambiente externo, é essencial cuidar do nosso interior. É observar pensamentos, sentimentos, atitudes. A reforma íntima não acontece de uma vez como uma grande obra, mas aos poucos. Retirando excessos, consertando rachaduras, iluminando cômodos esquecidos da alma. Organizar a casa interior é descobrir onde se aniam o orgulho, a impaciência, o egoísmo. É substituir a desordem da pressa pela calma da fé. É criar espaço para a humildade, para o perdão, para a paciência. É compreender que amar não é apenas um ideal elevado, mas uma prática cotidiana que reorganiza o nosso mundo íntimo. Quantas horas utilizamos limpando a casa externa? E quanto tempo dedicamos à casa interior? Acolher o Cristo em nós é permitir que seus ensinamentos transformem o ambiente do coração, onde se instalava a dureza, que ele encontre mansidão, onde havia mágoa, que encontre disposição para recomeçar, onde havia sombra, que encontre luz. Porque quando o amor passa a habitar em nós, tudo começa silenciosamente a se iluminar. Quando cuidamos da nossa casa interior, tudo ao redor também se transforma. As relações se tornam mais leves, as dores encontram sentido, a vida ganha direção. Tenhamos em mente, então, que não basta preparar o lugar onde moramos, é preciso preparar o eu que somos e abrir todos os dias a porta do coração para que o Cristo faça morada em nós e, pouco a pouco, transformar a própria alma em um lar de paz, onde o bem encontre espaço para permanecer. Pensemos nisso.

0: assim chegamos ao final de mais um Momento Espírita. Hoje, segunda-feira, 22 de junho de 2026. 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
0: É aqui na Rádio Cultura Sul FM, Marlene, bom dia pra você, pro Hélio também participando, Marlene de Paula, né? Da Vila Palmeirinha. Eita, ali errado ali, menino do céu. Rita, bom dia pra você também. A Rita Chinkoviak, da Colônia Lagoa. Vanessa, bom dia, Vanessa, aqui da

Zezé de Camargo e Luciano, Fala Sério, 11h28. Pra você que está sintonizada aqui, ó, Andréia, bom dia, Andréia, tudo bem com você? Andréia lá do Lajeado, meu amigo Josney Borcatti, tudo bem com você? Me conta aí, Josney, como é que passou o final de semana, hein? Tudo certo? Tudo bem? Hein? Isso, bom demais, né? Claumir Ribas também participando aqui com a gente, pra você que mandou sua mensagem, o Marlon Henrique também, pra todos que estão mandando aquela mensagem bem legal, todos estão concorrendo ao presente de hoje, que é um kit de chimarrão aqui da Rádio Cultura Sul. Sim, então você já sabe, pra participar é muito fácil, é muito rápido, basta você mandar assim o seu nome, né? Mandando aquele bom dia aí, né? Pro nosso WhatsApp no 98804-2851, porque a tia Nelly aqui está aguardando ansiosa pelo seu contato.

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11:31, nota de falecimento. A funerária Bom Jesus comunica o falecimento da senhora Irundina de Fátima Ferreira, ocorrido ontem aos 65 anos de idade. A cerimônia de despedida está acontecendo na capela da funerária Bom Jesus, na rua Luiz Damaso Santos Lima, 477, próximo ao Colégio São Mateus. Sepultamento, às 16:30, no cemitério de Colônia Taquaral. Familiares enlutados antecipadamente agradecem a parentes e amigos que lá comparecerem. A funerária Bom Jesus comunicou o falecimento da senhora Irundina de Fátima Ferreira, ocorrido na noite de ontem, aos 65 anos de idade. A dona Irundina era sogra do Vilmar Ubrich e mãe da Carol e da Cauane.

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0: Quem chegou chegando aqui foi o Wilson também, da Colônia Taquaral. Janaína, tudo bem com você? Rosene, é isso? É Rosene, né? Rosene, Cuca de Lima, beijo pra você. Aí de Antônio Linto, todos que estão participando hoje e concorrendo ao presentaço de hoje, que é um kit chimarrão da Rádio Cultura Sul FM. 11h33, chegando aqui então, Serginho trazendo informações pra gente, notícias que vão ao ar daqui a pouco, ele trazendo como destaque. Bom dia.
1: Bom dia, ouvintes. Olha, início de semana aí pesado em São Mateus do Sul, porque afinal de contas, homem é encontrado morto em área rural de São Mateus do Sul. Dois suspeitos foram presos, né? Esse homem de 40 anos, daqui a pouquinho nós vamos trazer todos os detalhes com relação a esse fato. Ontem, acidente com vítima fatal na BR-153, trecho Rio Azul Rebouças, homem de 37 anos que foi morto, né? Entrou em óbito no hospital posteriormente, lamentável também, mas esse fato, né? Tivemos aí várias ocorrências no meio policial, daqui a pouco também vamos trazer notícias locais, fiquem ligados conosco.
0: Está aí então, daqui a pouquinho o Serginho trazendo informações pra gente, 11:34.

20 pro meio-dia. Murilo Rufi, Saudade Estranha. Bom dia, Andressa, né? Minha amiga Andressa Radkoski, do Rio do Meio, participando. Estão ligadinhos também. Alessandra das Tamareiras. Por falar em Alessandra, também temos a Alessandra lá, Armando Neno, né? Falou pra eu não esquecer de mandar um beijo, abraço pra ela, que ficou lá sintonizada. Então, um abraço pra vocês. Agora lembrei também, né? Mandar um abraço lá pra mãe do meu amigo Nando, né? Dona Sebastiana. Dona Sebastiana, aquele abraço especial. Já está na hora do almoço.

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2: Está aí, gente, Panda com Gustavo Lima, calcinha de renda, aquela manhã bem especial pra você que está sintonizado. Então, é o seguinte, viu, gente? Quem faturou o presente de hoje aqui na Rádio Cultura Sul FM 97.5 no Manhã Show, um kit, né, de chimarrão de presente, foi a nossa amiga Ju, a Juscelia de Antônio Olinto. Beijo pra você, tudo de bom. Amanhã eu volto novamente fazendo companhia a partir das 9 horas da manhã aqui no Manhã Show. Enquanto isso, você fica na melhor programação e na melhor companhia do seu rádio, tá certo? Temos notícias, depois temos aí o Zap Zap, temos Sofrência também. Selma chegando. Beijo, gente. Eu, Nelly, estou indo nessa. Amanhã temos um encontro marcadíssimo. Até mais. 8 minutos, faltando pro meio-dia.

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1: E agora, 12:05, excelente horário de almoço para vocês. Já estamos chegando aqui então com a segunda edição do nosso jornal. Repórter Sérgio Soriani.
2: Um abraço, boa tarde, céu nublado, previsão de chuva, já você vai falar, né?
1: Já.
2: Tem uma mania, cara, de antecipar informação.
1: Faz parte aqui, você fica olhando pro tempo aqui, né?
2: É.
1: Você tá de cara aqui gente, aqui no oitavo andar da rádio, dá pra ver tudo aqui de cima.
2: Tudo.
1: Nós estamos vendo pelo vidro aqui, então agora, o Sérgio já se empolga e já fala.
2: O clima já mudou.

0: já mudou, deu uma mudada. Deu uma mudada. Boa tarde pra você que tá em casa, pra você que tá no trabalho, pra você que tá buscando seu filho na escola agora. Boa tarde. Os amigos das vans escolares dos ônibus de São Mateus e toda a região, os amigos professores, professoras, e aqui você sabe, espaço aberto, os caminhoneiros, caminhoneiros estiverem ouvindo a Cultura Sua FM, sempre pode mandar mensagem aqui pra falar da movimentação aí, sentido Curitiba, União da Vitória, Ponta Grossa, Palmeira, o caminhoneiro que estiver ouvindo, é só mandar mensagem pra interagir, porque tem muita coisa aqui no nosso jornal, na segunda edição do jornal do Cultura Sul Notícias, meio-dia e seis.
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0: Pois é, segundo a previsão, né? Como o Sérgio acabou de falar, vem chuva aí pelo jeito, hein? Vem pancadas de chuva em São Mateus do Sul. A temperatura nesse momento é 20 graus aqui na nossa cidade. 20 graus a temperatura. Meio-dia e sete.
1: 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Destaques gerais. Ó,
0: entre os destaques, né? Tivemos um áudio pela manhã, de um ouvinte falando que a Vila Amaral não tem vereador. Né? E aí o vereador da Vila Amaral respondeu esse áudio e daqui a pouco nós temos a resposta do vereador aí da Vila Amaral falando sobre o comentário do ouvinte, cobrando também o buraco lá da Ney Braga, Sérgio Soriani.
2: Exatamente, olha aqui ó, alerta Defesa Civil Nacional diz que sistema foi invadido e disparou alerta falso, daqui a pouquinho os detalhes.
0: Já já para você o áudio também. Colisão frontal mobiliza bombeiros de duas cidades, BR-280 em Mafra.
2: Atendimento em local de morte. Foi nesta manhã quando homem foi encontrado morto em área rural de São Mateus do Sul. Dois suspeitos foram presos. Já já vou trazer detalhes. Segundo o capitão Massacchi, mandou uma mensagem há pouco, ocorrência ainda está em andamento, Cleberson.
0: Pois é, e muito mais. Uma mulher xingou a equipe durante patrulhamento e acabou detida na cidade de Malé.
2: Ainda vítima de acidente entre Rio Azul e Rebouças, 37 anos, foi identificado. Já já detalhes.
0: Pois é, bem jovem, o rapaz que infelizmente acabou perdendo a vida no acidente. E atenção, viu, polêmica aí na cidade, né? O repórter Sérgio Sorino foi até o circo, né? O circo tá indo embora, ele traz uma entrevista exclusiva com o proprietário do circo.
2: Mesmo porque nós colocamos na íntegra, né? A versão da Polícia Civil, né? E vamos colocar aí, ver o que que o proprietário tem a dizer à população, porque afinal de contas, o circo trabalha com o público, né?
0: Sim.
2: Então, se o público paga ingresso e tal, tem o direito de saber o que realmente aconteceu.
0: Com certeza. Tá então, bom? Daqui a pouco mais detalhes para você aqui na edição do nosso Cultura Sul Notícias, a segunda edição do jornal e, claro, a sua mensagem sempre aqui no 8804-2851. Pode mandar sua mensagem e participar com a gente, que o jornal aqui é rápido.
2: Só mais um detalhezinho antes das manchetes aí, das notícias. Uma senhora entrou em contato hoje pela manhã aqui com o nosso portal perguntando sobre o áudio do animalzinho que foi encontrado morto aí na saída para Irati, né? Mas não é cão não, viu, minha senhora? Ela estava com medo que um cãozinho dela acabou escapando, né?
0: Sim.
2: Mas não é cão não, é um veado que foi encontrado morto hoje cedo, tá bom?
0: Muito bem, tá certo então aí no sentido Irati, agora meio-dia e nove.
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0: Tivemos aí o hacker em relação ao sistema da Defesa Civil, Sérgio Soreninho.
2: Exatamente. Então, alertas falsos, Defesa Civil Nacional diz que sistema foi invadido e disparou esse alerta falso. Coordenador da Defesa Civil, Luiz Carlos Esquiva, traz detalhes.
3: No sábado, por volta da 1:30 da madrugada, ocorreu um ataque hacker no sistema da Defesa Civil, disparando alarmes, alertas, em vários aparelhos aí de pessoas que acessaram esse sistema para ter informações de eventos climáticos severos. Inclusive na nossa região ocorreram também, né, porque isso iniciou aqui no Paraná e depois vários outros estados também, outros estados da federação também foram afetados pelos mesmos vândalos. Pessoas mal intencionadas que a Polícia Federal já está no caso, o governo do Paraná está tratando da situação como sendo um ataque terrorista devido aí ao teor da mensagem enviada, que é a palavra misantropia, que ela quer dizer ódio à humanidade, aversão à humanidade. Então está se tratando como sendo um ataque hack,

0: de extrema seriedade e que poderá dar aí no mínimo 12 anos de prisão para os envolvidos. A Defesa Civil está trabalhando para restituir o sistema de forma normal, as informações voltarem à normalidade. Isso vai ocorrer agora no menor espaço possível, né? Se reforçando inclusive a segurança do sistema, até porque nós estamos em uma época delicada, com previsões aí graves para a questão dos eventos climáticos que serão causados pelo El Niño, que está em formação, conforme vários meteorologistas aí do Brasil estão alertando. Então, está aí o que ocorreu, Sérgio, foi uma coisa extremamente grave, porque a Defesa Civil, ela trabalha sempre para a preservação da vida das pessoas. É por isso que esses alarmes são disparados, para que as pessoas se coloquem em local seguro, tenham a maior segurança possível, porque a nossa maior preocupação sempre é com a vida das pessoas. Agradecemos a oportunidade, as pessoas que fiquem tranquilas, né? O sistema da Defesa Civil estará novamente ativado agora no menor prazo possível de tempo, e mantenha a confiança, porque Defesa Civil somos todos nós e sempre trabalhando pelo melhor para a população. Muito obrigado, um abraço para todos vocês.
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2: Agora, 12:30, sabe que aqui na Cultura Sul FM, espaço aberto para reclamação, né, Sérgio Soriani?
3: Sem dúvida.
2: O ouvinte pode...
3: Tivemos uma hoje cedo.
2: Tivemos uma hoje cedo, né? E o mais importante da reclamação é que tem um espaço aberto também para resposta, né? Das pessoas que são citadas aqui. Esse é o papel do jornal. Então, você que está ouvindo a Cultura Sul, pode ficar à vontade sempre para mandar a sua mensagem, para mandar a sua solicitação, para mandar a sua reclamação. E tivemos um áudio aqui no ouvinte pela manhã falando sobre. Teve uma mensagem falando sobre um buraco ali na rua Ney Braga, né? Que inclusive é muito importante que seja resolvido esse problema, porque um carro ali é bem fácil de perder um pneu ali, né? E o prejuízo fica pro motorista. Aí, emendando essa reclamação desse ouvinte, chegou um áudio de um outro ouvinte.
4: Bom dia, sou o Sérgio Salim. Aqui é o morador da Vila Amaral, de Veres Tempinhaque. Infelizmente, ali na Vila Amaral nós não temos vereador, que passa todo dia nessa rua. Já tá fazendo aniversário esse buraco aí. Tem que eleger um vereador que interessa trabalhar para a comunidade. Não só comprar voto e depois se elege e não faz nada.
2: Pois é, então tivemos essa reclamação e claro que aqui no Jornal da Cultura Sul FM, no nosso Cultura Sul Notícias, damos também o direito de resposta. O vereador da Vila Amaral, que é o Cássio, né? Ele mandou um áudio pra gente respondendo aí em relação à reclamação desse buraco que tem na Ney Braga e também, claro, respondendo o comentário do ouvinte que mandou. Então vamos agora ouvir a fala do Cássio, né? O vereador que é da Vila Amaral.
5: Olá, ouvintes da Rádio Cultura Sul FM, que quem fala é o vereador Cássio Kotrick. Agradeço a equipe da rádio por me ceder, né, o direito de resposta. Ouvia a demanda aí da cidadão que mandou uma mensagem para vocês, requerendo sobre um buraco na rua Neia Mintos de Barros Braga, na Vila Amaral. Então, para dar esse retorno, não apenas a essa pessoa, mas sim, né, toda a população de São Mateus do Sul, em especial aos amigos e moradores do bairro da Vila Amaral. Já havia solicitado junto à Secretaria de Obras do nosso município, né, o reparo nesse buraco ali da rua Neia Mintos de Barros Braga. E nessa operação Tapa Buracos do Executivo, que está sendo feita em São Mateus do Sul, esse será um dos pontos atendidos. Sempre deixo aqui o meu mandato à disposição da população para conversarmos, para trazerem, né, as demandas. E então trago aí a resposta ao cidadão que acabou comentando, né, que o bairro da Vila Amaral não tem vereador. E é claro, o vereador é do município todo. E em especial a gente, né, sempre está aí de olho nas demandas do bairro da Vila Amaral. Mas a crítica, ela vem para somar, vem para fazer a gente também né,

0: correr ainda mais atrás de melhorias para o nosso bairro e para a nossa cidade, para a nossa querida cidade de São Mateus do Sul. Então, deixo aqui o meu retorno a esse cidadão, aos moradores do bairro. Seguimos os trabalhos pela nossa cidade e qualquer coisa, fico aqui, né, à disposição da população. Obrigado à equipe da Cultura Sul FM, um abraço a todos os moradores de São Mateus do Sul e seguimos. Valeu!
1: Um abraço então, vereador Cássio, né? Mandei mensagem para ele, na hora ele já respondeu, isso que é importante, né? Ter essa resposta imediata aí por parte das pessoas que são responsáveis, né? Como ele mesmo citou ali, né? Ele reside na Vila Amaral, mas ele responde pelo município todo, hein, Sérgio Soren?
2: Com certeza, o vereador está aí para isso, né? E a população tem que reivindicar, né? Ele está ali para fiscalizar e também resolver aí algumas questões, repassar para as secretarias responsáveis e assim por diante, né?
1: Com certeza. Alô, dona Joaquina, seu conosco, ouvindo a gente, um abraço, bom horário de almoço, 12:17 agora.
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2: Vamos iniciando aqui trazendo informações, ocorrência ainda em andamento, mas a situação é a seguinte: homem encontrado morto em área rural de São Mateus do Sul, dois suspeitos foram presos. Um homem de 40 anos foi encontrado morto na manhã desta segunda-feira em uma área próxima à localidade de Dois Irmãos, logo após o túnel da Petrobras em São Mateus do Sul. Segundo informações apuradas pela reportagem, familiares realizavam buscas pela vítima desde o seu desaparecimento, registrado no dia anterior. Durante as buscas, o homem acabou sendo localizado já sem vida. Após tomar conhecimento do caso, equipes da Polícia Militar iniciaram diligências para identificar possíveis envolvidos. Com base nas informações levantadas, os policiais se deslocaram até a comunidade da Estiva, onde localizaram e prenderam dois suspeitos. De acordo com informações preliminares, os dois homens teriam sido vistos na companhia da vítima na noite anterior, consumindo bebidas em um estabelecimento da região. Diante dos indícios apurados durante a ocorrência, ambos receberam voz de prisão e foram encaminhados à delegacia da Polícia Civil de São Mateus do Sul, onde permanecem à disposição da justiça. A Polícia Civil assumiu a investigação do caso, equipes coordenadas pelo delegado Dr. Rafael dos Santos, estiveram no local realizando os levantamentos necessários para esclarecer as circunstâncias da morte. A vítima foi identificada como Joelson Brito Huck, de 40 anos. O corpo foi encaminhado ao IML de União da Vitória para a realização dos exames de necrópsia. Após a liberação, será trasladado para São Mateus do Sul, onde ocorrerão atos fúnebres em local e horário ainda serem definidos pela família. As causas da morte determinadas após a conclusão aí dos exames periciais e das investigações conduzidas pela Polícia Civil. Então, né, aguarde-se aí o desfecho de toda esta situação, né, porque lamentavelmente a pessoa acabou perdendo a vida.
1: Agora, 12:19, uma mulher atacou a equipe da PM durante o policiamento preventivo e acabou detida na cidade de Malé. Uma abordagem ocorreu nas proximidades de uma festa religiosa, sem relação com a mesma ou organização, na localidade de Salto do Braço do Putinga, em Malé. Virou caso de polícia na noite desse domingo. A mulher foi detida após iniciar um tumulto, agredir policiais militares e resistir à prisão. O caso aconteceu por volta das 19:40. A equipe da Rádio Patrulha fazia o policiamento preventivo no evento quando foi abordada pela suspeita. Segundo a Polícia Militar, ela estava muito exaltada e começou a xingar os policiais e logo em seguida a mulher partiu para a agressão física contra os integrantes da equipe. Diante dos ataques, os policiais deram voz de prisão à agressora, ela recusou obedecer e lutou contra a equipe. Para conter a suspeita, os militares precisaram usar a força, né, seletiva e também algemá-la. Ela foi levada para o hospital da cidade para passar por exames médicos de rotina e depois foi encaminhada para a delegacia para os procedimentos legais. Agora, 12:20.
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1: Sempre aqui na Cultura Sul FM, Cultura Sul Notícias para você, 12:20. Né, tivemos aí toda essa repercussão do caso do circo em São Mateus do Sul, né, os carros apreendidos, os veículos apreendidos, alguns, né? Veículos apreendidos aí do circo da cidade. Já foi postado no portal, né? Toda a ocorrência, o que aconteceu, os procedimentos, mas o Sérgio Sorani foi até o circo também

0: né? Porque o jornalismo é assim, tem os dois lados, né, gente? Tem que ter também a pessoa que pode falar, né? Dar a sua versão dos fatos. E o proprietário do circo, Fábio, né? Ele falou com o Sérgio Sorani na reportagem que você confere agora com exclusividade aqui no Cultura Sul Notícias.
1: Vou conversar nesse momento com o proprietário do circo Stock, né? Que esteve aqui em São Mateus do Sul, esteve porque maior parte aí da estrutura já está sendo direcionada para outra cidade. Daí, Fábio, o que

0: estão escutando aí, né? Só tenho a agradecer, né, ao pessoal aqui de Malé, a prefeitura, né, proprietário do terreno, ao pessoal de Malé, não temos nada a reclamar, tudo certo, pessoal, colheu o Circo Estoque pela primeira vez, né, estamos no Rio Grande do Sul, primeira vez nós estamos aqui no estado de do Paraná, né, em São Mateus do Sul. Acabou acontecendo acontecido, né, denunciaram nós, dizendo que nós tinha carro ilegal, carro adulterado, arma dentro de carro, coisa, fizeram um longe, né, e acabaram parando nós, né, veio uma ordem de juiz para poder parar e entrar dentro do circo, né, e daí eles entraram dentro do circo, olharam tudo, puxaram documento de carreta, documento de carro, né, e o que eles achavam, né, que tinha, tipo, que nem, tipo assim, algum caminhão nosso tava com uma placa com um número apagado, e eles acharam, não, isso aqui tem que levar pra lá. Então tá bom, gente, levou todos o que eles quiseram lá, os dois Camaro, a Dodge Rama, os dois caminhão, pra eles poderem fazer a averiguação, né, pra ver se não tava adulterado desde número de X, todas essas coisas, né. Sim. Tanto que a polícia puxou, abriu o capô, abriu tudo, tava tudo correto, tudo certinho, né, e daí eles me deteram, né, pra delegacia, seguraram nós, né. Tanto que no outro dia eu já saí, daí eu falei pra eles, tá, e agora como é que faz? Não, mas a gente agora, como entrou pra averiguação, a nossa parte tá certa, mas cabe agora só o, esqueci o nome ali, oh, meu Deus, só que esse tem que vir fazer a vistoria.
1: Perícia.
0: A perícia, uhum. Isso, daí sabe como é que é, o advogado já entrou já com o pedido, já, tanto que a gente depende dos carros e depende dos caminhões pra poder mudar, né? Sim. E eu tô com um caminhão emprestado do meu primo, entendeu? A gente depende, entendeu? Tá mudando e o movimento abaixou lá embaixo. Sábado a gente foi trabalhar, sexta a gente nem trabalhou por causa do jogo, sábado trabalhamos para 20, 30 pessoas, resolvemos desmontar o circo e já ir mudando, né?
1: Duas colocações, primeira, de onde partiu a denúncia, e a segunda, quem raspou as placas dos veículos?
0: Na verdade, seguinte, ali foi um funcionário nosso, né? Que foi embora daqui. Que a gente, conforme quando chega na cidade, a gente sempre pega pessoas para trabalhar, né? E o que que aconteceu? Acabou, acho que ele fazendo, porque lá para trás aqui, aonde a gente não via os carros, tanto que a polícia veio aqui, ela viu para cá, e os carros nossos ficava tudo lá na frente. Era tudo lá na frente, os carros, o caminhão ficava tudo lá na frente. E ele fez sacanagem nos carros lá da frente, entendeu? Ele fez sacanagem nos carros lá da frente, acabou apagando as placas, e nós na correria, aquilo lá, porque a gente fica pouco tempo na cidade, é 2 semanas, 4 dias, quem vê nossos stories do circo, tem cidade que a gente fica 4 dias. É quinta, sexta, sábado, domingo, desmonta e vai embora, então é correria, e eu vou pra frente. E eu vou pra frente, eu tenho que ver água, eu tenho que ver luz, tenho que ver terreno, é bombeiro, vigilância sanitária, é tudo, tudo na frente, eu vejo pra frente. E nisso eu só ligava, ó, vai lá, pessoal, minha esposa ficava aqui, ela comandava o circo aqui, eu lá na frente, pra poder resolver tudo essas coisas, porque isso aqui não é de uma hora pra outra, isso aqui demora pra conseguir terreno, água, luz, autorização de prefeitura, tem que ir antes, sempre tipo assim, 30 dias antes, eu tenho que saber tudo onde é que vai, tudo, as cidades antes, certinho. E daí, eu tinha chegado de viagem, daí minha esposa libera todo mundo, os propagandistas, tanto que nem era eu que tava dirigindo, era funcionário meu, entendeu?
1: Que foi detido também, né?
0: E exatamente, foi detido também, né? E daí pegou, bordou ele, eu falei, não, pode puxar os documentos, tá tudo certo, tá tudo no meu nome, tudo certinho. Daí o cara falou, não, tem placa raspada, mas que placa raspada, uma adulteração, pra que que eu vou adulterar uma placa se o carro tá no meu nome, se o carro tá em dia, pra que que tu vai mudar uma placa se o carro tá no meu nome, tudo certo, vistoriado, quitado, não devo nada, não, tá adulterado, segue nós lá. E eu fui na inocência, porque na verdade eu devia ter ido com um advogado junto, né? E eu fui na inocência porque é o seguinte, não devo nada pra ninguém. Minhas coisas andam de dia, não anda com a hora. Se eu quisesse engatar uma carreta minha, eu monto agora aqui, tem gente habilitada pra dirigir, todo mundo certinho. A gente anda correto, com sinalização, tudo bonitinho. Quando eu cheguei dentro da delegacia, me deram voz de prisão. Eu falei, mas voz de prisão, por quê? Se eu não fiz nada? Não, as placas, assim. Tá, mas o senhor já não conferiu as placas? Não, mas as placas, mas o senhor não conferiu as placas, já tá conferida as placas, o número de X não bate, a numeração do motor, tá tudo certinho? Não, tá tudo ok, mas agora vai pro delegado, daí isso aí é um crime. Eu tive que ir pra cadeia, fiquei um dia, aí no outro dia eu saí, entendeu? Aí eles revisaram de novo, fizeram a vistoria, viram que tava tudo certinho, nada raspado, tipo assim, desde número de chassi, essas coisas, era, sim, só as placas mesmo que foi, entendeu?
1: Sim.
0: E aí foi.
1: E os projetos daqui pra frente?
0: Tem que seguir, né? Não tem o que fazer, né? Vamos seguir em frente, né? Eu nasci, me criei em circo, 32 anos em circo, né? Sou a terceira geração no mundo do circo. Não vai ser uma coisa isso daí que vai deixar abalar a gente, não. A gente vai seguir em frente, né? Só estamos só, tipo assim, prejudicado porque a gente depende da nossa ferramenta de trabalho, que é os, sim, carros, né? Que faz os anúncios de rua, né?
1: Sim.

0: E uma equipe já está em Malé?
1: Já está lá em Malé, né? Eu tenho mais de 20 pessoas aqui, né? Famílias que dependem, né? E essa semana aí, praticamente, meu Deus do céu, foi um prejuízo do grande para nós, né? Muito grande o prejuízo, né?
0: Muito obrigado aí, boa sorte, sucesso para frente.
1: Muito obrigado e que Deus abençoe todo mundo.
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3: Então, colocamos aí, está no portal, né? A versão não. A informação oficial da Polícia Civil. E daí fomos ouvir aí o proprietário do circo, né? Que relatou aí nesse momento pra gente aqui.
4: E assim nós encerramos mais uma edição do Cultura Sul Notícias e retorna amanhã a partir das 7 horas da manhã, Sérgio Sorani.
3: Grande abraço, uma ótima tarde de segunda-feira a todos e até amanhã, se Deus quiser.
4: Qualquer momento, né? Alguma informação extraordinária sobre o caso que está em andamento em São Mateus Sul, Sérgio volta aí durante a programação para trazer as informações para vocês, tá bom? Na sequência, você fica com o programa Zap do Povão. O Pegada Seca já tá chegando por aí para ficar com vocês. Eu retorno amanhã, a partir das 7 horas da manhã, aqui na Cultura Sul FM. Lembrando que Sofrência hoje também, ou Sofrência com Pegada Seca hoje também, viu, gente? Tá bom? Um abraço para todo mundo. Tudo de bom.
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0: no ar, segunda-feira, 22 de junho. Tá começando mais um Zap do Povão pra você na Cultura. 42 988042851. Eu tô por aqui com você até as duas.
1: Toca pra nós, hein, um Luiz Mandini. Positivo? Tamo aí, trabalhando, curtindo aí, o zap zap do povão aí, a melhor. Obrigado. Tudo de bom.

O Luiz Mandini. Meio-dia e 33, bom almoço pra você. Tá almoçando agora? Bom apetite, bom apetite. Ai, que gostoso, né? Almoçar, encher a barriguinha. Bom demais, bom demais. Você que já almoçou, tá aí curtindo agora a programação, tá descansando pra conferir aí e, né, manter a pegada seca aí durante a tarde toda. Que a tarde tá inteira ainda, né? Então, vamos lá, com fé e coragem, né, gente? Com fé e coragem, com frio e tudo. O tempo já tá mudando, parece que a chuva também tá chegando, trazendo frio, trazendo chuva. Vamos se preparar, vamos se preparar. É o que tem para hoje, né? Começamos a semana bem. O importante é a gente estar bem e ficar bem, tá bom? Meio-dia 34, continue participando. 42 98804-2851 para você pedir a sua. Ah! Tem presente hoje. Tem sim, senhor. Eu quero jogar na tua mão hoje. Eu tenho aqui um par de ingressos. Tenho um par de ingressos para a Bodega do Chope. Tem Paulinho Mussolini, dia 26. Agora, dia 26, agora, viu? Eu tenho um par de ingressos para você que participar aqui na Bodega do Chope, ali em São João do Triunfo. Tá afim de concorrer? Então manda o seu áudio, manda o seu boa tarde, manda a sua mensagem aqui na Cultura Sul FM.

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4: Alô Canoinhas, boa tarde pra você de Canoinhas.
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4: Querida e bela Santa Catarina, boa tarde. Que bom ter você com a gente, quem tem cultura tem tudo.
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4: Você interagindo, participando e concorrendo a um par de ingressos, eu tenho um par de ingressos para a Bodega do Chopp, dia 26, acho que é sexta, né? É sexta, né, produção? Sexta-feira, tem Paulinho Mocelin, bailão, bailão, bailaço, bailaço, você vai por conta da Cultura Sul FM, vai, claro que vai. A mamãe do Enzo, que tá de aniversário hoje, vai participar aqui, não colocou o nome, né? Deixa eu ver se tem o nome dela aqui. Não tô achando o nome dela aqui. Bom, mas fala comigo aí, porque é aniversário do Enzo hoje. Então, parabéns. Ô, Enzo, tá de aniversário hoje? Parabéns pra você, garotinho. Parabéns pra você, garotinho. Que é Enzo Gabriel, tá de aniversário hoje. Você que completa aniversário hoje, parabéns, viu? Parabéns para quem completa mais um ano de vida. Nesse dia 22 de junho, se você está de aniversário, sinta-se abraçado por toda a nossa equipe. Eita, tem bolo hoje na casa do Enzo? Tem bolo ou não tem? Ô Enzo, então você vai falar comigo. A mamãe vai falar comigo agora, né? Fala aí. Hello, cadê a mamãe do Enzo? Para pedir música.
6: Boa tarde, tudo bem?
4: Tudo.
6: Manda uma música.

0: com o Zé Neto Cristiano, oferecendo pro meu filho Helder Gabriel, que está de aniversário amanhã, de muitos anos de vida, ele tem muita saúde, dizer que eu amo muito ele.
1: Tá certo, então parabéns, já tá dado os parabéns e obrigado pela participação.

0: O Zap do Povão é assim, é cheio de música, sucesso, alegria, energia positiva no ar. Agora a vez da Neuzi. Neuzi, né? Oi, Neuzi, acho que é a primeira vez que eu falo com você aqui, Neuzi. Tudo bem com você? Seja bem-vinda aqui. Eu não lembro de ter já atendido a sua participação, mas fala comigo, minha amiga.
1: Boa tarde, ouvintes, pessoal da Cultura Sul FM, aqui é a Neuzi do Brumado. Eu gostaria de ouvir a música Nos Bailão, com o DJ Ari SL e Corpo e Alma. Agora ofereço todos os ouvintes.
0: Obrigado, viu?
2: Comprei.
0: Ótima semana pra você.

segue participando, mandando o seu áudio, participando, concorrendo a um par de ingressos para a Bodega do Chope. Tem Paulinho Mocelin, eu tenho um par de ingressos para você. Boa sorte, hein? Para você que tá concorrendo aí, boa sorte. Manda aqui mensagem 42 98804 2851.

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0: Meio-dia e 53, 7 minutos faltando pra uma. Deixa eu mandar um abração aqui, tem muita gente participando, a Terezinha. Oi, Terezinha, do Cerro Lindo, tá na escuta, tá participando do sorteio, viu, Terezinha? Também o Ricardo Prins, do Mato Queimado, São João do Triunfo, também tá participando, boa sorte, viu? Boa sorte, tá participando aí. Quem mais aqui? O Nelson, de Curitiba. Alô, Nelson, abraço pra você, como é que tá aí a capital paranaense, muito frio ou não? Ainda também com a gente, quem mais? Tem bastante gente participando aqui, ó. Montão. Boa tarde, estamos aqui na lida da Roçada da Erva. Roçada de Erva, no Rio Claro. José Luiz, hora do almoço, ouvindo a Cultura Sul. Valeu, José. José Luiz, bom trabalho pra você, ótima semana aí, tá bom? Quero ganhar esses ingressos aí, Luciano. Quem que mandou? Tem que colocar o nome, gente. É Silmara. Olha quanto frango frito ali, que delícia, Silmara. Que delícia. Fiquei com vontade, viu? Agora cadê a minha participante agora? Tem que achar a participante aqui que vai pedir música agora. Tá aqui ela, a Luísa. Tá aqui ela. Oi, Luísa.
2: Oi, amigo, estou te ouvindo. Oi. Roda pra minha música Toalha Branca. Estou te ouvindo pela Alexia. Luísa Bilda, Vila Proma. Um grande abraço.
0: Dois abraços pra você, Toalha

0: 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Fred e Fabrício.
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0: Esse é o nome da música. Uma hora, um minuto, tá na hora do giro. E claro, claro, claro que tem presente valendo. Daqui a pouquinho tem sorteio, tem par de ingressos para a Bodega do Chope. Tem Paulinho Mocelli, dia 26. Se quer ir, é por conta da Cultura Sul FM, hein? A cultura te coloca nesse bailão. Ei, Cultura Sul FM, essa rádio é uma mãe, né? Desde ingresso pra bailão até Vale Gás, é aqui, viu, gente?

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1: Dados da Organização Mundial de Alergia apontam que 30% da população mundial tem algum tipo de alergia. No Brasil, isso se repete. Os brasileiros alérgicos constituem uma multidão, um país dentro de outro. É a declaração de Fátima Rodrigues Fernandes, presidente da Associação Brasileira de Alergia e Imunologia. São vários os tipos de doenças ocasionadas por uma alteração do nosso sistema imunológico, que responde de maneira mais exacerbada a estímulos, causando inflamações, afirma ela. A Organização Mundial de Saúde, OMS, prevê que até 2050, metade da população global poderá ter alergias, devido às mudanças climáticas que permitem maior penetração de alérgicos no organismo das pessoas. A rinite alérgica atinge cerca de 30% da população do Brasil. Cerca de 26% das crianças brasileiras têm rinite. Em adolescentes, esse percentual alcança 30%, de acordo com dados do Estudo Internacional de Asma e Alergias da Infância, aplicados em vários estados do país. A asma alérgica é outra condição prevalente no Brasil. Outra doença com impacto significativo na qualidade de vida é a dermatite atópica, doença crônica da pele, não contagiosa, que afeta pessoas de todas as idades. A Semana Mundial da Alergia, que ocorrerá de 21 a 27 desse mês, tem o objetivo de prevenir, diagnosticar e tratar as doenças alérgicas, que aumentam a cada ano, visando seu controle. O tema da campanha é Cuidado com a Alergia é Cuidado Essencial, alertando para a saúde de toda a família. 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
1: Gente querida, olha só, Cultura Sul FM, a hora 1:06, agora 1:06. 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
5: Ah, moleque! E aí, ouvinte, adivinha quem é?

0: tem uma charadinha. Você sabe por que que o Thor é rico? O Thor, sabe? Personagem dos Vingadores, ele é rico, é. Por que que o Thor é rico? Não? É porque o pai dele é Odin. Odin, din-din, entendeu? Odin. Você nunca assistiu, Thor? Ah, então é por isso que você não sabe. É. Ah, eu vou embora, eu volto.
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4: Boa tarde, Malé, Paula Freitas, Paulo Frontin, boa tarde para você de Rio Azul, boa tarde São Mateus do Sul, Santa Catarina, boa tarde.
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4: Essa aqui 97,5. Eu sou o Luciano Munhoz, estou aqui fazendo o que eu gosto na rádio que eu curto para quem eu adoro. Até as duas.
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4: Tá rolando o Zap do Povão, tarde de segunda-feira. Começando mais uma semana. Já é reta final do mês de junho, né? Reta final do mês de junho. E ó, essa semana, quarta-feira, tem...
7: Brasil!
4: Tem Brasil em campo. Brasil e Escócia, não esqueça, hein? É quarta-feira, Brasil e Escócia. Ai, mais um sufoco, será? Será? 1:09, deixa eu mandar um abraço aqui a Joaquina. Oi, Joaquina, o Conos, que tá na sintonia. Boa tarde, obrigado, viu, dona Joaquina? Grande abraço aí, obrigado, obrigado, obrigado. Quem tá aqui também é o José Luiz. Um abraço pro José Luiz que tá ligado comigo também, tá ligado aqui na Cultura Sul FM, o Zé Luiz, o Ricardo Prins do Mato Queimado, a Terezinha, o Igor, fala Igor, Colônia Lagoa, alô Igor da Colônia Lagoa, a Silmara, Porto Feliz, oi Silmara. Boa tarde, tá concorrendo, ela é de Porto Feliz, tá na sintonia e tá concorrendo. O José Osmar também tá ligado, José, o melhor, Josmar, né? Josmar Fagundes do Mico Magro. Alô, povão do Mico Magro. Passando para confirmar a audiência, Luciano, desejar uma semana, uma ótima semana a todos, assinado Ricardo Moura, Vila Americana. Alô, Ricardinho, Ricardo Moura, Vila Americana. Tá concorrendo aí, boa sorte, viu? Bastante gente por aqui. Quem mais? Alessandra também, Alessandra das Tamaneiras. Oi, Alessandra, boa sorte, teu nome tá aqui para concorrer ao ingresso, daqui a pouquinho tem o sorteio. E agora, a Sueli pede música, qual a gente vai ouvir agora, Sueli?
8: Boa tarde, Luciano.
4: Boa tarde.
8: Tudo bem?
4: Tudo.
8: Luciano, quero ouvir uma música com Eduardo Costa, Imagina Eu, é só para curtir. É, desejo você uma ótima tarde e uma abençoada semana.
4: Amém, Jesus, a você também.

0: Sim. Estamos no ar até as 2 da tarde. Hoje, até inclusive, eu vou ficar com vocês até as 3. Hoje ficarei até as 15 horas. Já fui avisado aqui que irei ficar no programa Sofrência. Então tenho Sofrência comigo hoje, com a Selma também, tá? Cleverson, estamos tentando descobrir o que aconteceu com o Cleverson Daniel. Estamos aqui. Então, o nosso repórter Sérgio Soriano está aqui tentando. Vamos descobrir o que aconteceu. Será que ele viajou de novo? Produção, o que está havendo com o Cleverson Daniel? Não está passando muito bem? Ou viajou? Está tudo bem com ele, viu, gente? Pode ficar tranquilo. Está tudo bem com ele. Ele está muito bem. Só não sabemos se viajou ou. Será que casou? Viajou? Casou? O que aconteceu com o Cleverson Daniel? Bom, hoje o Sofrência é com o tio Lu. Então já tá convidado a ficar colado aqui na rádio, né? Tem que ficar grudadinho aqui nos 97,5, ok?
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2: Cultura Sul FM 1:20, aqui no alto da Vila Pinheirinho, nos estúdios da Cultura Sul FM, o termômetro marcando 20 graus, hein? 20 graus é a temperatura neste momento, não parece, né? Não parece, deu uma abafadinha, porque a chuva tá chegando. É, então deu uma abafadinha porque a chuva está chegando. 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

0: Ótima tarde para você que tá trabalhando, tá aí no seu local de trabalho, trabalhandinho. E com o rádio ligado na Cultura Sul FM, obrigado pelo seu carinho, pela sua companhia. A gente vai fazendo companhia um pro outro aqui, tá? Vamos fazendo companhia, a gente vai se aquecendo juntinho aqui, né? Tá bom? Trocando aquela energia positiva, eu daqui, você daí. Meu amigo Magrão tá em São João do Triunfo. Fala aí, Magrão, você tá com a vida ganha, né, Magrão? É bom, deve ser bom demais trabalhar com o Tiano, né? Meu Deus do céu. Magrão, e aí, Magrão?
1: Ô, Luciano, aí, beleza, meu amigo? Beleza. Tá vivo? Tá louco, Debão?
0: Aham. Uhum.
1: É, né? Tamo aí, Pia. Tamo aí, tamo trabalhando, ó.
0: Ah, duvido.
1: Tamo no trampo, ó.
0: Duvido?
1: Manda lá pra nós ali. Milionário é rico, viva a vida, cara. Você sabe que é um babado uma musicona.
0: Será?
1: Tamo aí, só que eu vou contar onde que eu tô. Mas tamo trabalhando, ó.
0: Tá bom então, né? É isso aí, amigo. É aqui comigo que eu quero ver. Viva a vida.

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Continue participando aí, mandando o seu recado 42 98804 2851. Daqui a pouquinho o sorteio do par de ingressos, né? Par de ingressos para a Bodega do Shopping. Tem Paulinho Mocelin. O Tamara confirma pra mim, dia 26 é sexta. Sexta. É, né? É sexta-feira. Sexta-feira, Paulinho Mocelin, por conta da Cultura Sua FM, certo? 1:30 cravado. 1:30 é a hora certa pra você. 1:30. Tá na hora do nosso show do intervalo. E na volta tem mais sucessos, tem mais pedidos aqui dentro do Zap do Povão. Não saia daí.

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1: Cultura Sul FM 1:31. 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

0: Deixa eu dar um alôzinho pra você que tá aí em Antônio Olinto. Alô, meus amigos de Antônio Olinto, amigos e amigas. Oi, Deise, tudo bem aí na loja? Arro, todo o pessoal da loja aí, um abraço pra vocês aí em Antônio Olinto, tá bom? Com rádio ligado aqui na Cultura Sul FM. Também, meus amigos, aqui o Gustavo, aqui em São Mateus do Sul, tá o Gustavo ali na oficina. A Gabi, oi, Gabi, aí na oficina. E também o Cleverson, né? Isso mesmo, rapaziada. Vamos trabalhar, vamos trabalhar. Bom trabalho pra vocês aí. Ótima semana, tá? Ótima semana. Agora a Suelen vai pedir música. Oi, Suelen.
1: Boa tarde, a Sérgio. Fico magro pra essa música. Zenete Cristiano, me bloqueio. Feliz pra minha sogra Silvana, minha filha Agatha e minha comadre Simone.
0: Tá rolando pra você, obrigado pela participação. Zé Neto e Cristiano, me bloqueia.
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0: Fernando e Fabiano e Panda, não é só terminar. Faltando 19 para as duas. 19 para as duas. Oi, Adriana. Tudo bem, Adriana?
1: Olá, boa tarde. Sou a Adriana e gostaria de ouvir a música de Mato Grosso e Matias, Enquanto o Sol Brilhar. Só para curtir.

Mato Grosso e Matias, Enquanto o Sol Brilhar. O Zap do Povão é assim, cheio de emoção e de surpresas, né? Já tem mais surpresas, é a reta final que vem aí, depois do intervalo, e você confere com a gente as empresas categorizadas que anunciam aqui, ó, na Cultura Sul FM.

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0: Cultura Sul FM, a hora 1:48. 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

0: simbora! Continuamos com o Zap, reta final, mas ainda dá tempo de você participar. Dá tempo de participar, agora a vez do Marcelo. Vamos ali pra Malé, dá um pulinho em Malé. E aí, Marcelo, puxando pedra e ouvindo a Cultura Sul, como é que é?
1: Boa tarde, Luciano. Estamos na escuta aí, puxando pedra e ouvindo a Cultura Sul FM. Se possível, roda pra mais aquela dos olhos negros.
0: Ah, aí sim, hein? Vamos puxar pedra, mas vamos puxar com alegria, né, Marcelão? Um abraço pra vocês aí, bom trabalho.

0: Aqui não para, não para, não para, não. Tem mais gente pra participar. Dá tempo de mais uma? A produção dá tempo, sim, claro que dá. Wilson, e aí, Wilson? Como é que você tá, rapaz? Tudo bem? Wilson também tá na lida aí, Wilson? Como é que é o negócio?
1: Tarde, Luciano. Gostei dessa dos olhos negros aí com pedra. Tá puxando pedra, Marcelo, ainda em Malé, né?
0: Boa, né?
1: Também estamos na mesma corrida aí, puxando as pedrinhas aí também. Alô, um grande abraço.
0: Um abraço pra vocês aí também, então. Bom trabalho, né? Vamos puxar pedra, vamos curtir a Cultura Sul FM. É assim mesmo. Cabeça erguida sempre. Boa semana, hein?

É, eu te convido pra você, vem ficar comigo. Comigo e com a Selma que já tá chegando. Porque vem aí o Sofrência. E hoje é comigo também, com a Selminha que já tá vindo por aí. Cultura Sul está apresentando Sabe do Popó. Aliás, estávamos apresentando porque acabou de acabar. Acabou de acabar o Zap do Povão, que volta amanhã, 12:30. Muita gente participou, muita gente. Obrigado, viu? Não dá tempo de mandar alô pra todo mundo. Tem bastante participação aqui, ó. Até porque tava valendo ingresso, né? Tava valendo ingresso. Oi, Vilmari, boa tarde pra você. Também aqui a Ana tá ligada com a gente. O Rosalvo, né? O Rosalvo já falou o seguinte: quer se esconder do Cleverson, é só ir na rádio. É verdade, viu, Rosalvo? Gente, tá faturando ingresso, atenção, tá saindo aqui ingressos. Produção já tá trazendo pra mim aqui o nome da ganhadora. Ganhadora. Quem ganhou? Quem faturou? Alcança aqui pra mim o nome. Vai. Neuzi, de São João do Triunfo. Final do telefone 1722. Neuzi faturou um par de ingressos, então, para o Paulinho Mocelin na Bodega do Chope. Ô, Neuzi, tem que vir até quinta-feira. Vem até quinta, 5 da tarde, tá? Horário comercial. Aqui na Vila Pinheirinho, Rua 13 de Maio, Vila Pinheirinho, São Mateus do Sul. Parabéns, Neuzi, ganhadora então de hoje, final do telefone 1722. A Neuzi ganhou, gente, ela ganhou, gente. Tem que bater palma pra ela. Parabéns, Neuzi. Pronto.

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1: Celebrado nesta segunda-feira, dia 22 de junho, o Dia Mundial do Fusca mobiliza colecionadores, clubes automotivos e admiradores de um dos carros mais reconhecidos da história. A data representa uma homenagem e celebra a permanência cultural de um modelo que ultrapassou a função original de veículo popular para se tornar objeto de memória afetiva, restauração e preservação histórica. A escolha da data remete a 22 de junho de 1934, quando foi assinado o contrato que deu origem ao projeto do Volkswagen, desenvolvido por Ferdinand Porsche. Décadas depois, o carro, conhecido no Brasil como Fusca, se consolidaria como um dos maiores fenômenos da indústria automotiva mundial, com mais de 21 milhões de unidades produzidas ao longo da sua trajetória. No Brasil, a identificação com o modelo ganhou contornos próprios. O Fusca começou a ser produzido nacionalmente em 1959 e se tornou presença constante nas ruas, nas famílias e na formação da cultura automobilística do país. Segundo a Volkswagen do Brasil, mais de 3,1 milhões de unidades foram comercializadas no mercado brasileiro.

0: E a estimativa da montadora é de que cerca de 1,7 milhão ainda circulem pelo país. Parte dessa longevidade se explica pela simplicidade mecânica, pela facilidade de manutenção e pela robustez do projeto. Mas a permanência do Fusca vai além da engenharia. Para muitos proprietários, o carro representa histórias familiares, primeiras viagens, lembranças da infância e uma relação de pertencimento que poucos modelos conseguiram construir com tanta intensidade. O Dia Mundial do Fusca não celebra apenas um automóvel. A data também evidencia como determinados produtos industriais ultrapassam seu tempo de fabricação e passam a ocupar um lugar na identidade coletiva. 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
2: Uau, estamos chegando.
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2: Chegamos, estamos no ar e é claro que a pegada por aqui é seca, viu, ô Selma? Boa tarde.
4: Boa tarde, Luciano. Prazer apresentar esse programa com você pela primeira vez.
2: O prazer é todo meu. Eu ia falar a mesma coisa, que é um prazer muito grande. A gente dividiu o microfone pela Verdade. Primeira vez aqui na
4: pois
2: Cultura
4: é.
2: Sul. E justamente no Sofrência, né?
4: Sim, que seja a primeira de muitas.
2: Preciso da sua ajuda.
4: Bora, hoje. Bora, tá estamos bom? Aí. Uma mão lava a outra.
2: É, né? Vamos lá. Você é uma garota esperta, que conhece muito da vida a dois, vidas Verdade. De casa. Você já ouviu muita história aqui, mais do que eu, né?
4: Muitas histórias.
2: E nada mais. É verdade que nada mais te assusta? Ou ainda tem coisa
4: você
2: que te assusta?
4: Você sabe que às vezes eu ainda me surpreendo.
2: Ah, é?
4: Às vezes eu ainda, eu falo assim, eu morro e não vejo tudo, porque é cada história que chega aqui que a gente fica com os cabelos em pé, né?
2: Ah, eu faço ideia, porque olha, eu também fiquei sabendo de uma esse final de semana. Aliás, já faz no meio da semana, eu até ia passar pro Cleverson, mas por conta que eu tava aí adoentado e tal, né? Uhum. Mas me passaram uma história, um conhecido meu que mora aqui, próximo, não é em São Mateus, mas aqui nas proximidades, aqui na região ele mora.
4: Ah, sim.
2: E é
4: sim.
2: um conhecido, né? Que ele também é de Curitiba. Uhum. E também de Curitiba. Mas antes de falar dele, deixa eu falar pra você uma coisa, Selma. O que será que está acontecendo com o nosso amigo Cleverson Daniel?
4: Pois olha, Luciano, é uma incógnita, né?
2: Que ele não está aqui no programa hoje.
4: É um ponto de interrogação.
2: Eu fui avisado uma hora antes.
4: Na sexta-feira ele já me falou.
2: Ele falou,
4: segunda-feira eu não venho.
2: Olha.
4: Como na semana passada também. Na semana passada ele me avisou de manhã. Foi assim, um pouquinho antes, ó, hoje eu não vou, você vai fazer o programa com a Nelly, segunda-feira passada. E agora, na sexta-feira, ele falou, ó, segunda-feira eu não venho. Eu falei, mas que virou festa
2: ele
4: nessa
2: tá
4: rádio?
2: Ele tá podendo, hein?
4: É, só porque ele é diretor artístico, ele pode?
2: Pois olha.
4: Voltar na segunda-feira?
2: Quem será? Mas você que andou pelos corredores agora aqui na chegada, ninguém comentou nada?
4: Olha, ninguém comentou nada, mas eu tenho as minhas ideias, assim, sabe?
2: Conta.
4: Pelas coisas, porque eu sou, como você sabe, como você falou, sou uma mulher experiente, né?
2: Uhum.
4: Eu não sei, eu acho que o Cleverson tá...
2: Peraí, segura.
4: Vamos lá.
2: Você farejou alguma coisa. Pegou
4: então,
2: alguma...
4: meu faro e meu sexto sentido não falham.
2: Olha, Brasil, como ele mesmo diz.
4: Sim.
2: O que você acha que está acontecendo com o Cleverson Daniel?
4: Será que
2: está
4: eu falo?
2: Ausente.
4: Será que eu falo?
2: Fale.
4: Posso falar?
2: É uma opinião.
4: Eu não vou falar porque a vida é dele, né? Mas eu acho que ele está tentando resolver um negócio que não está dando certo. Eu acho.
2: Tentando resolver um negócio que não está dando certo. Olha, juro que eu não imaginava. Não imaginava algo assim, viu?
4: Eu acho, né? A minha percepção feminina. Posso estar errada, mas o meu faro geralmente não me engana.
2: E você, amigo ouvinte, que também conhece o nosso apresentador oficial, Cleverson Daniel, o que você acha que anda acontecendo com este menino? Que hoje, segunda-feira, já deu os canos aqui à tarde, sem dar muita explicação, simplesmente disse, não vou, faço o meu programa, estarei ocupado.
4: O que será que ele está fazendo neste momento?
2: O Veiga

0: Taxista mandou um recado aqui, todo mundo sabia que o Cleberson não vinha hoje, só você que não, pegada seca.
1: Só você que não sabia.
0: É, eu não sabia, fui avisado uma hora antes,
1: ixi,
0: cara.
1: Ixi, viu?
0: Uma eu hora, só... pra você ver como é que eu tô aqui nessa emissora.
1: É.
0: E... mas o que será que aconteceu com ele? Vamos ver, boa tarde.
1: Olha.
0: Ó, dá pra ler essa não?
1: Dá pra ler, sim, dá pra ler.
0: Então leia.
1: Ó, gente, uma moça mandou, não vou falar o nome, mas ela falou assim, ó, boa tarde, será que tem rapazes que querem boas aventuras? Tem uma moça que está à procura, quem quiser, passa o contato.
0: Olha aí, ó.
1: Então, os rapazes que querem uma boa aventura, né?
0: Bom,
1: manda aí que a gente manda o contato da moça.
0: Era bom que ela colocasse aqui alguma coisa a mais, idade, né?
1: Enfim, coloca aí, manda os dados aí.
0: Não, não tem problema não, a gente pode fazer aqui um namoro no rádio, sem problema.
1: Sim, sim, coloca, correio elegante.
0: Coloca os dados, você quer assim, boas aventuras com homens ou mulheres, enfim, com as pessoas de que idade,
1: exato,
0: né?
1: Exato.
0: Ah, com rapazes, é rapazes que ela quer?
1: Com rapazes.
0: Então, de que idade? Pode ser rapazes dos 60 aos 90, ou dos 40 aos 50, ou dos 20 aos 30?
1: Ai, ai.
0: Passa pra gente aqui, viu, menina? Ela está a fim de novas aventuras.
1: Conta aí, manda os dados aqui que a gente anuncia, né? Vamos
0: ver.
1: É,
0: o frio vai chegando, vai batendo, o pessoal vai atrás de novas aventuras.
1: Sim.
0: Ai, meu Deus do céu, esse Luciano não agrega nada no Sofrência, seu. Por que não chamou uma das mulheres da cultura?
1: Mas você sabe que opinião, cada um tem a sua, né, Luciano? Às vezes, como já teve gente que falou, ai, quero a Bianca de volta. Então, a gente, nem Jesus agradou todo mundo, né, Luciano?
0: Verdade.
1: Então, a gente tá aqui pra fazer o melhor.
0: Esse vindo do Itamar... Vindo do Itamar, eu não dou nem bola.
1: Mas o Itamar agora é gente boa comigo, mas no começo ele me escrachava também, né, Itamar? Nossa senhora, ele falava umas coisas ali que eu saía daqui triste.
0: Eita.
1: Você é muito o quê?
0: Ai, ai, ai.
1: Panelinha? Panelinha, por que que você é panelinha, Luciano?
0: Ele nem escreveu, ele não sabe, ele já escreveu o anelinha. Agora arrumou lá.
1: Por que que você é panelinha, Luciano? Não entendi. É,
0: também não, viu?
1: Por que que ele é panelinha, Itamar? Conte pra mim.
0: É, aparece uma vez por mês o Itamar ainda querendo sentar na janela. Ó o Elton aqui, ó. Ó, o Elton já quer o contato da moça.
1: Ó.
0: Né?
1: Ô moça, a gente pode passar o teu contato pro Elton? O Elton tá afim do seu contato.
0: O moça que mandou o recado aí que quer aventura.
1: É,
0: podemos passar o seu contato para o Elton? Podemos?
1: É você mesmo ou é outra pessoa? Porque ela falou uma moça que está à procura. Então, não sei se é ela. Ou de repente é uma amiga. Pode ser?
0: Vai saber, né?
1: Manda o contato
0: saber,
1: aí.
0: Vai saber. 2h15 agora? Nossa, já tá na hora.
1: Nossa, passa muito rápido.
0: Passa muito rápido.
1: Ih, quando vê, já acabou.
0: Vou ter que tocar essa música depois. Gente, e depois desse pequeno intervalo, tem uma pequena história de um conhecido nosso aqui da rádio que andou aprontando, que andou, aliás, andou tomando na cabeça, viu, Selma?
1: Ei, ai, ai.
0: A gente já vai contar.
1: Vamos
0: contar. Aham.

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0: Aqui que não para de me ligar.
1: Mas o... Que chatice, né? Um
2: negócio chato,
1: meu,
2: né?
1: Deus, eu bloqueei, daí ligam de outro, daí eu bloqueei de novo, daí vai assim,
2: vai.
1: Vou bloqueando.
2: Aham, uhum. Tá desse jeito, comigo tá desse jeito,
1: é.
2: Já vai ver meu
1: daqui
2: telefone
1: a pouco já,
2: tocar
1: uhum,
2: aí,
1: uhum.
2: Já vai ver aí. Gente, então, o que você acha que Cleberson Daniel está aprontando na tarde de segunda-feira que não quis apresentar o Sofrência de hoje?
1: Que será, gente?
2: O que será?
1: O que será?
2: Ô Elton, por enquanto a moça não se pronunciou mais, viu? Acho que ela se arrependeu de deixar, hein, ó.
1: Será, meu
2: ó,
1: Deus.
2: Ela se arrependeu.
1: É, vamos esperar, vamos ver o que que ela disse.
2: Alô, moça da Vila Proman. É da Vila Proman, ela.
1: É.
2: É daqui, de perto, hein?
1: Sim.
2: Se você quiser arrumar uma novas aventuras. Mas ela não deixou aqui o telefone ainda, a gente não. Já pediu, né?
1: É pra passar o seu telefone, moça? Ou você vai passar o telefone de alguma amiga? Manda aí, porque já tem gente querendo o telefone, viu?
2: É, ela escreveu bem assim, ó. Boa tarde, será que tem rapazes que querem boas aventuras? Tem uma moça que está à procura. Quem quiser, passa o contato. Então, ela sabe de uma moça, né?
1: Sim.
2: Tá, entendemos.
1: Sim, tomara
2: que.
1: Aí.
2: Só que se for trote, cuidado, hein? Cuidado, cuidado.
1: Verdade, tem que se cuidar.
2: Boa tarde, tô aqui em Montes Claros na escuta de vocês, é o Paulo. Um abraço, Paulo.
1: Abraço, Paulo.
2: E aqui, quem é? Ó. Ah. Cleverson foi fazer as compras de cremes novos para o umbigo.
1: Pode ser, pode ser.
2: Será, Vanessa?
1: Será que acabou o creminho dele?
2: Será? Leia aí, Selma, faz favor.
1: Olha, boa tarde, Luciano. Que bom você aí pra fazer o Sofrência com a Selma. Parabéns. Tá. Parabéns pra Selma, porque hoje não vai ter briga, né? Não, hoje não, com o Luciano eu não brigo, não. É só com o Cleverson mesmo, viu? Porque com o Buiu ela briga. Mas é que sabe por que eu brigo? É porque ele me irrita. É por isso.
2: Ah.
1: Então ela tá falando isso. Só que hoje não, hoje com você não vai ter briga. Porque pelo menos um dia aí, ó, bom, que não vai ter briga. Então é isso mesmo.
2: Uhum.
1: É, então hoje sem briga por aqui. É.
2: Sobre a moça lá, ele colocou ali, ó.
1: Ah, é.
2: Viu? Ou ela se arrependeu, ela foi dar uma provocadinha.
1: E ver se tinha alguém afim.
2: É, ver se tinha alguém afim. Tem, já apareceu,
1: tem,
2: né?
1: Tem, é. Olha, meu Deus, tá dando um monte de raio, gente. Que medo.
2: Tem raios, gente.
1: Tem
2: tá
1: raios.
2: Caindo, chegando os raios. Tem raios lá pro
1: meu
2: lado.
1: Meu Deus.
2: Pros lados de União da Vitória, chegando pra cá. Muitos raios. Escureceu. A nossa tarde virou uma noite, né, Selma?
1: Sim, tá escuro. Eu, hein?
2: Tá noite por aqui. Gente, Selma, eu fiquei sabendo de uma história.
1: Conte, Lu.
2: Mas eu fiquei sabendo meio por cima. Mas eu acho que é interessante contar porque é engraçada.
1: É engraçada?
2: Tem esse rapaz que eu conheço, que ele é de Curitiba e trabalha a semana toda aqui na região. Ele trabalha por aqui.
1: Certo.
2: Ele fica a semana toda fora. Ele é casado.
1: Ai, ai, ai.
2: Ele é casado.
1: Ai, ai, ai.
2: A esposa dele fica em Curitiba.
1: Ixi, ai, ai, já tô imaginando o que acontece.
2: O problema é que ele tem lá uma filha que já é moça e a filha já nem mora com a mãe, né? Então a mãe fica sozinha, né?
1: Sim, sim.
2: Sozinha. Você já consegue imaginar o tamanho do BO, né?
1: Já tô imaginando aqui, é.
2: É. Problema que ele andou aprontando pra esses lados de cá.
1: Eita.
2: Ele andou aprontando.
1: Uhum.
2: Ele aprontou, ele arrumou umas coleguinhas.
1: Por meu aqui. Deus do céu.
2: Aí a esposa dele descobriu.
1: Ela descobriu. Ah, mas olha, eu acho assim, ó. Mentira tem perna curta, gente. Não adianta. Você pode sair da tua cidade e ir pra outra. Uma hora a verdade aparece. Eu acho.
2: Pois é, ela lá, porque Curitiba também não é tão longe, né?
1: É, exato, sim.
2: Eu não sei como, mas ela descobriu. E ela não falou nada pra ele. Que ela tinha descoberto.
1: Olha só. Aí sangue quando, frio, hein?
2: Aham, quando chegou o final de semana, que ele pegou o carro e foi pra lá, que ele deixou o trabalho dele aqui e foi pra lá, quando ele chegou lá, Selma do céu.
1: O que que ela fez?
2: Quando ele chegou lá, ela não fez, porque ele chegou lá, não tinha nada dentro de casa.
1: Caramba!
2: Até as cortinas ela levou.
1: Ela saiu de casa com tudo?
2: Saiu, aham.
1: Caramba!
2: Ele contou pra mim que até as lâmpadas ela levou.
1: Meu Deus!
2: Ele chegou em casa à noite, foi acender a luz, não tinha nem luz.
1: Não tinha luz.
2: Porque não tinha lâmpada.
1: Bem feito.
2: Levou torneira, levou lâmpada.

0: Eu falo que eu morro e não vejo tudo. Isso eu nunca tinha visto.
1: Levou as cortinas, levou os varão da cortina.
0: Deus do céu!
1: Fez uma limpa.
0: Sabe o que? Eu acho que ela fez bem, sabia? Acho que ele, homem assim, merece. Eu falo, eu sou contra a traição. Eu sou bem clara aqui.
1: Mas coitado, ele chegou, já era quase meia. Ele chegou quase meia-noite em casa.
0: Quem mandou aprontar?
1: Trabalhou a semana toda.
0: Trabalhou e fez outras coisas, né? E aí, bem feito.
1: Você só vê o lado ruim, Selma?
0: Não vejo o lado ruim, eu vejo o lado do certo, entendeu?
1: O coitado chegou em casa e não pôde nem acender a luz, nem beber uma água.
0: Bem feito.
1: Tá? Não teve lugar pra. Teve que dormir no chão.
0: Bem feito. Será que ele tá ouvindo?
1: Porque ela descobriu as peripécias dele aqui na região.
0: Então, se ele não tivesse aprontado, ele ia chegar em casa, ia estar com tudo arrumadinho, a esposa lá esperando. Ele aprontou, aconteceu isso, bem feito pra ele. Ah, não, gente, não tem essa.
1: Não apronte, olha.
0: Não apronte.
1: Olha a língua da Selma aí, gente.
0: Não, gente, não apronte que um dia a casa cai.
1: Meu Deus do céu, meu Deus do céu.
0: E a casa quase caiu, né? Olha, não caiu, mas ficou vazia.
1: Ficou vazia. Na verdade, eu acho que a casa caiu, sim, porque até ele descobrir o que aconteceu, onde é que ela foi parar, né? Ela deve ter ido pra casa de parentes. Uhum. A gente tá conversando ainda, eu até falei pra ele que eu ia contar essa história no ar. Ele falou, pode contar, Luciano, só não fale meu nome, né?
0: Eu tô contando.
1: Claro. Então, ele tá me contando ainda porque foi muito recente.
0: Entendi.
1: E até então ele não sabia nem pra onde ela tinha ido.
0: Meu Deus. É esse, se ele não aprender agora, não aprende mais,
1: Ele,
0: né?
1: Chegou em casa e disse que a única coisa que tinha em casa era um colchão de solteiro, ou um cobertor e as contas de água e luz pra pagar.
0: Não, mas ela foi boazinha deixar um cobertor e um colchão? Ah, eu achei que ela foi boazinha ainda.
1: Você achou que foi boazinha?
0: Achei. Não deveria ter nem deixado o cobertor.
1: Olha que sirva, se essa carapuça serviu pra você aí, meu amigo.
0: É.
1: Você fica esperto, hein? Presta atenção, hein?
0: Exatamente.
1: Presta atenção.
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1: Estamos de volta no Sofrência de hoje, especial segunda-feira. Ó, a chuva chegou e chegou com força, hein, Selma?
2: Chuvona, gente, chuvona. É, São Mateus do Sul já está debaixo de chuva.
1: E que chuva, hein? Ela veio muito rápido. Agorinha há pouco, nossa, a gente estava observando os raios lá no horizonte.
2: Sim, foi muito rápido.
1: Em questão de minutos, a chuva chegou. Já tem ouvinte aqui mandando também. Mandaram até imagens aqui de escuridão, né?
2: Sim,
1: Acho que foi o Popenda ali, ó, que mandou, se eu não me engano. Já vou ver quem que mandou aqui, num lugar bem escuro. Não, Popenda diz, boa tarde, chegamos em São Mateus. Popenda.
2: Abraço, Popenda.
1: Um abraço pra você. O Itamar, ele falou assim, Luciano, pergunta pra essa moça aí, que quer essas aventuras, se nas aventuras inclui pedido de Pix. É uma boa, né?
2: A pergunta está no ar, vamos ver se ela responde, então.
1: Ah, de repente ela vai responder, aceito. Ela vai falar, aceito. Acho que essa é a brincadeira, viu?
2: Pode
1: essa
2: ser.
1: Essa é a brincadeira. Tempo pode feio, ser. Ó. O Marlo que mandou, ó, escureceu,
2: nossa,
1: galera.
2: Nossa, sim.
1: E agora branqueou de chuva.
2: É, verdade.
1: Muita chuva, se você tá aí na região, de repente... Tem região que não tá chovendo ainda, não sei se a chuva já chegou em São João do Triunfo, Malé, Rio Azul, enfim, pode ser que em algumas partes não tenha chego ainda. Ela vai chegar e tá chegando com muita força, tá chegando bem intensa essa chuva, então toma cuidado, você que tá na estrada aí, nossos amigos caminhoneiros, motoristas em geral, que estão na estrada agora, todo cuidado é pouco, já diminui, vai devagar, com calma, acendo os faróis até na cidade, né, Selma?
2: Sim, exatamente. Cuidado, gente, cuidado. A estrada fica lisa, visibilidade diminui muito, então se cuidem.
1: Aham. Quem mandou aqui? Conhece esse não, Selma?
2: ouvinte de todos os dias.
1: Pronto, o Luciano descobriu como deixar a Selma irritada.
2: Falou de traição aqui, meu sangue já ferve, minhas bochechas já ficam vermelhas, como diz o Cleverson Daniel.
1: Deixa eu ver como é o nome dele aqui, viu?
2: Ai, meu Deus.
1: Ai, ai, ai, cadê o nome desse rapaz? Vamos procurar o nome deste rapaz.
2: Ih,
1: tá muito.
2: Nome.
1: Meu Deus, tá muito longe. Ele manda mensagem direto aqui. Vocês devem conhecer ele, ó. Ele manda sempre aqui, ó. Ó, o horário aí, ó.
2: Sim, é ouvinte de sempre. Sim. Pegou meu ponto fraco, né? Ah, não, gente. Eu fico nervosa até quando eu vejo essas histórias de traição. E assim, eu acho que traição. Claro, a gente, cada um sabe, cada casal sabe o que passa. Mas, gente, nesse caso, a mulher ficou muito pé da vida, hein? Pra ela fazer isso, ela tirar tudo de casa. E ela manteve o sangue frio, hein? Ela descobriu, manteve o sangue frio

0: deixou ele vir pra cá de novo. Quando ele voltou, não tinha mais nada dentro de casa. Nada. Eu bato palminha pra ela, gente. Palmas pra ela. Mas fez bem.
1: Mas coitado do cara, ele trabalhou a semana
0: não,
1: toda.
0: Não, tem nada de coitado. Tem nada
1: em casa.
0: Não defenda, Luciano, não defenda.
1: Ele não encontrou nenhum prato de comida.
0: Bem feito. O que, que ele queria?
1: Ele não encontrou uma toalha pra poder se enxugar do banho.
0: Bem feito pra ele, bem feito.
1: Como assim bem feito?
0: Bem feito, claro. Quem mandou aprontar? Não podia ficar sossegado, vir trabalhar, ser fiel, ser, né, ser honesto com a esposa. Aprontou, levou. Mas casa ele, caiu.
1: Tá, mas ele arrumou umas coleguinhas. Não se sabe o que rolou com essas coleguinhas.
0: Ah, tá bom. Só de arrumar umas coleguinhas ele já tá errado, né? Eu acho que esse negócio tem perdão não, gente. Tem que fazer isso mesmo.
1: É?
0: Eu acho. Você não acha?
1: Eu, se você acha, então eu acho. Eu acho.
0: Ai, meu Deus. Isso mesmo, concorde comigo, Lu?
1: Concordo. Eu acho que ele pisou na bola, tô brincando, pisou na bola. Não tem como, viu, gente? Ó, eu tô aqui no mato sem cachorro, eu não tenho, eu tô na parede. Homens, não aprontem. Homens, não. Cuidado. Homens, olha, o rapaz ali que participou agora até falou, Luciano, não acredito que o Magrão já veio lá de Curitiba aprontar aqui. Olha, dessa vez, acho que não foi ele, viu, amigão?
0: Não foi ele.
1: Não foi o Magrão, não. Ó, em Rio Azul.
0: Olha.
1: Diz que caiu granizo agora há pouco.
0: É, pelo tanto de raio que a gente tava vendo cair aqui, realmente, deve ter dado um temporal.
1: Maricélia, obrigado, Maricélia. Ela tá informando
0: abraço,
1: aqui.
0: Maricélia.
1: Que caiu granizo agora há pouco em Rio Azul. Mas tá tudo bem aí, Maricélia? Você mora aí, tá tudo bem? Como é que foi essa queda de granizo? Foi
0: mandem
1: forte?
0: Mandem fotos pra gente aqui, pra passar pro jornalismo.
1: Tomara a Deus que esteja tudo sob controle, né?
0: Sim, sim.
1: Gente, apesar dessa chuva forte e granizo, já tá previsto aí essa semana o alerta laranja para um frio extremo. Até tava comentando com a Selma aqui fora do ar, o frio que vai nos abater a partir desta noite já, Selma.
0: Sim. Sim.
1: A partir desta noite, a temperatura vai despencar e despencar valendo. Amanhã, a previsão já é de praticamente 0 grau amanhã. Amanhã
0: cedo. É muito frio. Sabe, Cleverson, não, Lu. É uma coisa que eu sempre peço aqui encarecidamente, gente. Quem tem animal de estimação que deixa amarrado pra fora, né, Lu? É, que tem cachorro, geralmente deixa. A gente vê, né, quando a gente vai, né, pra alguns lugares, os cachorros amarrados na árvore lá, sem uma casinha, sem nada de proteção, gente. Eles sentem frio como a gente, eles sentem dor, eles sentem tudo. Então, gente, recolhe. Não quer colocar dentro de casa, mas coloca, né? Na areazinha fechada ali, coloca tapetinha, coloca coberta, porque é sofrido o frio, hein?
1: Ele sofre. O bichinho sofre. É. O bichinho que não tem essa proteção ainda, coitadinho, acaba levando uma geada nas costas, né?
0: Sim, já se imagina, né? Passar a madrugada inteira no frio assim. Então não façam isso, gente. Lembrem que maus tratos hoje em dia dá até cadeia, hein?
1: É verdade.
0: E é considerado maus tratos se você deixar o bichinho amarrado lá sem proteção, tá bom?
1: É verdade. Em Fluviópolis já chegou a chuva forte, diz a Alessandra.
0: Viu?
1: Obrigado, Alessandra.
0: Pois é, tá espalhando a chuva aí.
1: Aqui não chegou ainda, São João do Triunfo, a chuva não chegou ainda, viu? Não chegou ainda. Mas tá indo aí, vai chegar, já vai chegar aí. Eu acho que já vai chegar, já. Aqui deu uma amenizada, ela tá passando e deve chegar aqui. Quem que é aqui? Coitado do filho...
0: Coitado, é filho de rato que nasce pelado, eu também acho.
1: Ah, tá.
0: Ó, esse é o famoso Aladim, ficou só com o tapete.
1: O rapaz, né? Ficou...
0: O rapaz da história.
1: O rapaz da história.
0: Sim.
1: O famoso Aladim ficou só com o tapete, boa.
0: Bem feito pra ele, né?
1: Boa ideia. Então, ele achou que ia se dar bem, se deu mal.
0: Bem feito.
1: Porque hoje em dia com as redes sociais, né, Selma?
0: Ah, é difícil esconder alguma coisa, hein?
1: As redes sociais hoje em dia
0: Entregam.
1: E tem também esses aplicativos agora de rastreamento no celular, né?
0: Tem, sim. Tem muita coisa que dá pra pegar, gente. Se quer descobrir uma traição, tem como pegar.
1: Você seria capaz de rastrear?
0: Eu seria.
1: Seria?
0: Seria.
1: Tem todo tipinho mesmo.
0: Seria, né? Lógico que oxe.
1: Tem
0: que
1: todo
0: não.
1: Tipo que seria.
0: Seria, sim, seria. Tem que ser fiel, gente. As pessoas têm que ser fiéis. Se não for fiel, fica solteiro.

0: Primeiro, porque aí você não precisa. Olha como é mais fácil. Os homens, as mulheres, porque tem mulher que apronta também, que gostam de aprontar. Você gosta de aprontar, de sair com um monte de gente, ir pra festa. Não é mais fácil ficar solteiro? Você não precisa dar satisfação, você não se estressa, você não tem discussão. Então fica solteiro, gente. Pô, o que gosta de aprontar, fica solteiro.
1: Tá aí a dica.
0: Não é?
1: Tá dado a dica.
0: Concorda comigo?
1: Concordo com você. Ah, tá. Concordo isso. Com você. Então cuidado, viu? Você que se acha o espertão aí, ou a espertona, existem aplicativos de rastreamento para celular.
0: Sim.
1: As pessoas parece que sabem, é igual mula sem cabeça, né? Tipo assim, sabe que existe, mas nunca viu, né?
0: Sim.
1: Existe.
0: Existe.
1: Existe e qualquer hora você pode ver da pior maneira possível ainda.
0: Como esse rapaz descobriu da pior maneira possível.
1: Ai, que medo de soltar esse áudio no ar. Vamos tentar, vamos ver.
2: Oi, já tá chovendo sim aqui no São João do Triunfo, já tá começando.
1: Tá começando a chover, Mari.
0: Um videozinho ali, ó, Mari. Obrigada, um beijo.
1: Obrigado, Mari, pelo vídeo. Já
0: medo que eu tenho é dos áudios do Rosalvo. Só isso que eu tenho medo.
1: Você tem medo?
0: Eu tenho. O Rosalvo, meu Deus do céu. O Rosalvo não tem papas na língua.
1: Então vou soltar um aqui só pra gente ver.
3: O Cleber, se quiser se esconder dele, só ia ir na rádio. Esse tomou no MC Fiote.
0: Óbvio.
3: Ô, pegada seca, se não arrisca que a Selma te arrebenta na bordada, hein?
0: Eu falei que os áudios do Rosalvo são assim?
1: Eu acho que não, viu, Rosalvo? Fique tranquilo que aqui a pegada é seca, meu amigo. Aqui ou a gente tem que se dar bem ou tem que se dar bem, senão... Senão um sai voando pra essa janela aqui.
0: É verdade. Não, mas eu sou boazinha, gente, eu sou boazinha. É só não me irritar que eu sou boazinha. Ó a cara do Felipe lá.
1: Ah, olha que legal.
0: Boné, gente, da Cultura Sul.
1: Gente, chegou o boné da Cultura Sul FM.
0: Eu quero um pra mim, eu quero um.
1: Olha só, chegou o boné da Cultura Sul FM.
0: Que bonito,
1: eu vou pegar um pra mim,
0: também
1: eu vou pegar um
0: quero.
1: Pra mim.
0: Quero.
1: Será que vai ter pra sortear?
0: Ai, tomara que tenha, pessoal. Vai sair com o boné da Cultura Sul, hein?
1: Olha
0: que legal.
1: Olha que bonito, bonézão da Cultura Sul FM, azul. Que lindo, chegou agora aqui o boné, viu? O pessoal tá mostrando pra gente aqui, ó, que chegou os bonés da Cultura Sul FM. Que coisa joia.
0: Isso aí.
1: Diga aí, Felipe, o que que você tá escrevendo aí?
0: Ai, lindo é eu. Tá bom, Felipe, você é lindo. O Felipe me deu carona hoje, você é lindo, viu, Felipe? Ah, lindo é eu, o boné é maravilhoso, foi isso que ele disse, ó.
1: Ah, foi a Tamara que colocou, linda é ela.
0: Ah, Tamara, linda é você, Tamara, você é linda mesmo.
1: Ô, Selma, amanhã tem jogo do Brasil.
0: Amanhã, que horas que é o jogo amanhã?
1: Amanhã não, quarta.
0: Que horas que é o jogo?
1: 7 da noite.
0: Ah, tranquilo.
1: 7 da noite.
0: Vou poder assistir.
1: Depois do intervalo, eu quero sua opinião aí do placar,
0: do
1: viu?
0: Placar, vamos lá,
1: eu quero
0: vamos
1: saber.
0: Pensar aqui.
1: Você não pensou ainda?
0: Ainda não.
1: Então pensa.
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1: Vamos lá, o Sofrência no ar. Faltando 9 para as 3, como passa rápido.
2: Nossa,
1: a hora, né, Selma?
2: Passa muito rápido.
1: Não dá nem tempo, não dá nem tempo de a gente contar duas histórias.
2: Não dá.
1: Não dá tempo, né?
2: Não, não dá.
1: Não dá tempo. A Andrea trouxe pra gente aqui uma pipoquinha.
2: Pipoca, gente, olha só.
1: Pipoquinha com tempo desse, uma
2: Nossa.
1: Pipoquinha com cafezinho.
2: Eita.
1: Vai bem, né?
2: Vai, muito bem.
1: Então, eu tava te perguntando que quarta-feira tem Brasil e Escócia.
2: Certo.
1: 7 da noite. Você falou que não é muito assim de acompanhar o futebol, né?
2: É, na Copa eu assisto os jogos do Brasil, né? Mas eu não entendo nada de futebol.
1: Sabe que você sabe que os escoceses são aquele povo que usam saia, né?
2: Sim, sim, eles aquelas musiquinhas.
1: Uhum.
2: É, sim.
1: Mas, qual é o nome daquele instrumento, será, né? Ó, alguém sabe aí? Alguém sabe o nome daquele instrumento? Alguém aí que tá ouvindo a gente sabe o nome do instrumento que
2: é um nome
1: o escocês toca?
2: Eu
1: parece uma flauta bem chata, né? É uma flauta chata.
2: É.
1: Aliás, o barulho chato aquilo.
2: É, um barulho meio irritante, né?
1: É bem irritante. Então, a seleção brasileira vai jogar com a Escócia, que são aqueles que costumam usar saias quadriculadas.
2: Sim.
1: Geralmente vermelha e preta, quadriculada, né?
2: É a gaita de fole.
1: Gaita de fole. O Felipe mandou aqui também, ó, chegou junto aqui, ó.
2: Gaita de fole, é.
1: Gaita de fole com os escoceses. Então, é com esses aí que o Brasil vai jogar. E com certeza, na torcida, vai ter essa gaita de fole.
2: Será que eles vão dançar, jogar de saia?
1: Tomara que não, porque ultimamente quem usa saia joga melhor do que tá jogando melhor do que muito, né? A seleção feminina, pelo menos, joga muito bem.
2: Sim, sim.
1: Quem mandou aqui? Saia é o... Como é que é? Aquele... eu não entendi.
2: Gaita de fole.
1: Gaita de fole, o instrumento. Obrigado.
2: É.
1: E a saia é o clit, é isso?
2: Não entendi o que é.
1: O ouvinte mandou aqui, é clit? É clit? Você acha que tá escrito clit?

0: É, tá escrito Cute.
1: Cute ou Clit?
0: Cute.
1: Então tá bom. É a saia que eles usam, tem um nome, né?
0: É, sim.
1: Boa tarde, passando a Lapa. Dino. Deixa eu ver qual Dino que é. Eu pensei que era um Dino que eu conhecia. Fala, Dino, como é que você tá, rapaz? Passando aí a cidade da Lapa.
0: Abraço, Dino.
1: Um abraço, curtindo a Cultura Sul FM. Tem aqui também. Claro que dá, Felipe. Venha fazer a promoção do gás. Venha agora. Que dá tempo. Vem enquanto dá tempo. Tem promoção de gás hoje, hein, gente?
0: Segunda-feira tem uma carga de gás, hein?
1: Tem carga de gás. Fica ligado aqui na Cultura Sul FM. Que tal você faturar uma carga de gás por conta da Cultura Sul FM hoje, segundona? É bom demais, hein?
0: Maravilha,
1: bom
0: hein?
1: Demais. Manda aí, Tamara. Deixa eu ver aqui. Tem que avisar para os jogadores da Escócia não jogarem de saia, porque senão o Neymar sara rapidinho. Aí, ó. Viu?
0: Pois é. O Neymar vai jogar? Será?
1: Pode ser que sim, pode ser que não. A propaganda é muito grande, mas eu acho que ele joga. Se o Brasil estiver ganhando de uns 2-3-0, daí ele é capaz de entrar no finalzinho. Um pouquinho.
0: Só pra dar o ar da graça.
1: Pra dar o ar da graça.
0: Entendi.
1: É o que eu acho, viu, Selma?
0: Será?
1: Porque a propaganda dele tá demais, né?
0: Agora, economizando ele, né?
1: Agora, se o Brasil estiver perdendo, daí ele não entra.
0: Pois.
1: Vamos lá pra promoção do gás, então?
0: Vamos lá.
1: Gente, tem Vale Gás valendo pra você hoje, viu? Tem Vale Gás hoje. Presta atenção. Oi, Tamara.
2: Boa tarde, Tilu. Boa tarde, Selma. Boa hoje tarde. É segunda-feira e segunda-feira tem gás da Cultura Sul FM. O pessoal aí da Vila Americana fica esperto que a gente tá chegando. Viu o carro da Cultura Sul FM para responder a nossa pergunta e leva um Vale Gás pra casa. Pra que começar a semana melhor, não é mesmo?
0: É verdade.
1: Boa.
0: Verdade.
1: Vila Americana, atenção, atenção, hein? Daqui a pouquinho o carro da Cultura Sul FM estará circulando pelas ruas da Vila Americana. E se você ver o carro, se joga na frente, faz sinal de fumaça, taca uma pedra, uma laranja. Não, tô brincando. Não pode. Mas sai na rua, dá um tchauzinho pra gente.
0: Vai se jogar na frente, melhor não.
1: Por causa de um gás,
0: jogar
1: né?
0: Jogar uma pedra também não, gente,
1: também
0: pelo
1: não.
0: Amor de Deus.
1: Brincadeira, credo. Ui, ui, ui. Tô brincando. Selma, foi um prazer enorme estar contigo nessa tarde.
0: O prazer é meu, pena que passou bem rápido mesmo, né? Então, boa sorte pra esse teu amigo, que ele nunca mais apronte. Não é teu amigo? Não, é conhecido.
1: É um conhecido.
0: Boa sorte pra ele, que ele aprenda a lição e nunca mais apronte.
1: Meus amigos não aprontam.
0: Ah, então tá.
1: Meus amigos de verdade não aprontam.
0: Isso mesmo.
1: Mas eu vou descobrir mais coisas, porque essa história ainda não acabou, né?
0: Sim.
1: Ela tem mais detalhes.
0: Então faz assim, ó. Vai pegando os detalhes. Provavelmente segunda-feira que vem o Cleverson vai faltar de novo. Aí você vem aqui pra contar.
1: Venho.
0: Tá bom?
1: Eu vou pegar mais detalhes do que aconteceu. Como é que está, se ele voltou, se ela voltou para casa ou não voltou, se ele voltou para casa, onde ele está dormindo, o que aconteceu com as roupas dele.
0: Isso aí.
1: Tudo isso eu vou saber. Até porque as roupas dele também tinham sumido.
0: Ela levou tudo. Ah, meu Deus.
1: Se levou, ainda tudo bem. O problema é se tacou fogo, né?
0: Provavelmente, né? Deixou para doação.
1: Gente, um grande abraço, viu? Eu tô de volta amanhã às 5 da manhã. 5 da manhã, viu, Selma?
0: Caramba, com frio. Ó, você se agasalha, hein?
1: 5 da matina.
0: Se agasalha, porque amanhã vai fazer frio.
1: Vou vir com duas toucas.
0: Sim.
1: Entendeu?
0: Venha. Cachecol, luva. Meia. Duas calças, mais 5 casacos.
1: Por aí.
0: Tá bom.
1: Por aí, tem que me cuidar,
0: Mesmo porque você acabou de se recuperar de uma gripinha aí, né?
1: Exatamente.
0: Uma gripinha.
1: Você também se cuide, tá?
0: Vou me cuidar.
1: Gente, um abraço. A Selma continua com você no nosso tarde.
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1: O vice-presidente da República e ministro do Desenvolvimento, Indústria, Comércio e Serviços, Geraldo Alckmin, do PSB, afirmou neste sábado, dia 20, que o Conselho Nacional de Política Energética deverá aprovar na próxima quarta-feira, dia 24, o aumento da mistura obrigatória de etanol anidro na gasolina para 32%. Atualmente, a mistura de etanol na gasolina é de 30% e a medida visa diminuir a dependência do Brasil às exportações de gasolina, além de estimular o consumo de biocombustíveis e fortalecer a produção nacional.

0: Estimativas do Ministério de Minas e Energia apontam que essa mudança reduziria a necessidade de importação de 450 milhões de litros de combustível. O governo argumenta que o aumento da participação do etanol na composição da gasolina também pode contribuir para a redução do preço final do combustível, além de diminuir a exposição do mercado brasileiro às oscilações das cotações internacionais do petróleo e seus derivados. A expectativa do executivo é que a maior utilização de biocombustíveis também ajude o país a avançar nas metas de descarbonização e na redução das emissões de gases de efeito estufa. 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
1: Tudo bem com vocês? Mais uma semana começando, uma ótima segunda-feira.

0: Esse tempinho que tá preguiçoso lá fora, vamos aquecer, vamos aquecer.
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2: Boa tarde.
0: Excelente tarde, excelente semana pra todos nós.
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0: É, que ela seja aí repleta de coisas boas. Aqui sempre, né, gente? Sempre mais feliz, mais informado. Bom demais ter você por aqui.
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0: E a gente vai curtir muita música. Agora são 13:04. Quem tem cultura tem tudo. Natan e Anitta, eu tô querendo de novo.

cultura tem tudo, tá aí, bom demais, Lady Gaga, Bruno Mars, Die With A Smile, a gente curtiu também Gustavo Lima, Café e Amor, e Natan e Anitta, Eu Tô Querendo De Novo. Nossa tarde está no ar e a gente vai curtir muita música por aqui, já estamos curtindo com essa tarde chuvosa aqui em São Mateus do Sul. Chuva até deu uma trégua aqui em São Mateus agora, gente, mas passou e tava dando cada raio lá no horizonte que dá medo. Então é o seguinte, pessoal, galera da Vila Americana, Colônia Iguaçu, Colônia Taquaral, o carro da Rádio Cultura Sul FM está chegando por aí para entregar hoje, gente, um Vale Gás, tá bom? Então, galera, eu sei que tá, o tempo tá meio estranho assim, mas aumenta o volume do rádio, pega o guarda-chuva e vai olhar na frente de casa aí se o carro da Cultura Sul FM não está passando. Se estiver, faz um sinal aí, tá bom? Chama a Tamara, o Felipe, porque você pode faturar um Vale Gás para começar muito bem a semana, ok? Daqui a pouco a gente já volta, então, saber quem é o ganhador deste Vale Gás. Não sai daí não, agora são 13h15.

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0: Notas de falecimento. A Funerária Bom Jesus comunica o falecimento da senhora Erundina de Fátima Ferreira, ocorrido na noite de ontem, aos 65 anos de idade. A cerimônia de despedida está acontecendo na capela da Funerária Bom Jesus, na rua Luiz Damaso Santos Lima, 477, próximo ao Colégio São Mateus. Sepultamento será hoje às 16h30, no cemitério da colônia Taquaral. Familiares enlutados antecipadamente agradecem parentes e amigos que lá comparecerem. A Funerária Bom Jesus comunicou o falecimento da senhora Erundina de Fátima Ferreira, ocorrido na noite de ontem, aos 65 anos de idade. A dona Erundina era sogra do Vilmar Ubrich e mãe da Carol e da Cauane. O Plano de Famílias Univida da Funerária Bom Jesus comunica o falecimento do senhor Joelson Brito Huck, ocorrido ontem, aos 44 anos de idade. Joelson foi encaminhado em IML de União da Vitória e após liberação será trasladado para São Mateus do Sul. A cerimônia de despedida será realizada na capela da Funerária Bom Jesus, localizada na rua Luiz Damaso Santos Lima, 477, próximo ao Colégio São Mateus, com início previsto para meia-noite. O sepultamento será amanhã no cemitério municipal de São Mateus do Sul, em horário a ser definido. Familiares enlutados antecipadamente agradecem parentes e amigos que lá comparecerem. O Plano de Famílias Univida da Funerária Bom Jesus comunicou o falecimento do senhor Joelson Brito Huck, ocorrido ontem aos 44 anos de idade.

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0: 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Vamos lá, mata saudade, música boa, música de novela por aqui hoje com Vanessa da Mata. Quem

emplacou o grande sucesso Ai Ai Ai na trilha sonora da novela Belíssima, exibida pela Globo entre 2005 e 2006. A música foi tema da personagem Rebeca.

maravilhosa pra você. E é muita chuva, hein, gente? É muita chuva. E como o tio Lu falou no Sofrência, gente, a previsão pra essa semana aí é que esfrie bastante a partir desta madrugada, né? Então, vocês se cuidem, se agasalhem, tá bom? Agasalhem bem as crianças aí, né? As crianças vão pra creche de manhã, pra escola de manhã. Tem que se agasalhar bem, gente, principalmente pezinho, né? Colocar 2, 3 meias ali pra ficar bem quentinho. E como eu também falei, vou repetir, gente, quem tem bichinho de estimação, né? Não deixa amarrado pra fora, gente, sem casinha, sem cobertinha, tá bom? É, isso realmente gera, é considerado maus tratos, e maus tratos hoje em dia dá punição severa, tá bom? Então, você que tem animalzinho de estimação aí, gente, cuida, tá bom? Coloca no lugar fechadinho aí, né? Recolhe durante a noite pra não passar esse frio todo aí que tá prometendo essa semana, tá bom? Quero mandar abraço aqui pro César, que está ouvindo a gente lá em Paulo Frontin. Tamo junto, tamo ligado, né? Que legal. Muita paz no coração, sim. Começamos a semana aí com muita paz no coração. Que venham todos os dias aí com muita energia boa, né? Pensamentos positivos. Que quando a gente pensa coisas positivas, a gente atrai coisas positivas também, tá bom? Agora são 13h31.

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4: 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A prefeitura, junto com a Secretaria de Educação, anuncia novidades importantes. 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

você, ótimo trabalho. Pra quem tá em casa aí também, uma boa tarde. E pra quem tá na estrada, gente, boa viagem. Se cuidem aí, tá bom? Estrada molhada, vocês sabem. Cuidado redobrado. Agora 13h30.

gente. Bom demais ter sua companhia aqui pelas ondas da 97.5, a Cultura FM, a rádio que chega mais longe para ficar mais pertinho de você. Abraço pro José Carlos lá da Vila Bom Jesus, para toda a galera da Vila Bom Jesus, Vila Americana, Vila Nova, Vila Buasque, Vila Proma, Vila Palmeirinha, Vila Pinheirinho, todo mundo, todas as vilas, todas as localidades aqui de São Mateus do Sul, das cidades vizinhas também, todo mundo curtindo a programação. É, pessoal de General Carneiro, de Canoinhas, Três Barras, São João do Triunfo, Palmeira, União da Vitória, são muitas, muitas cidades, né? Galera que curte a gente em Fernandes Pinheiro, Candói, Paraná City, tem muita gente ouvindo a gente, é bom demais ter vocês, ó, a Colônia Lagoa, Cristiane, beijo pra você também,

0: E vão mandando mensagens, participa, manda pra cá, conta pra mim aí como é que tá o tempo. Chuvão por aí, passou, já não passou, caiu granizo, teve lugares aqui que já avisaram que teve granizo, né? Então, manda mensagem, manda foto pra cá, nosso WhatsApp é o 98804-2851. Agora são 13h44. 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
1: Notas de falecimento. A funerária Bom Jesus comunica o falecimento da senhora Erundina de Fátima Ferreira, ocorrido na noite de domingo, aos 65 anos de idade. A cerimônia de despedida está acontecendo na capela da funerária Bom Jesus, localizada na Rua Luiz Damaso Santos Lima, 477, próximo ao Colégio São Mateus. Sepultamento será hoje às 16h30, no cemitério da colônia Taquaral. Familiares enlutados antecipadamente agradecem parentes e amigos que lá comparecerem. A funerária Bom Jesus comunicou o falecimento da senhora Erundina de Fátima Ferreira, ocorrido na noite de ontem, aos 65 anos de idade. A dona Erundina era sogra do Vilmar Ubrich e mãe da Carol e da Cauane. O plano de famílias Univida da funerária Bom Jesus comunica o falecimento do senhor Joelson Brito Uck, ocorrido ontem, aos 44 anos de idade.

Elson foi encaminhado ao IML de União da Vitória e após liberação será transladado para São Mateus do Sul. A cerimônia de despedida será realizada na Capela da Funerária Bom Jesus, na Rua Luiz Damaso Santos Lima 477, próximo ao Colégio São Mateus, com início previsto para meia-noite. Sepultamento ocorrerá amanhã no Cemitério Municipal de São Mateus do Sul, em horário a ser definido. Familiares enlutados antecipadamente agradecem parentes e amigos que lá comparecerem. O plano de famílias Univida da Funerária Bom Jesus comunicou o falecimento do senhor Joelson Brito Uck, ocorrido ontem aos 44 anos de idade.

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0: Americana, é, Colônia Iguaçu e Taquaral. 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Agora são 13h51.
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Grupo Menos é Mais, Coração Partido. A gente curtiu também Zé Neto e Cristiano, Cadeira Cativa. E eu quero mandar abraço aqui pra galerinha que está mandando mensagem. Olha o pessoal lá em Porto Feliz, Ulisses Marques, a esposa Silmara, estão curtindo a programação. Abraço pra vocês, tudo de bom. Tem gente na estrada também aqui, chuva em Três Barras. Walter, abraço pra você. Pois é, gente, todo mundo que tá na estrada, vai com cuidado. Cuidado, tá bom? Dá, se vê que a chuva tá muito forte, para num lugar seguro, espera dar uma pausa aí na chuva, porque realmente o risco é muito maior com a estrada molhada assim, né? Diminui a visibilidade e tudo, né, gente? Fica mais perigoso. Então, se você vê que a chuva tá muito forte, você acha um lugar seguro para você parar, também não pode parar, né, gente? Em qualquer lugar, né? Parar no acostamento aí, que às vezes é mais perigoso ainda. Então, para num lugar seguro, em um posto, lugar assim, né? Mais reservado, porque você vai conseguir diminuir risco aí na estrada, tá bom? Abraço pessoal que tá na escuta, no Mato Queimado, na Lapa, Orlei, abraço pra você, pra todo mundo na Lapa que está curtindo a programação da 97.5, e daqui a pouquinho tem a nossa trajetória, então fica ligado, agora faltando 2 minutos para as

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1: Um homem de 40 anos foi encontrado morto na manhã desta segunda-feira, dia 22, em uma área próxima à localidade de Dois Irmãos, logo após o túnel da Petrobras, em São Mateus do Sul. Familiares realizavam buscas pela vítima desde o seu desaparecimento, registrado no dia anterior. Durante as buscas, o homem acabou sendo localizado já sem vida. Após tomar conhecimento do caso, equipes da Polícia Militar iniciaram diligências para identificar possíveis envolvidos. Com base nas informações levantadas, os policiais se deslocaram até a comunidade da Estiva, onde localizaram e prenderam dois suspeitos. De acordo com informações preliminares, os dois homens teriam sido vistos na companhia da vítima na noite anterior, consumindo bebidas em um estabelecimento da região. Diante dos indícios apurados durante a ocorrência, ambos receberam voz de prisão e foram encaminhados à delegacia da Polícia Civil. A vítima foi identificada como Joelson Brito Uque, de 40 anos. O corpo foi encaminhado ao ML de União da Vitória para a realização dos exames de necropsia. As causas da morte serão determinadas após a conclusão dos exames periciais e de investigações conduzidas pela Polícia Civil. 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

0: Hoje é aniversário da cantora Cyndi Lauper. Ela é um ícone global que alcançou o estrelato mundial nos anos 80. O seu maior sucesso é o hit atemporal Girls Just Want to Have Fun, que é bom demais, gente. Lançado em 1983 e é considerado um dos maiores hinos daquela época. Ai, gente, não tem como não curtir. É bom demais. Cyndi Lauper no Trajetória de hoje. Agora são 4:06.
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0: demais trajetória de hoje, começando muito bem a semana com Cindy Lauper aqui no Trajetória. Que legal, né, gente? Trajetória é bom demais. O especial aí, então, do seu artista favorito, curtindo vários sucessos aí do artista que a gente gosta, não é? Olha, já já eu venho aqui com a Tamara, porque hoje tem entrega do Vale Gás, então fica ligado, tá bom? Agora é 4:18.
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1: Conta aí pra gente, Tamar. A gente achou que nem ia dar pra fazer entrega hoje por causa da chuva, mas São Pedro é bonzinho, a chuva deu uma trégua e deu pra fazer essa entrega de gás aí, Tamara. Conta pra gente.
2: Oi, Selma, eu estou aqui com a Anne, que é nossa ouvinte já há um bom tempo. Oi, Selma. E hoje tá valendo o quê? Vale gás. Certo, então a pergunta de hoje é: quarta-feira tem jogo do Brasil, contra quem que ele vai jogar?
3: Contra o... Ai, o Luciano falou que eles jogavam de saia. E a saia era preta e vermelha. Ai, calma, era... Gente.
1: Ai, Anne, não lembra?
2: Ó, tic-tac,
1: tic-tac. E agora?
2: Pensa um pouco que você vai lembrar.
1: Vai lembrar,
2: Anne. Você escutou o tio Lu falando.
1: Ai, Anne, lembra aí. E agora?
3: Ai, gente.
1: Ai, gente.
3: A Escócia.
1: A Escócia.
2: Tem certeza absoluta?
3: Tenho.
1: Isso
2: certeza
1: aí.
2: Certeza absoluta?
3: Absoluta.
2: Então, pronto, ele levou hoje o Vale Gás, segunda-feira.
3: Obrigada.
2: Quer mandar um abraço pra alguém?
3: Pra minha mãe, Paula, e pro meu irmão Gael.
2: Então, certo, pessoal, segunda-feira tem mais Vale Gás.
1: Que legal, a Anne ganhou, então esse Vale Gás foi por pouco, hein, Anne? Quase que não lembrou que o jogo do Brasil é contra a Escócia na quarta-feira. Mas deu boa, levou o Vale Gás, então, muito joia. Já, já, a gente tem mais música pra você, não sai daí não, tá? Agora são 4h20.
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Uma ótima semana pra você, que ela seja repleta de coisas boas. Agora são 4h25. 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

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Tá aí Elis Just e Cowgirl na programação. Passou por aqui também Gian Giovanni, Não Vivo Sem Você. Muita música pra aquecer essa tarde fria, chuvosa de segunda-feira aqui em São Mateus do Sul, aqui na região. E olha só, gente, o ouvinte ganhador aí, que acertou, né, o placar do jogo de sexta-feira, que falou que o Brasil ia ganhar de 3-0. Ele ganhou uma camiseta personalizada, a camiseta do Brasil personalizada da Dona Veículos, tá bom? O nome dele é, deixa eu pegar aqui, gente, Dorimar, do telefone 479969, final 28. Então, o Dorimar, do telefone final 28. A Tamara vai entrar em contato com você, tá bom? Pra fazer a entrega dessa camiseta do Brasil. Bacana, né, gente? E quarta-feira tem mais Jogo do Brasil. Vamos torcer. Agora.

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0: Olá, gente, mata a saudade de sucesso do Hathaway, I Miss You, e a versão brasileira que o Mato Grosso e Matias fez, Eu Me Perdi. Vamos curtir aqui no Trajetória de hoje, agora 4:37.
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0: 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Tá aí, bom demais o nosso trajetória de hoje. É trajetória clicado, bacana demais, que a gente descobre, às vezes a gente não sabe que a versão tinha uma, que a música tinha uma versão internacional ou que a música internacional tinha uma versão brasileira, né? Agora são 5:15. Uma ótima tarde pra você.
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2: Nota de falecimento. O plano de famílias Univida da

Cara Bom Jesus comunica o falecimento do senhor Joelson Brito Huck, ocorrido ontem aos 44 anos de idade. Joelson foi encaminhado ao IML de Nova Vitória e após liberação será trasladado para São Mateus do Sul. A cerimônia de despedida será realizada na capela da funerária Bom Jesus, localizada na rua Luiz Damaso Santos Lima 477, próximo ao Colégio São Mateus, com início previsto para meia-noite. Sepultamento ocorrerá amanhã no cemitério municipal de São Mateus do Sul, em horário a ser definido. Familiares enlutados antecipadamente agradecem parentes e amigos que lá comparecerem. O Plano de Famílias Univida da Funerária Bom Jesus comunicou o falecimento do senhor Joelson Brito Huck, ocorrido ontem aos 44 anos de idade.

abraço, Edivaldo. Abraço a galera aí da Doce Sabor, curtindo a programação. Agora são 10 para as 5. Uma ótima tarde para você. 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

medo de ser feliz, no finalzinho já aqui de mais um programa Nossa Tarde. Um beijo pra Célia, pra Vanessa, pra Cirlei, galera trabalhando, curtindo a programação. Bom demais ter vocês na companhia, viu? Gente, eu vou. Ó, tá chovendo, tá frio, tá escuro, eu vou pra casa, gente. Vou deixar o Robertinho das Neves aqui fazendo companhia pra vocês. E se cuidem, tá bom? Se agasalhem, faz um pinhãozinho aí, né? Na chapa do fogão, um chimarrãozinho, que tá bom demais. Fica aí curtindo a Cultura CFM e, claro, né? Se aquecendo, tá bom? Eu volto amanhã às 14h. Desejo um ótimo final de segunda-feira, uma excelente semana pra todo mundo. Obrigada pela companhia e até mais. Agora são 4h54. Não, 4h55. Tchau, gente.

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1: Controlar a temperatura do corpo no inverno exige mais do coração. A afirmação vale para todos, mas aqueles com comorbidades cardiovasculares são mais suscetíveis a infarto e AVC, acidente vascular cerebral, nos dias frios. O Instituto Nacional de Cardiologia estima que as ocorrências de infarto podem aumentar em até 30%, principalmente em temperaturas abaixo de 14 graus. Pessoas de 75 a 84 anos e aquelas que já apresentam doenças relacionadas ao coração são as mais vulneráveis. Os índices de AVC crescem até 20% no período. A temperatura não é a causa direta, mas pode potencializar esses problemas. Segundo o especialista, esses episódios se tornam mais frequentes no inverno porque o organismo responde à queda brusca de temperatura. Ocorre a vasoconstrição, quando o corpo contrai os vasos sanguíneos para reter calor e sobrecarrega o coração. O frio libera um pouco mais de mediadores para controlar melhor a temperatura do corpo. Libera mais adrenalina no sangue, hormônios relacionados ao estresse, até para aumentar a taxa de metabolismo e compensar essa redução. Se a pessoa tem risco cardiovascular, o estresse que vem da adrenalina pode desencadear uma instabilização de uma placa de aterosclerose, que é o acúmulo de gordura nas paredes das artérias, e provocar um infarto ou AVC. O frio também pode descompensar a hipertensão e o diabetes. A liberação de adrenalina interfere em níveis pressóricos e de glicose. O Brasil registrou aproximadamente 398 mil mortes por doenças do aparelho circulatório, como hipertensão, arritmias e infarto, ao longo de 2024. 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
6: Bem, boa tarde para você. Já estamos chegando aqui na Cultura Sul FM.

começar por aqui então o nosso Terra Nativa de hoje, 5:09. Eu sou o Roberto das Neves com Belezinha. Tamo por aqui. Mais uma semana que se inicia, que seja uma semana promissora para todo mundo, de muitas conquistas, realizações. Enfim, a gente está aqui para ficar com você e curtir numa boa o melhor da música sertaneja, gaúcha, bandas. Enfim, hoje, segunda-feira, tem o presente.

0: convites para você. 2 ingressos para um Benal, dia 5 de julho, grupo Marcação. Então, se gosta de baile, já vai garantindo aí o seu ingresso para você dançar ao som do Marcação, 5 de julho no Benal. E hoje tenho 2 ingressos para sorteio. Vamos juntos? Então, vem ficar comigo.
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0: 5 e 9 para começar, tem Bruno e Marrone.

Sua FM, pra gente começar o nosso Terra Nativa de hoje, 5:15 agora, você vai interagindo por aqui, mandando o seu alô, curtindo a nossa programação hoje de segunda-feira, começando mais uma semana maravilhosa com você, com esse tempinho de chuva, a previsão não se enganou, né? Não errou, né? A chuva veio realmente para esta segunda-feira, para amanhã, terça-feira, marcando aqui pra gente tempo nublado, já pra quarta e quinta-feira, tempo bom, ensolarado, é o que mostra pra gente essa semana, nesse momento, temperatura, né? Bem fria, 17 graus, tá marcando aqui, mas para amanhã, terça-feira, é para ser uma temperatura bem baixa, viu? De 13 graus, tá marcando aqui pra gente. Bom, é, agora não adianta reclamar, né? Agora o frio possivelmente vai mostrar a cara de verdade. Vamos tirar aí aqueles casacos do guarda-roupa que não tinha tirado ainda, porque o momento agora é de bastante frio. Daqui a pouco tem mais músicas para você que se liga aqui.

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Corrindinho por aqui, 5h20 agora, boa tarde pra você. Na sintonia, tá acompanhando a gente é o Erasmo Krulikowski. Alô Erasmo, como é que você tá? Tudo certo? É o Papai Noel, né? Ele disse que é o Papai Noel com muito orgulho. Tá certo, um abração pra você e continue sempre acompanhando a nossa programação aqui do Terra Nativa. Deixa eu ver aqui, o Walter tá na sintonia também, tá uma semana corrida aí, mas tamo na escuta, valeu, ô Walter, abraço pra você do Roberto Belezinha por aqui, continue com a gente acompanhando o nosso Terra Nativa do jeitinho que a galera gosta. Nosso amigo Josney Borcati, tudo certinho, já mandou uma foto ali, tá saboreando o chocolatinho pra começar bem a semana. Josney Borcati, um abraço a você, pessoal aí da Barra Bonita, tudo de bom pra vocês, um bom finalzão de tarde.

Tá aí, você ouviu na programação da Cultura Sul FM, Ignora, a música do Felipe Rodrigo. Uma ótima tarde de segunda-feira pra você, uma boa semana. O Sebastião Brunos, que tá na sintonia com a gente lá do Triunfo. Obrigado, Sebastião. Uma alusão especial pra você, pra toda a família. Galera que tá sempre acompanhando aqui a nossa programação. Não esquece que hoje eu tenho apresentado pra você dois ingressos pra dançar com o Marcação no dia 5 de julho, lá num Benal. 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Quem sabe você fatura ingressos por aqui e vai na faixa com a Cultura.

Pois é, 5h29, você ouviu João Luiz Correia, o Palco da Cavaco. Uma ótima semana pra você, viu? Começando mais uma semana maravilhosa, segunda-feira. Quem tá de aniversário hoje, parabéns, felicidades pra você. Que a sua data seja muito festiva, que você possa aproveitar esse grande dia. Ontem foi aniversário da nossa diretora, Élica Bacil. Oi, Élica! Olha, um feliz aniversário pra você, viu? De muito sucesso, de muitas conquistas, de muita paz, de muito amor também, tá bom? Nossa diretora Élica Bacil, ontem dia aniversário, domingão. Ah, bom demais.

mais, hein? Possivelmente, belezinha. Teve um bolo, um churrascão lá, né? Com o nosso amigo Lincoln. Abraço pra vocês aí. Daqui a pouco tem mais músicas aqui na Cultura Só FM, na programação que tem a sua cara e que combina com você. 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
0: Nota de falecimento. O plano de famílias Univida da funerária Bom Jesus comunica o falecimento do senhor Joelson Brito Huck, ocorrido ontem aos 44 anos. Joelson foi encaminhado ao IML de União da Vitória e após liberação será trasladado para São Mateus do Sul. A cerimônia de despedida será realizada na capela da funerária Bom Jesus, localizada na rua Luiz Damaso Santos Lima, 477, próximo ao Colégio São Mateus. Com início para meia-noite. O sepultamento será amanhã no cemitério municipal de São Mateus do Sul, em horário a ser definido. Familiares enlutados antecipadamente agradecem a parentes e amigos que lá comparecerem. O plano de famílias Univida da funerária Bom Jesus comunicou o falecimento do senhor Joelson Brito Huck, ocorrido ontem aos 44 anos.

0: Então tá, então, agora 25 para as 6, tem mais música.
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0: 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Uma Ilze de Mafra, confirmando a audiência, desejando a todos uma semana abençoada. Valeu, Ilze, tudo de bom para você. O Irineu, lá da Colônia Cachoeira, tá confirmando a preferência também. Já fez a foto ali, mate novinho aí, começou possivelmente agora. A Matiara, ei, Irineu, um abraço a você e todos aí da Colônia Cachoeira na sintonia com a gente. O Daniel de Lima, lá da Vila Americana, tá na sintonia também. Valeu, o Hélio Muschinski, lá de Faxinal dos Quartins, acompanhando a nossa programação. Valeu, Hélio. O Sandro José dos Santos, lá da Colônia Iguaçu, tá na audiência com a gente. Obrigado, ô Sandro. Tudo de bom pra você e toda a família.

Olha aí, banda Danúbio Azul, Laço Aberto, na nossa programação, do jeitinho que você gosta, começando mais essa semana maravilhosa. Tava vendo hoje aqui, a Argentina venceu a Áustria por 2-0, já se consagra aí, né, pra próxima fase. Enfim, Brasil joga no dia 24, né, na quarta-feira, então... E realmente essa energia também esteja aí com o Brasil para que possa ir lá e fazer o dever de casa. A gente volta daqui a pouquinho trazendo mais música. Estamos vivendo esse momento mais gostoso também da estação. Muita gente adora o inverno. Particularmente, não gosto muito do inverno. Não é muito para mim. Não faz muito a minha cara. E agora é o momento, né? E o inverno, na verdade, ele iniciou ontem, dia 21 de junho, né? E vai até o dia 22 de setembro. Você gosta de frio, belezinha? Ah, não, né? Não gostamos de frio, mas agora é o momento, não adianta, né? E vamos viver esse inverno aí bem aquecidos, seja de casacos, blusas e tudo mais, mas de palavras assim de incentivo para que a gente possa ajudar outras pessoas também que precisam às vezes de uma palavra amiga, né? E o inverno também nos proporciona isso, né? Bom, você poder distribuir palavras assim de incentivo para todo mundo que às vezes tá precisando ouvir pelo menos uma palavra, ajudar o próximo. Não é só você ir lá, te ajuda aqui com um quilo de alguma coisa e tal. Às vezes o que a pessoa mais precisa, e no mundo que vivemos hoje, é de uma palavra de carinho, uma palavra amiga que realmente possa fazer a diferença. 13 agora para as 6.

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0: maravilha, que bom ter a sua companhia por aqui.
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0: Tá acompanhando a nossa programação também nosso amigo Donaldo. Ô Donaldo, como é que tá aí? Tudo certinho? Boa semana pra você, uma boa segunda-feira. A Geralda também sempre na audiência, curtindo aqui a nossa programação do Terra Nativa. Agradeço a sintonia de vocês aí, um bom finalzão de tarde.

Stephanie, Fiduma e Jack, MC Jacaré, o Zodei voltou. Quem tá ouvindo a gente também é Ulisses Marques. Ô, Ulisses, como é que tá? Esposa, Silmara, um abração pra vocês em Porto Feliz. Todo dia também nos prestigiando, né? De segunda a sexta-feira aqui no nosso Terra Nativa. Obrigado, Ulisses. Obrigado, Silmara. Pessoal de Porto Feliz aí, sempre curtindo aqui a nossa programação. Já tem Giro da Cultura, antes tem mais músicas pra você.

0: a Paula Fernandes, Paixão de Mulher, tudo de bom pra você? Bom, início de noite praticamente, 6 em ponto, tá na hora do nosso Giro da Cultura e daqui a pouquinho tem muito mais músicas pra você que está interagindo aqui na nossa programação. É a cultura, é o nosso Terra Nativa.
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3: Quase um quinto da população paranaense tem diploma de curso superior completo. A parcela da população adulta com diploma universitário aumentou de 20,6% em 2024 para 22,9% em 2025. O índice ficou acima da média nacional, que passou de 20,4% para 21,4% no mesmo período. Os dados são da Pesquisa Nacional por Amostra de Domicílios, PNAD Contínua e Educação, divulgados na semana passada pelo Instituto Brasileiro de Geografia e Estatística, IBGE. Segundo a pesquisa, o número de pessoas com 25 anos ou mais que concluíram o ensino superior passou de 1,6 milhão para mais de 1,8 milhão no período. O crescimento foi de 207 mil pessoas em apenas um ano, o equivalente a uma alta de 12,8%. Os dados do IBGE mostram que o avanço não se restringiu ao ensino superior. O número de paranaenses com 25 anos ou mais que concluíram o ensino médio também aumentou entre 2024 e 2025, passando de 2,3 milhões para 2,4 milhões de pessoas. A participação desse grupo na população adulta subiu de 29,4% para 30,2%, reforçando a tendência de aumento da escolaridade observada no estado. A pesquisa também indica crescimento da parcela da população que concluiu pelo menos a educação básica obrigatória, composta por pessoas com ensino médio completo, ensino superior incompleto ou ensino superior completo. Esse contingente passou de cerca de 54% para aproximadamente 58% da população adulta paranaense entre 2024 e 2025, consolidando uma trajetória de elevação do nível educacional da população. 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
4: Bom, então, agora 6:08, tudo de bom pra você, excelente início de noite, hoje de segunda-feira, mais uma semana.

0: Cuide bem com a vida, do jeitinho que você gosta. É a nossa programação que segue até às 8 da noite. Bora então, por aqui com o melhor da música sertaneja, gaúcha, banda, enfim, pessoal que tá aí na audiência com a gente, obrigado aí pelo carinho, pela sintonia de vocês. A gente segue juntos até às 8, né? Trazendo muita música pra galera que tá curtindo aqui a nossa programação. Deixa eu ver quem é o Zino, tá mandando um toque aí. Fala, Zino.
1: Boa tarde, meu amigo Roberto. Zino por cá. Estamos aqui em Canoinhas aí. Eu com a minha esposa aí, curtindo a melhor rádio aí, positivo.
0: Valeu, abraço a você, esposa. Segue por aqui a nossa programação, Zino. A música não para, 6:09 agora.

credo, que delícia! O senhor é Pedro Paulo e Alex em Country Beach, aqui no nosso Terra Nativa, programação feita para você. Onde quer que você esteja aí ligado, acompanhando a programação, já já estará em casa, saindo do trabalho, enfim, tá no carro, tá acompanhando a gente. Obrigado aí pela sua sintonia. Uma boa semana para todo mundo, uma excelente segunda-feira. Hoje, no dia 22 de junho, a gente iniciou ontem o inverno 2026, até o dia 22 de setembro. Então, dias frios demais.

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3: Os carros mais novos estão cada vez mais tecnológicos, com faróis de LED, sistemas de assistência ao motorista e baterias mais avançadas. Tudo isso melhora a experiência ao dirigir, mas também traz um impacto direto na hora da manutenção. Hoje, um simples reparo pode exigir equipamentos específicos e profissionais mais especializados. Um farol de LED, por exemplo, não permite troca simples de lâmpada e pode custar caro se precisar ser substituído. A evolução trouxe mais conforto e segurança, mas também aumentou o custo quando algo dá problema.
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2: Olha só que maravilha, você por aqui junto com a gente, começando mais uma semana.
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2: Que você gosta, segunda-feira, 22 de junho. Acompanhando a gente é o Jorge Quirino, lá da Vila Bom Jesus. Alô, Jorge, abraço aí pra você, boa noite, boa semana, na sintonia da Cultura CFM. Lenilson, lá de Poços, São João do Triunfo. Roberto, manda um abraço aí, estamos tomando chimarrão na Cuia Nova. É, essa cuia é bonita, hein? A cuia da Cultura CFM. Um abraço aí pra você, Lenilson, a Paulo, Arthur e também a Ana Lu, sempre na audiência com a gente.

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1: Lizance, Calguel. Olha, boa noite pra você, tudo de bom? Continue sempre com a gente, acompanhando aqui a nossa programação. A Cultura CFM desta noite de segunda-feira. Até às 8 por aqui tem o nosso Terra Nativa. Depois tem o Décadas, anos 60 e 70, pra você matar saudades. Nessa segunda-feira, começando mais essa super semana. Coloque aí no seu coração que será uma semana maravilhosa. E tenha certeza que tudo vai dar certo.

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0: olha, 29 agora para as 7. 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
0: 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Familiares enlutados antecipadamente agradecem a parentes e amigos que lá comparecerem. 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

gente vai seguindo por aqui. Você gosta de música? Então vamos lá. 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Fala, Roberto, tamo ligado aqui em São João do Triunfo. Rony Melo, alô Rony, um abraço aí pra você, pra toda a sua família. Continue com a gente aqui na programação e combina com você, né? Tudo de bom aí, Rony Melo, pessoal aí de São João do Triunfo, na audiência com a gente, a Jéssica Cristina lá de Antônio Olinto, pro maridão Miguel e também pro filho João Vitor. Valeu, Jéssica, Miguel, João Vitor, um abraço pra vocês, uma boa semana com a gente aqui na Cultura.

é Cultura Sua FM, do jeitinho que você gosta. E a gente segue juntos até às 8 da noite. Melhor da programação para você curtir onde quer que você esteja. Deixa eu mandar um salve aqui. É para a Patrícia, lá de Três Barras, sempre na sintonia, na audiência, acompanhando aqui a nossa programação. Obrigado aí pelo carinho de vocês. Agradeço a sintonia sempre, todos os dias, né? Com o nosso Alternativa por aqui, de segunda a sexta-feira, sempre nesse horário, das 5 às 8 da noite. E você é meu convidado para curtir, para se divertir, acompanhando aqui a programação da Cultura Sua FM. E, afinal de contas, tudo que é bom é feito para você com muito carinho. E a gente continua com o melhor da música, acompanhando a gente também o Carlinhos, no centro de São Mateus do Sul. Ô, Carlinhos, abraço aí para você, obrigado pela audiência.

aí, Paulinho, Mocely, aqui no nosso Terra Nativa de hoje, 14 agora para as 7. 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

0: como é gostoso ter a sua companhia por aqui, bom demais.
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0: Também está acompanhando a programação da Cultura e a Lúcia Louro. Alô, Lúcia, um abraço pra você. A Vanise Daniela também tá na audiência, mandando um alusão para todo o pessoal que tá na sintonia com a gente. Agradeço a preferência por aqui. O Heraldo Joaquim tá curtindo a programação. Obrigado, Heraldo. Abraço a você e toda a sua família.

72. É o Zé Felipe. Se não tivesse ido, belezinha. Ah, já tem mais música por aqui. Tá na hora do nosso Giro da Cultura. Lembrando que à noite às 8 tem o Décadas, anos 60 e 70.

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1: Dados da Organização Mundial de Alergia apontam que 30% da população mundial tem algum tipo de alergia. No Brasil, isso se repete. Os brasileiros alérgicos constituem uma multidão, um país dentro de outro. É a declaração de Fátima Rodrigues Fernandes, presidente da Associação Brasileira de Alergia e Imunologia. São vários os tipos de doenças ocasionadas por uma alteração do nosso sistema imunológico, que responde de maneira mais exacerbada a estímulos, causando inflamações, afirma ela. A Organização Mundial de Saúde, OMS, prevê que até 2050, metade da população global poderá ter alergias, devido às mudanças climáticas que permitem maior penetração de alérgicos no organismo das pessoas. A rinite alérgica atinge cerca de 30% da população do Brasil. Cerca de 26% das crianças brasileiras têm rinite. Em adolescentes, esse percentual alcança 30%, de acordo com dados do Estudo Internacional de Asma e Alergias da Infância, aplicados em vários estados do país. A asma alérgica é outra condição prevalente no Brasil. Outra doença com impacto significativo na qualidade de vida é a dermatite atópica, doença crônica da pele, não contagiosa, que afeta pessoas de todas as idades. A Semana Mundial da Alergia, que ocorrerá de 21 a 27 desse mês, tem o objetivo de prevenir, diagnosticar e tratar as doenças alérgicas, que aumentam a cada ano, visando seu controle. O tema da campanha é Cuidado com a Alergia é Cuidado Essencial, alertando para a saúde de toda a família. 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

melhor da música pra você todo dia de segunda a sexta-feira aqui no nosso Terra Nativa. Eu sou o Roberto, belezinha? A gente continua juntos. Confirmando a preferência com a gente aqui, o Gabriel lá da Vila Americana. Grande Gabriel, abraço a você, todos da família, sempre na sintonia. O Renato, a Leonora, pessoal lá do Coxilhão dos Vitorianos, grande abraço, boa noite pra todo mundo, boa segunda-feira.

nossos olhos, marcas aqui na programação da Cultura Sol FM do nosso Terra Nativa de hoje de segunda-feira. Que a semana seja maravilhosa pra você, né? Pois é, que seja uma semana cheia de muitas conquistas, de grandes realizações aí pra você. Neste ano de 2026, estamos vivendo a Copa do Mundo e também iniciamos ontem o inverno 2026. Bastante frio aí, né? Pra ser um inverno de bastante chuva também, segundo as informações aí meteorológicas. Espera-se que não, né? Mas isso é uma informação aí que não dá pra se enganar muito com ela. 7:19 agora, daqui a pouquinho tem mais músicas pra você. Continua com a gente aqui.

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som bem do jeito que você gosta, do jeito que você quer. Vai seguindo por aqui com o nosso Terra Nativa. Deixa eu ver, a Sônia Santana tá na audiência. Obrigado pela preferência com a gente aqui. Boa noite para você. O Carlos Carlinhos, no centro de São Mateus do Sul, confirmando a preferência também aqui no nosso Terra Nativa. Uma semana maravilhosa para todo mundo aí.

0: da sua FM, esse é o som do João Luiz Correia, canteiro e fandangueiro, aqui no nosso início de semana, de segunda, hoje dia 22 de junho. Feliz aniversário para você, parabéns. 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

0: Então, a gente continua por aqui.
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0: Deixa eu mandar um abraço. Quem está me ouvindo é o Arles Franco com a esposa Ana. Tá na sintonia com a gente por aqui. Obrigado, Arles. Obrigado, Ana. Um abração para vocês. Uma ótima noite. Uma boa segunda-feira.

Calma. Perigosa e linda, 17 agora para as 8 da noite aqui no nosso Alternativa. Aproveitando essa música, Escorpião, perigosa, linda. Mas mandar um abraço também. Aliás, finalzão de semana aconteceu, né, em São Mateus do Sul. Eu quero parabenizar aqui, né, acabei assistindo, né, o desfile. Teve a escolha do Miss Paraná esse sábado acontecendo aqui na cidade. E como a gente tem audiência em várias cidades aqui, em especial na nossa região, em especial Prudentópolis, quero parabenizar então a Duda Silva, que foi a vencedora, né? E se consagrou aí o Miss Paraná 2026. Oi, Duda Silva, parabéns para você, realmente, né, desfilou de uma forma assim, muito bonita, né? E, enfim, em todos os segmentos ali, né? Seja traje banho, gala, enfim, fez muito bonito, por isso se consagrou então Duda Silva aí, a Miss Paraná de Prudentópolis. Oi, pessoal de Prudentópolis, parabéns, viu? Ah, e também teve ali a Agatha de São João do Triunfo, que ficou como a primeira vice-miss, e também Rio Azul com a segunda vice-miss, né, neste concurso de beleza internacional que aconteceu nesse finalzão de semana. Muito bom, né? A cidade receber um evento como esse aí, né? Então, parabéns, Duda Silva, da cidade de Prudentópolis, município de Prudentópolis, consagrando-se com a Miss Paraná 2026. Programa Terra Nativa. Tá chegando mais músicas para você que tá ligado acompanhando a gente, mas daqui a pouquinho, né? Eu vou pro intervalo, mas enfim, enquanto isso a gente vai interagindo junto por aqui. 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

0: Daqui a música não para, né, belezinha? Até às 8. Hoje eu tenho dois ingressos para um Benal, dia 5 de julho, com o grupo Marcação. Você que está interagindo com a gente aqui, está concorrendo. Deixa eu mandar um abraço pro Sebastião e a Roseli lá da Lapa. Alô, Sebastião, alô, Roseli. Alôzão especial para vocês aí, um bom início de semana. O Malon também na audiência. Já fez uma foto ali, tá tomando um chimarrão aí, se aquecendo e curtindo aqui a cultura.
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0: Agora tem Ed Brito e Samuel.

tá aí, Anthony Gabriel, João Nelore Texano, ela fã do Alok. Bom, gente, vai ficando por aqui o nosso Terra Nativa de hoje, segunda-feira. Gostei demais da sua companhia, da sua preferência por aqui. Hoje eu tinha ingressos para o pessoal que gosta de dançar, né? Marcação dia 5 de julho, lá no Benal. Em breve tem mais ingressos aqui para você na nossa programação. Hoje quem se deu bem é o Donaldo, do 4298881, final 36. Parabéns, Donaldo. 5 dias para dar uma passadinha aqui na rádio e retirar o ingresso, os ingressos aí. Combinado? Grande beijo para todo mundo. Tá vindo décadas, anos 60 e 70. Na programação da Cultura. A gente se fala amanhã às 5. Beijo, tchau!

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O Paraná reduziu a taxa de analfabetismo da população com 15 anos ou mais de 3,6 para 3,3% entre 2024 e 2025, segundo dados da Pesquisa Nacional por Amostra de Domicílios, PNAD Contínua e Educação, divulgados nesta sexta-feira, dia 19, pelo Instituto Brasileiro de Geografia e Estatística, IBGE. O resultado mantém o estado abaixo da média nacional, que ficou em 4,9%, e reforça uma trajetória consistente de melhora dos indicadores educacionais desde 2019. O levantamento mostra que o Paraná segue entre os estados com os menores índices de analfabetismo.

0: analfabetismo do país. Na prática, a redução de 0,3 ponto percentual em apenas um ano significa que milhares de paranaenses passaram a ter acesso às habilidades básicas de leitura e escrita, ampliando suas oportunidades de inserção social e econômica. 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
1: E a semana começando com muita emoção e muita recordação. Eu sou o Cleverson Daniel. Que a sua semana seja boa, que a sua semana seja positiva. Quem é você, onde você está, o que você está fazendo? Tá ouvindo pelo rádio, tá ouvindo pelo aplicativo, tá ouvindo pela internet, tá ouvindo em casa, tá rodando pela cidade levando a cultura sua FM de carona. Eu sou o Cleverson Daniel. Estou com você sempre aqui na melhor rádio da região, do jeito que você gosta, no embalo da sua emoção, no embalo da sua recordação e com certeza com muitas, muitas lembranças que vão mexer muito com a sua emoção. Vamos curtir então, décadas, anos 60 e 70. Que a sua semana seja abençoada, que a sua semana seja iluminada e principalmente você seja positivo nas palavras, com tudo que você fala, porque lembre-se, você é exatamente o que você fala. Se você fala coisas boas, coisas positivas, assim será a sua vida. Agora, se você fala coisa negativa, se você está sempre reclamando, se você está sempre murmurando por aí pelos cantos, aí a coisa não vai pra frente não, viu? Então, pensamento positivo, muito foco, muita fé, porque quem tem fé consegue o que quer. E aqui na Cultura Sua FM, vamos fazer aquela viagem no túnel do tempo com décadas especial, porque cada dia é uma década diferente, uma emoção diferente, e hoje é anos 60 e 70 pra você.

Tenho certeza absoluta que você está gostando de todas as músicas do programa Décadas Especial. Aqui na Cultura Sul, de segunda a sexta-feira, cada dia, cada noite, uma década diferente pra você. E hoje, segunda-feira, é anos 60 e 70, relembrando muita coisa boa. Quem viveu, com certeza, tem muita coisa pra lembrar. E a música, como eu sempre falo aqui na programação, tem esse poder de fazer a gente viajar no túnel do tempo. Mas lembre-se, eu também tenho uma frase que eu sempre falo aqui, você pode viajar, fique à vontade para viajar no tempo, fique à vontade para viajar no passado, mas não fique preso nele, viu? É no presente que se vive, é no presente que a vida acontece. Muita gente fica preso no passado, acaba não vivendo o presente e aí acaba não fazendo praticamente nada. Então, recorde com emoção, recorde com aquela boa sensação, mas lembre-se que é no presente que tem que estar o seu coração. Vamos curtir muito mais aqui na Cultura Sul FM. Hoje é noite de anos 60 e 70. E a música que você gosta, é música que você conhece, é música que você sabe cantar. Para quem tá em casa, para quem tá no trabalho, tem muita gente, inclusive, trabalhando nessa noite de segunda-feira. E a semana está apenas começando e com certeza tem muita coisa boa para acontecer aí na sua vida. Quem tem cultura tem tudo.

muito legal e sensacional. Décadas, o melhor dos anos 60 e 70, no seu rádio, para você continuar ouvindo, sentindo, viajando, se emocionando e sempre no tempo voltando. E claro, como eu sempre falo, o tempo passa, o tempo voa e aqui a gente continua tocando música boa.

E a Cultura Sul FM sempre buscando fazer a diferença na sua vida com as músicas e as programações diferentes, décadas. Na Cultura Sul FM, sempre na sua noite, com uma década diferente a cada noite. Hoje é dia, noite de curtir os anos 60 e 70. Gostou? Primeira parte do programa.

0: Tá terminando. Lembrando que amanhã, terça-feira, nós voltamos também com o melhor da década de 80. Aqui na sua programação, no embalo da sua noite, para você curtir, claro, se divertir, sempre com muita alegria, com muita simpatia pelo rádio, com as músicas emocionantes e marcantes. Voltamos logo mais com o segundo tempo, porque esse programa merece sim 2 horas, 2 partes, porque é muita música boa. É você sempre curtindo música de qualidade e sempre aqui no seu rádio com muita vontade. 10 horas da noite a gente volta. Quem tem cultura, tem tudo.
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